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1: 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As notícias do governo federal que movimentaram o país no dia de hoje.
2: Olá, boa noite.
3: Boa noite para você que nos acompanha em todo o país.
2: Segunda-feira, 31 de agosto de 2026.
3: Vamos aos destaques do dia.
2: Salário mínimo de R$ 1.741 para 2027.
3: Crescimento acima da inflação.
2: É o que propõe o projeto de lei orçamentária que será encaminhado ao Congresso Nacional. Graziele Bezerra.
4: A proposta prevê um superávit de R$ 18,6 bilhões.
3: Nova regra de comercialização de ingressos para eventos quer evitar compra massiva por meios automatizados.
2: E eventos com mais de 1.000 pessoas devem distribuir água gratuita ou oferecer bebedouros. Ana Gabriela Salles.
5: Eventos com mais de 1.000 pessoas em locais abertos ou fechados devem permitir a entrada de garrafas de água próprias dos participantes ou oferecer água de fácil acesso.
3: Política Nacional de Biometria para aeroportos, portos e hidrovias.
2: Medida padroniza procedimentos para aumentar segurança e agilizar embarques. Gabriela Noronha.
6: A proposta prevê a ampliação do fluxo digital de identificação de passageiros em aeroportos, portos, instalações portuárias e hidrovias.
2: E hoje, na apresentação da Voz do Brasil, Luciana Vasconcelos e Luciano Seixas.
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2: O governo federal apresentou hoje ao Congresso a proposta de orçamento para 2027.
3: A previsão para 2027 é de saldo positivo de mais de 18 bilhões de reais nas contas públicas.
2: A proposta também estima o salário mínimo em R$ 1.741 no ano que vem.
3: Quem acompanhou e está ao vivo conosco é a repórter Graziele Bezerra. Olá, Graziele, boa noite.
4: Oi, Luciano. Boa noite para você, boa noite para a Luciana e para o ouvinte da Voz do Brasil. Pois é, o projeto de lei orçamentária pilou que prevê as receitas e fixa também as despesas do governo para o ano seguinte foi enviado hoje ao Congresso Nacional. É ele que detalha onde e também quanto, né, o governo vai poder gastar os recursos públicos. O documento aponta que o orçamento total previsto para 2027 é de R$ 7,4 bilhões. E prevê um superávit de 18 bilhões de reais nas contas públicas para o ano que vem, o que indicaria arrecadação superior aos gastos do governo. O ministro do Planejamento e Orçamento, Bruno Moretti, explica os motivos que apontam para um cumprimento deste valor.
7: Primeiro, um peso um pouco menor das despesas obrigatórias, que nos dá mais instrumentos de manejo do orçamento público. Segundo, nós não estamos prevendo nenhum tipo de receita que dependa de aprovação do Congresso, porque, né, em outros exercícios nós encaminhamos o PELOA e junto a ele outras medidas de arrecadação, e aqui nós não contamos com nenhuma medida nova, ao contrário.
4: Estão previstos no documento R$ 272 bilhões para a saúde, R$ 141 bilhões para a educação e R$ 133 bilhões para investimentos. O projeto de lei orçamentária prevê ajuste de R$ 1.741 no valor do salário mínimo para 2026, o que representa aí uma alta de R$ 120 ou 7,4% em relação aos R$ 1.621 atuais. E um ganho real aí de 2,3% em relação à inflação. O documento também projetou alta de 2,46% para o Produto Interno Bruto, o PIB, do ano que vem, que é a soma de todas as riquezas produzidas no país. Eu volto com vocês aí no estúdio.
2: Obrigada, Graziele Bezerra, pelas informações ao vivo aqui na Voz do Brasil.
3: Um novo passo nas negociações entre Brasil e Estados Unidos sobre as novas tarifas aplicadas ao nosso país.
2: Na tarde de hoje, os ministros Mauro Vieira, das Relações Exteriores, e Márcio Elias Rosa, do Desenvolvimento, Indústria, Comércio e Serviços, se reuniram de modo virtual com o representante de comércio dos Estados Unidos, Jamison Greer.
8: De acordo com nota divulgada após o encontro, o Brasil reafirmou que está aberto ao diálogo, mas voltou a criticar as tarifas impostas pelos Estados Unidos. Segundo o governo brasileiro, as medidas são unilaterais e não estão de acordo com as regras do comércio internacional. As taxas adicionais estão em vigor desde o dia 22 de julho. O ministro do Desenvolvimento, Indústria, Comércio e Serviços, Márcio Elias Rosa, destacou a importância da negociação.
9: Nada do que possa causar dano aos interesses econômicos do país, ou ao interesse do Brasil, nós vamos negociar, vamos colocar na mesa.
8: Os dois países concordaram em realizar novas reuniões técnicas nas próximas semanas e depois um novo encontro em nível ministerial para avaliar os avanços das negociações. O governo brasileiro afirma que continuará buscando um acordo equilibrado e mutuamente benéfico com os Estados Unidos, com respeito ao diálogo e à soberania nacional. Reportagem Raquel Mariano.
3: A venda de ingressos para shows e eventos vai passar por mudanças. Um novo decreto protege o consumidor do chamado cambismo digital.
2: E um outro decreto define regras para a distribuição de água em eventos culturais.
5: O novo decreto sobre a comercialização de ingressos para eventos foi resultado de denúncias de consumidores sobre a dificuldade de acesso a ingressos nas plataformas de venda oficiais. Isso porque uma prática chamada cambismo digital costuma fazer compras em massa dos ingressos disponibilizados e revender a preços mais caros, o que, de acordo com a Secretaria Nacional de Defesa do Consumidor, é uma prática abusiva. Agora, os vendedores e revendedores devem obedecer a regras que garantam a transparência. É o que explica o secretário da Senacom, Ricardo Morichita.
10: A primeira coisa, aquele que vende, que é aquele comercializador primário, ele tem que tomar cuidado. Ele tem que evitar que esses robôs, que esses programas tirem a oportunidade dos consumidores. A outra coisa, quando a gente olha para aquele que está revendendo, que a gente chama do intermediador secundário, é aquele que compra de quem não vai no show. Ele precisa dizer que ele não é a bilheteria oficial, que às vezes o consumidor se confunde e ele precisa fazer um alerta.
5: Outra regra prevista no decreto de comercialização de ingressos determina que haja clareza da destinação das taxas cobradas pelas plataformas. Os preços e taxas adicionais devem ser informados de forma visível em todas as etapas da compra no site. E uma novidade é o direito de arrependimento pela compra e de transferência do ingresso comprado para outro titular de forma gratuita. A advogada e representante dos consumidores em Minas Gerais, Luciana Ateniense, espera que as mudanças melhorem o acesso aos eventos.
11: Este decreto em relação ao evento realmente busca ajudar e ter acesso a todos vocês, fãs e nós consumidores que queremos apenas usufruir uma bela diversão, uma merecida diversão, que infelizmente o computador deixa a gente longe deste acesso. Nós temos direito também a transferir aquele meu ingresso para quem eu quiser.
5: Outro decreto, assinado nesta segunda-feira, amplia e torna permanente a obrigatoriedade de oferecer água potável aos participantes de shows e eventos. A morte da jovem Ana Clara Benevides Machado, num show da cantora Taylor Swift no Brasil em 2023, por desidratação, trouxe à tona a necessidade de uma legislação específica, que virou portaria naquele ano e agora vira lei. Eventos com mais de 1.000 pessoas, sejam festivais, congressos, feiras ou shows, por exemplo, em locais abertos ou fechados, devem permitir a entrada de garrafas de água próprias dos participantes ou oferecer água de fácil acesso. O secretário Ricardo Morichita detalha a medida.
10: Todas as pessoas têm direito a entrar com a sua garrafinha de água. E para eventos acima de 1.000 pessoas, duas possibilidades. Coloca bebedor para as pessoas beberem água ou distribua água. E se o preço for abusivo, a gente vai atrás.
5: As multas para empresas que descumprirem a lei podem chegar a 14 milhões de reais, de acordo com a Senacom. Reportagem Ana Gabriela Salles.
3: Brasil vai adotar a biometria como sistema padrão de identificação em aeroportos, portos e hidrovias.
2: A utilização do modelo é voltada para o aumento da segurança e maior fluidez nos terminais.
3: A atual identificação manual será substituída em etapas.
6: Uma nova política estabelece diretrizes nacionais para a expansão do uso de biometria nos processos de embarque em terminais brasileiros. Segundo o ministro de Portos e Aeroportos, Tomé Franca, a proposta prevê a ampliação do fluxo digital de identificação de passageiros em aeroportos, portos, instalações portuárias e hidrovias.
12: A pessoa passa a ser a sua própria identificação. A partir de uma validação segura de identidade, a biometria poderá permitir que diferentes etapas da jornada sejam realizadas de maneira integrada. Uma viagem com menos necessidade de contato físico com documentos, equipamentos ou atendentes.
6: A implementação será realizada por etapas e terá acompanhamento de um comitê técnico interinstitucional de identificação biométrica. O grupo reúne representantes do Ministério de Portos e Aeroportos, da Agência Nacional de Aviação Civil, da Agência Nacional de Transportes Aquaviários e de entidades dos setores aéreo, portuário e aquaviário. Entre as atribuições do comitê estão acompanhar a execução da política, propor aperfeiçoamento e elaborar um plano de implementação para cada modal com o cronograma das ações. O plano deverá ser publicado em até 90 dias. De acordo com Tiago Feierstein, presidente da ANAC, as novas diretrizes levam a experiência a padrões internacionais.
13: O primeiro passo para que o Brasil entre numa tendência internacional. O embarque biométrico, o embarque facial, é uma coisa que eleva muito o padrão do Brasil internacionalmente.
6: De acordo com o documento, todo o tratamento das informações seguirá rigorosamente as diretrizes da Lei Geral de Proteção de Dados. Para a Regina Alencar, diretora da Polícia Administrativa Substituta do Departamento da Polícia Federal, o uso da tecnologia reforça a segurança das fronteiras.
14: Afinal, estão sob a nossa alçada o controle migratório, o policiamento aeroportuário e marítimo, além do gerenciamento de estratégicas bases biométricas nacionais voltadas à identificação humana, à emissão de documentos de viagem e à proteção de nossas fronteiras.
6: Nos voos internacionais, a biometria é utilizada atualmente no controle migratório. Já nos voos domésticos, o passageiro pode utilizar a identificação facial ou o procedimento tradicional. Com a nova portaria, a biometria passa a integrar o fluxo padrão de embarque, conforme as condições estabelecidas no ato. Reportagem Gabriela Noronha.
2: Acompanhar os primeiros dias de um recém-nascido, o aleitamento, as primeiras vacinas.
3: Passando pelos marcos da primeira infância e monitoramento da estatura e peso ao longo dos anos.
2: Um acompanhamento que é feito pelo SUS.
3: E a caderneta da criança é uma importante aliada neste processo.
15: A caderneta da criança, entregue ainda na maternidade, acompanha meninos e meninas até os 9 anos. Ela reúne informações sobre vacinação, alimentação e saúde bucal, além de permitir o acompanhamento do peso, da altura e do desenvolvimento da criança. E cuidar de cada etapa desse crescimento faz parte da rotina de muitas famílias. A Bianca Povoa, moradora de Brasília, por exemplo, faz questão de acompanhar a evolução do filho Gustavo, de 9 meses. Todos os meses procura a unidade de saúde para manter os cuidados com o bebê em dia.
16: Primeiro é a prevenção, quando o bebê nasce a gente não sabe ao certo como lidar, o que fazer, então esse acompanhamento é importante, desde o primeiro atendimento, no geral a saúde deles é o que mais importa para a gente, né?
15: No Sistema Único de Saúde, esse acompanhamento começa nos primeiros dias de vida, com atenção ao recém-nascido, apoio ao aleitamento materno e às vacinas. A médica de família e comunidade, doutora Camila Damasceno, orienta as famílias a procurarem a unidade de saúde de referência para manter o acompanhamento em dia.
17: A gente avalia, primeiro, alimentação, então se a criança está amamentando ou se por algum motivo ela não pôde ser amamentada, se ela está usando uma fórmula adequada. A gente observa leva também peso, altura, tamanho do perímetro cefálico, né, que é o tamanho da cabeça da criança.
15: E os cuidados continuam durante toda a primeira infância. Além da alimentação adequada e da vacinação, brincar, conversar, ler e estimular a criança também são importantes para o desenvolvimento saudável. A técnica da Coordenação Geral de Atenção à Saúde das Crianças, Adolescentes e Jovens do Ministério da Saúde, Tatiana Selbman, explica que todos esses marcos de desenvolvimento são monitorados com a ajuda da caderneta.
18: E para o profissional de saúde, ela vai ser importante não só para acompanhar o crescimento, né, mas também para a vigilância do desenvolvimento infantil. Então, com a ajuda do cuidador, o profissional de saúde ele tem a possibilidade de avaliar os marcos de desenvolvimento, como aquela criança está se desenvolvendo, né, em cada momento da sua vida.
15: Para garantir esse acompanhamento e manter os registros atualizados, é importante que as famílias levem a caderneta da criança em todas as consultas. Reportagem Pablo Mundim.
2: O estudante que não recebeu parcela do programa PedMeia pode verificar a situação do pagamento e checar se há pendências ativas em seu cadastro.
3: Antes de qualquer coisa, é importante verificar o motivo pelos canais oficiais e gratuitos de consulta.
19: O pagamento da quinta parcela do PedMeia já está caindo na conta dos estudantes de todo o Brasil e os depósitos vão até 31 de agosto. Mas o que fazer se você ainda não recebeu o dinheiro na data prevista pelo calendário? Em primeiro lugar, calma. A ausência do depósito não significa que o benefício foi perdido. Fatores como dados de presença ainda não enviados pela escola, pendências no CPF ou atualização do CAD único podem adiar a liberação. Como as redes de ensino possuem prazos para corrigir as informações, o valor retido pode ser pago de forma retroativa, como explica a Coordenadora Geral de Articulação com Redes e Beneficiários do PedMeia no MEC, Ana Cecília Vera.
20: Então, se o estudante ele não recebeu uma parcela naquele momento, isso não significa necessariamente que ele perdeu o incentivo. Por quê? As secretarias, institutos federais, eles têm períodos para corrigir, para complementar as informações. E quando isso acontece dentro das regras e dos prazos do programa, e o estudante cumpre todos os critérios, a parcela pode ser enviada para o pagamento em um ciclo posterior. Por isso, né, inclusive, tem os estudantes que podem receber mais de uma parcela em um determinado período de pagamento.
19: Antes de tomar qualquer providência, comece consultando os canais oficiais para identificar o motivo da retenção, como o extrato e a autorização de movimentação no aplicativo Caixa Tem. Ana Cecília Vera complementa a sugestão.
20: A principal orientação que eu dou é, antes de concluir que você perdeu uma parcela, né, primeiro espere o término da período de pagamento, olhe sempre a sua data de nascimento e, mais importante, consulta a sua situação no consulta PedMeia, tá? estudante.pedmeia.mec.gov.br, porque lá você vai conseguir acompanhar sua situação detalhada no programa e se existe, né, alguma pendência ou informação que ainda está sendo, né, enviada pela Secretaria de Educação, pela sua escola, tá bom? Para entender os próximos passos.
19: Então, vamos reforçar as dicas. Se identificar inconsistência de frequência, procure a secretaria da sua escola. Acompanhe seu benefício no aplicativo Caixa Tem e consulte sempre o portal estudante.pedmeia.mec.gov.br. Reportagem Gilberto Evangelista.
2: E celebramos em agosto o folclore brasileiro, uma época para lembrar das lendas e personagens que fazem parte da nossa cultura.
3: Quem gosta de histórias de Saci, Curupira e outras lendas brasileiras tem agora um espaço para conhecer mais sobre esses personagens.
2: Para ajudar a ter mais acesso a esse universo, a plataforma MEC Livros criou uma seção especial com 15 obras gratuitas.
21: O MEC Livros passou a reunir em uma sessão especial obras sobre lendas e histórias da cultura popular brasileira. A sessão Lendas do Brasil entrou no ar no dia 3 de agosto e reúne 15 livros que já faziam parte do acervo gratuito da plataforma do Ministério da Educação. A novidade está na organização dos títulos em um espaço específico, o que facilita o acesso dos leitores às obras. Segundo a coordenadora geral de materiais didáticos do MEC, Jaqueline Mello, a iniciativa ampliou a procura pelos livros.
22: O espaço organiza 15 obras que já faziam parte do acervo da plataforma e passaram a ser reunidas em uma mesma sessão. Desde então, os títulos somam mais de 2 mil aberturas realizadas por quase 2 mil leitores. O livro mais acessado é o Livro de Ouro do Folclore Brasileiro, com 682 aberturas. A iniciativa ganha destaque em agosto, o mês em que é celebrado o Dia do Folclore, na data de 22 de agosto. agosto.
21: A sessão Lendas do Brasil reúne títulos como Bestiário Brasileiro, de Luiz Antônio Simas, Lendas Brasileiras para Jovens, de Luiz da Câmara Cascudo, e Histórias à Brasileira, de Ana Maria Machado. Também estão disponíveis obras de Roger Melo, como Curupira e Corre Cotia. O MEC Livros é uma plataforma gratuita do Ministério da Educação e está disponível para download nas principais lojas de aplicativos. A Biblioteca Digital do Brasil também pode ser acessada por meio de um navegador de internet, como Google Chrome ou Firefox. Para mais informações, acesse as redes sociais do Ministério da Educação ou portalgov.br/MEC. Reportagem Júlio César de Oliveira.
3: E estão abertas as inscrições para bolsas de doutorado e pós-doutorado no exterior, voltadas a mulheres negras, quilombolas, indígenas e ciganas.
2: O objetivo é ampliar a participação de pesquisadoras brasileiras em redes internacionais de cooperação acadêmica.
3: E fortalecer políticas públicas voltadas a essas mulheres.
2: As inscrições vão até 30 de setembro e a previsão é de que as bolsas sejam implementadas entre março de 2027 e dezembro de 2028.
3: As informações sobre a chamada pública podem ser encontradas no endereço www.gov.br/CNPq.
2: Centenas de pessoas morrem diariamente em decorrência de doenças relacionadas ao tabagismo, segundo o INCA, Instituto Nacional do Câncer.
3: Uma campanha do Instituto reforça os riscos do cigarro e dos dispositivos eletrônicos, como os vapes, e destaca a importância da atividade física e do apoio profissional para quem quer abandonar o vício.
0: O cigarro contém, entre outras substâncias químicas, nicotina, monóxido de carbono e diversos compostos tóxicos e cancerígenos. Foi pensando nos malefícios provocados pelo tabagismo que o lutador de jiu-jitsu, Maicon Passos, decidiu procurar ajuda para parar de fumar pela segunda vez.
1: Eu botei na minha cabeça que não quero morrer de uma doença pulmonar. Eu acredito que com acompanhamento psicológico, né, vai ser bem mais fácil.
0: A ajuda que Maico buscou foi na Unidade Básica de Saúde de Vicente Pires, onde uma equipe multidisciplinar acompanha o fumante por um ano para que ele possa abandonar o vício. A coordenadora do grupo, a farmacêutica Larissa Dutra, fala sobre os desafios para evitar uma recaída.
7: A gente insiste para que o paciente não desista, porque a dependência à nicotina, ela é muito difícil de ser vencida. Então, a gente sempre fala para o paciente, não é uma questão de força de vontade, é dependência física e precisa ser tratada como uma doença.
0: Segundo o Instituto Nacional do Câncer, o INCA, por dia, cerca de 440 pessoas morrem em decorrência de doenças relacionadas ao tabagismo. O cigarro também aumenta o risco de desenvolvimento de diversos tipos de câncer. Para o médico Fernando Barros, da Gerência de Vigilância de Doenças e Agravos, uma das preocupações é o aumento do consumo de cigarros eletrônicos.
23: A experimentação do vape, que é uma quantidade muito grande de nicotina que tem nesses aparelhos, que leva o indivíduo a se viciar rapidamente. Esse é hoje o nosso grande desafio.
0: Em alusão ao Dia Nacional de Combate ao Fumo, celebrado no sábado, o Instituto Nacional de Câncer realiza a campanha anual de combate ao tabagismo. E o tema deste ano é atividade física e saúde. Treinar não combina com fumar. A coordenadora de prevenção e vigilância do Instituto Nacional de Câncer, Márcia Sarpa, fala sobre a campanha.
24: O uso de produtos de tabaco e nicotina compromete a capacidade respiratória, cardiovascular e o desempenho físico. Já a atividade física contribui para a saúde e é uma importante aliada para quem deseja parar de fumar, ajudando no enfrentamento da fissura e da abstinência.
0: A Organização Mundial da Saúde ressalta os riscos da exposição ao tabaco, em especial durante o período reprodutivo. Segundo a OMS, não existe nível seguro de exposição ao tabaco, seja pelo consumo ativo ou pela exposição à fumaça ambiental. Reportagem Cleide Lopes.
2: O Hoje, o IBGE disponibilizou os microdados do Censo 2022. Na prática, isso significa acesso ampliado a um conjunto mais detalhado de informações sobre a população brasileira.
3: Os dados permitem aprofundar estudos sobre temas como educação, trabalho, renda, condições de moradia, migração e as características da população.
2: Com essas informações, também é possível conhecer melhor as diferentes realidades do país e identificar necessidades específicas de cada região e grupo da população.
3: E essas foram as notícias do Governo Federal.
2: Uma realização da Secretaria de Comunicação Social da Presidência da República.
3: Com produção da empresa Brasil de Comunicação.
2: Fique agora com as notícias do Poder Judiciário e do Congresso Nacional. Uma boa noite.
3: Boa noite para você e até amanhã.
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9: CNJ inaugura ponto de inclusão digital em reserva indígena.
10: Discussões sobre gratificações pagas a bancárias vão ganhar análise mais ampla na Justiça do Trabalho.
9: STJ decide que vítima pode atuar como terceira interessada em processo administrativo disciplinar que apura assédio sexual.
10: Boa noite, eu sou o Arthur Filho.
9: E eu sou Walter Lima.
10: Conselho Nacional de Justiça inaugura ponto de inclusão digital em reserva indígena de Dourados, Mato Grosso do Sul.
9: A estrutura foi instalada no último sábado, dia 29, no terreno de uma escola estadual, na aldeia Jaguapiru, Ronie Cruz.
11: A inauguração dos equipamentos da Justiça contou com a presença do presidente do Supremo Tribunal Federal e do Conselho Nacional de Justiça, ministro Edson Fachin. Em seu discurso, o ministro destacou a importância de aproximar o poder judiciário dos povos originários dentro de seus territórios.
25: O ponto de inclusão digital indígena é mais do que tecnologia. É o Estado que inclui, é o Estado que abriga e, portanto, não exclui e não trata os povos indígenas com violência.
11: O espaço permite, por exemplo, o acesso ao balcão virtual de diferentes ramos da justiça. Na prática, a comunidade indígena pode receber orientação para consultar processos, participar de audiências virtuais e buscar informações ou atendimento jurídico, inclusive na língua materna.
10: Vítima de assédio sexual supostamente cometido por servidor público pode atuar como terceira interessada em processo administrativo disciplinar, ou PAD.
9: Essa conclusão é do Superior Tribunal de Justiça, o STJ. Fátima Uchoa.
26: Após manifestação favorável da Advocacia Geral da União e do Ministério Público Federal, a Corte Especial do STJ negou o mandado de segurança no qual a defesa de um servidor público alegava que a participação das denunciantes resultaria em indevida concessão de poderes semelhantes aos das partes ou do assistente de acusação, que não tem previsão no PAD. Mas, para o relator, ministro Antônio Carlos Ferreira, a atuação da vítima nesses casos, inclusive para fazer pedidos e se manifestar no processo, não viola as garantias da defesa nem o sigilo dos autos.
10: Duas discussões sobre gratificações pagas a bancárias vão ganhar uma análise mais ampla no Tribunal Superior do Trabalho.
9: A decisão foi

0: Tribunal Superior Eleitoral, TSE, inicia a preparação dos sistemas que serão usados nas eleições 2026.
1: Assinatura digital e lacração dos sistemas eleitorais serão realizadas no dia 4 de setembro. Estevam Furtado.
2: De hoje até quinta-feira será feita a compilação dos programas eleitorais que reúnem os códigos e componentes necessários para gerar as versões finais dos sistemas. Já na sexta-feira será realizada a cerimônia de assinatura digital e lacração dos sistemas eleitorais. A assinatura digital permite verificar se o sistema usado nas eleições é o mesmo que foi testado e aprovado, sem alterações. A lacração garante a proteção dos sistemas contra modificações. As mídias com os programas ficam sob guarda do TSE e depois cópias são enviadas aos tribunais regionais eleitorais, que preparam as urnas com base nesse material oficial. Todo o processo é acompanhado por instituições fiscalizadoras, que podem verificar a integridade dos sistemas e participar das etapas de auditoria e fiscalização. Após a assinatura digital e a lacração, os resumos digitais dos sistemas são gerados, entregues às entidades presentes e publicados na internet.
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1: A você uma boa noite e até amanhã.
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5: Eu sou Paula Groba.
6: E eu sou Ricardo Nakaoka.
5: E estes são os destaques de hoje do Jornal do Senado, que começa agora.
6: Taxa das blusinhas e MP do mototáxi estão na pauta do plenário nesta terça-feira.
5: Comissão vota PEC da Segurança Pública na quarta-feira.
6: E já está em vigor lei que prevê redução de impostos dos combustíveis e apoio ao etanol.
5: Boa noite.
6: Boa noite.
5: Senadores e deputados retornam de suas bases eleitorais nesta semana para o esforço concentrado de votações no Congresso. E a chamada MP da taxa das blusinhas volta ao centro das discussões do Senado nesta terça-feira. A medida zera a tributação de compras internacionais de até $50.
6: Outras medidas provisórias que também estão na pauta tratam da simplificação de exigências para atividade dos mototaxistas, motoboys e profissionais do motofrete, da criação de uma nova linha de financiamento destinada a motociclistas que atuam no transporte de passageiros e em serviços de entrega por aplicativos. Repórter Pedro Pincer.
7: Os senadores podem votar nesta terça-feira uma lista de pelo menos 9 itens, dos quais 5 são medidas provisórias. Considerada prioridade, uma delas é a MP que altera regras do regime de tributação simplificada para zerar a cobrança do imposto de importação para compras internacionais de até $50. Desde junho de 2024, é aplicada uma taxa de 20% de imposto de importação sobre essas mercadorias. Com a medida provisória em votação, a cobrança está suspensa, mas com validade até 8 de setembro. Caso se torne lei, o fim da chamada taxa das blusinhas será definitivo. O presidente do Senado, Davi Alcolumbre, ressaltou na semana passada a urgência da aprovação da medida.
8: Nós vamos deliberar, então, e ela virá lei para proteger milhões de brasileiros que usam desse instrumento para adquirir produtos muito baratos e terem qualidade de vida melhor.
7: Outras medidas provisórias dizem respeito à simplificação de exigências para a atividade dos mototaxistas, motoboys e profissionais de motofrete, a criação de uma nova linha de financiamento destinada a motociclistas que atuam no transporte de passageiros e em serviços de entrega por aplicativos, a modificação de procedimentos para reduzir as filas do INSS e a concessão de um adicional de fronteira de R$ 91,00 por dia para alguns servidores que atuam em localidades estratégicas. Quanto aos projetos de lei, um dos destaques é o que incentiva empresas a instalarem ou ampliarem os centros de processamento de dados no Brasil por meio de benefícios tributários sobre peças eletrônicas e produtos de tecnologia da informação. Davi Alcolumbre ressaltou a importância da proposta para a segurança nacional.
8: Nós sabemos da importância da matéria, nós compreendemos a importância da matéria para os investimentos no Brasil, nós entendemos que isso dará segurança aos dados do Brasil estarem no Brasil.
7: Três propostas.

0: Estas fecham a pauta de terça-feira, a que estabelece um prazo de 5 anos para que ações administrativas sejam iniciadas contra notários e registradores, a que unifica os orçamentos de 4 órgãos da estrutura institucional do Mercosul e a que autoriza um acordo para a reestruturação da dívida do Senegal com o Brasil.
1: E mulheres com medida protetiva de urgência poderão ter direito a porte de arma de fogo caso um projeto em análise no Senado seja aprovado. A proposta, que pode ser votada nesta terça-feira pela Comissão de Segurança Pública, reduz de 25 para 18 anos a idade mínima para aquisição e porte de arma nesses casos.
2: Pelo texto, mulheres interessadas ainda terão que cumprir exigências como comprovação de capacidade técnica e aptidão psicológica. Se aprovado, o texto segue para a Câmara.
1: E uma vaga de ministro será aberta no Tribunal de Contas da União após renúncia do ministro Bruno Dantas. Ele deixou o cargo nesta segunda-feira, depois de 12 anos no TCU.
2: Agora caberá ao Senado indicar o nome que vai ocupar a vaga. Repórter Rodrigo Rezende.
3: O consultor legislativo Bruno Dantas foi escolhido em 2014 pelo Senado Federal para ser um dos integrantes do Tribunal de Contas da União. Durante os 12 anos que ocupou o cargo, Bruno foi presidente do TCU de julho de 2022 a dezembro de 2024. Ao apresentar seu pedido de renúncia ao cargo de ministro, ele agradeceu a confiança do Senado Federal e afirmou que continuará atuando em outros projetos.
4: Aos 48 anos, sigo intelectualmente inquieto. Encontrei nos projetos que quero abraçar agora o feixe de motivação de que precisava. Aos colegas ministros, aos auditores, à minha equipe, ao Senado Federal e, mais importante, à minha família. Levo cada um de vocês comigo para sempre.
3: A vaga aberta pela renúncia de Bruno Dantas será ocupada por uma nova indicação do Senado Federal. O indicado pelos senadores passa por votação do plenário, onde precisa de pelo menos 41 votos favoráveis. O TCU é composto por 9 ministros, 3 indicados pelo Senado, 3 pela Câmara dos Deputados e 3 pelo Presidente da República.
1: E a segurança pública pode ganhar novas regras com a PEC, que muda a atuação do governo federal e dos estados no combate à criminalidade.
2: A chamada PEC da Segurança Pública é uma das prioridades do esforço concentrado do Senado e pode avançar nesta quarta-feira na Comissão de Constituição e Justiça. O repórter Márcio Maturana tem mais detalhes.
5: Punições mais severas para chefes do crime organizado, criações de polícias municipais e do Sistema Único de Segurança Pública, ampliação das atribuições da Polícia Rodoviária Federal. Tudo isso está na PEC da Segurança Pública, que está na pauta desta quarta-feira na Comissão de Constituição e Justiça e é uma das prioridades do Senado nesta semana de esforço concentrado, conforme anunciou o presidente do Congresso, Davi Alcolumbre.
6: A iniciativa de propor uma PEC da segurança que possa definitivamente esclarecer as atribuições dos entes subnacionais, municípios, estados e a União, naturalmente, era necessária para que o Estado brasileiro pudesse propor a criação de um Ministério da Segurança.
5: O relator, senador Rogério Carvalho, do PT de Sergipe, disse que pretende manter o texto aprovado em março pela Câmara dos Deputados para agilizar a tramitação.
1: Alertas de desaparecimento de crianças, idosos e pessoas com deficiência poderão ser enviados obrigatoriamente para celulares em todo o país. É o que prevê um projeto que pode ser votado pela Comissão de Segurança Pública do Senado.
2: O texto obriga operadoras de telefonia e internet a dispararem os alertas. Repórter César Mendes.
7: O projeto torna obrigatória a veiculação de avisos por todas as operadoras de telefonia e provedores de internet, como explicou a senadora Damaris Alves, do Republicanos do Distrito Federal, relatora nas comissões de Direitos Humanos e de Ciência e Tecnologia.
8: Desapareceu uma criança aqui. Imediatamente, todos nós, no nosso celular, vamos receber um alerta que aqui na região uma criança desapareceu, para que a gente já comece a ajudar a procurar.
7: O nome de alerta PRI, dado ao dispositivo, segundo Damaris, é uma referência a Priscila Belfort, desaparecida em 2004 no Rio de Janeiro, caso que permanece até hoje sem respostas definitivas da polícia. Depois de votado na Comissão de Segurança Pública, o texto será analisado pelo plenário.
1: O preço dos combustíveis pode cair ainda este ano com a possibilidade de redução de impostos federais.
2: Uma nova lei aprovada pelo Senado autoriza o governo a diminuir tributos sobre combustíveis para tentar conter os efeitos da alta internacional do petróleo. Repórter Patrícia Oliveira.
9: Já está em vigor a lei que permite ao governo federal reduzir impostos sobre a importação, produção e comercialização de óleo diesel rodoviário, biodiesel, gasolina, etanol e querosene de aviação. O objetivo é tentar reduzir os impactos do aumento internacional do preço do petróleo. A nova lei prevê que se os impostos sobre combustíveis fósseis, como a gasolina, forem reduzidos, a vantagem competitiva dos biocombustíveis terá que ser mantida. Assim, caso o imposto federal sobre a gasolina caia 30% ou mais em relação ao período anterior ao conflito no Oriente Médio, a cobrança sobre o etanol será zerada. Além disso, estão previstos até R$1,2 bilhão em auxílio para produtores e cooperativas de etanol hidratado. O projeto aprovado no Senado, que deu origem à lei, foi relatado pela senadora Tereza Leitão, do PT de Pernambuco, que apontou outros setores beneficiados.
10: Benefícios tributários relacionados à Política Nacional de Minerais Críticos e Estratégicos, ao Programa de Desenvolvimento da Indústria de Fertilizantes e à realização da Copa Feminina.
9: A lei ainda facilita a compra com suspensão de impostos de produtos agropecuários destinados à industrialização e à exportação.
2: Com edição de Paula Groba e trabalhos técnicos de Eliseu Caires, o Jornal do Senado fica por aqui. Acompanhe agora as notícias da Câmara dos Deputados. Boa noite.
1: Boa noite e até amanhã.
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12: Plenário da Câmara pode votar aposentadoria especial de várias categorias. Avança projeto de lei que prevê punição maior para agressor de advogadas.
13: Deputados defendem melhorias na infraestrutura rodoviária e ferroviária.
14: Boa noite. Retomamos hoje o projeto de gravação de edições do Jornal Câmara dos Deputados em emissoras da Rede Câmara de Rádio. Este programa está sendo produzido diretamente da cidade de Salvador, com a participação do colega Samuel Barbosa, da Rádio Câmara Salvador. Eu sou Márcio Aquilissardi, bem-vindo, Samuel.
15: Boa noite, obrigado, Márcio. É uma honra profissional participar da apresentação desta edição do Jornal Câmara dos Deputados, dentro da Voz do Brasil. Vamos agora às notícias da Câmara dos Deputados. Coronel Crisóstomo, do PL de Rondônia, cobra a revisão dos valores de pedágio cobrados na BR-364 e a realização de obras na rodovia. Ele afirma que a situação precária da estrada prejudica o transporte de cargas, comprometendo a logística e repassando custos para a população.
16: Hoje, não se pensa em tirar a concessão, mas que seja uma concessão adequada. É caro do jeito que está. Portanto, é uma luta dos parlamentares. É uma luta do povo, porque a rodovia, que nenhuma obra foi executada, a empresa entrou e já entrou cobrando sem fazer nenhuma obra estruturante. O que queremos? Que haja obras imediatamente, obras de duplicação, obras que seja estruturante, que possa facilitar o acesso das cidades para a BR ou da BR para a cidade. Então, isso é necessário.
14: Coronel Crisóstomo ressalta que a BR-364 é a principal rota de escoamento da produção agrícola de Rondônia e de estados vizinhos. O deputado destaca também a importância das obras para a segurança das famílias que passam pela estrada.
15: Beto Preto, do PSD do Paraná, sugere a criação de uma subcomissão para avaliar a concessão da Malha Ferroviária Sul, já que o contrato atual vence no início de 2027. Ele defende uma parceria entre órgãos de controle, trabalhadores e concessionárias para definir o novo modelo de operação.
17: Nós temos diversos pontos para serem debatidos e estamos já no final da concessão e não temos ainda um modelo que foi colocado às claras para o entendimento de todos. Veja, eu fui prefeito de um município ferroviário, que é o município de Apucarana, no norte do Paraná. Lá nós temos 12 quilômetros do perímetro urbano cortado por linhas férreas. Isso nós podemos transferir para outros municípios. Curitiba, por exemplo, tem várias linhas passando pelo perímetro urbano. Ponta Grossa também, no Paraná. Isso tudo tem que ser discutido, porque nós temos que entender qual é o projeto, modelo de concessão para os próximos anos.
14: Beto Preto alerta para os riscos diários da passagem de composições de carga dentro de grandes centros urbanos. O parlamentar acredita que a subcomissão vai colaborar para garantir transparência nos prazos contratuais e propor contornos ferroviários que reduzam acidentes nas cidades.
11: Justiça.
15: Projeto que prevê punição maior para agressor de advogadas avança na Câmara. A repórter Maria Neves tem os detalhes.
18: A Comissão de Defesa dos Direitos da Mulher da Câmara dos Deputados aprovou o projeto que aumenta as penas para crimes cometidos contra advogadas. Pelo texto da deputada Dandara, do PT Mineiro, a punição será maior quando o motivo da agressão envolver a condição de mulher da vítima ou a atuação dela na defesa de outra mulher. A proposta aprovada aumenta de um terço até a metade a punição prevista no Código Penal para o crime de coação no curso do processo. Hoje, a pena para o delito é de 1 a 4 anos de reclusão e multa. Com a mudança, quando houver agressão ou ameaça a advogadas, poderá variar de 1 ano e 4 meses a 6 anos mais a multa. De acordo com a relatora na comissão, deputada Jaque Rocha, do PT do Espírito Santo, é comum que advogadas também recebam ameaças dos agressores como forma de intimidação, principalmente quando defendem vítimas de violência doméstica.
19: Quando uma profissional é ameaçada por defender uma mulher, a mensagem que o agressor tenta passar é de que ninguém está seguro para enfrentar a violência. Dificultar o trabalho da defesa ou até mesmo desestimular outras mulheres a denunciar os seus agressores. É isso que a gente visa coibir nesse projeto. Por isso, combater a intimidação, garantir que as vítimas tenham acesso à justiça e à proteção dos seus direitos, estendendo também às advogadas.
18: Ainda de acordo com Jaque Rocha, pesquisa da Universidade Federal de Alagoas aponta que 80% das advogadas já foram ameaçadas ao defenderem vítimas do sexo feminino, sobretudo em casos de violência doméstica e direito de família. O projeto aprovado também aumenta a pena para os crimes de feminicídio cometidos contra uma advogada pelo fato de estar defendendo outra mulher. Hoje, a condenação para feminicídio é de 20 a 40 anos de prisão. O texto prevê que a reclusão poderá variar entre 26 anos e meio e 60 anos. A proposta altera ainda a Lei Maria da Penha para garantir a concessão de medidas protetivas de urgência à advogada que sofrer violência ou ameaças ao defender outra mulher, caso seja intimidada pelo agressor de sua cliente ou por representante dele. A profissional poderá solicitar à justiça o distanciamento físico obrigatório e a proibição imediata de qualquer contato por parte do acusado. O projeto, que aumenta penas para agressores de advogadas, ainda será analisado pela Comissão de Constituição e Justiça. Se aprovado, terá de ser votado também pelo plenário da Câmara, antes de seguir para análise do Senado. Da Rádio Câmara de Brasília, Maria Neves.
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11: Educação.
14: Maurício Neves, do PP de São Paulo, apresentou o projeto que reserva uma parcela dos recursos da educação para fortalecer a inclusão escolar de alunos com deficiência e autismo. Ele explica que a ideia é investir em profissionais de apoio, acessibilidade e salas de atendimento especializado.
15: Para Maurício Neves, a proposta também reforça a transparência na aplicação dos recursos e prevê formação continuada para professores da rede pública. O deputado acrescenta que a medida busca garantir que a inclusão escolar tenha estrutura adequada e acompanhamento permanente.
0: Agricultura.
14: Fabricantes de produtos derivados de cacau terão até 8 de maio de 2027 para se adaptar às novas regras para produção e comercialização de chocolates e derivados no país. Daniel Almeida, do PCdoB da Bahia, destaca a importância da matéria aprovada na Câmara e no Senado este ano.
21: Hoje nós temos no mercado muito produto que se apresenta como chocolate e que não tem cacau. Então, a regulamentação busca exatamente corrigir isso. Então, quais são os principais beneficiários disso? Primeiro, o produtor de cacau, que está vivendo uma situação de preço baixo, exatamente porque estão substituindo o cacau com outras coisas na formulação desses produtos. Esses produtores vão se beneficiar. Na Bahia, nós temos muitos produtores de cacau. E o consumidor, que terá, a lei também estabeleceu, no rótulo de cada produto, um espaço de pelo menos 15% daquele rótulo, com as informações precisas sobre a composição desse produto.
15: Daniel Almeida explica que para ser denominado chocolate, o produto deve ter pelo menos 35% de cacau em sua formulação e 25% para a versão ao leite. Ainda segundo o parlamentar, a nova lei prevê sanções para quem descumprir o padrão exigido.
0: Meio ambiente.
14: Padre João, do PT de Minas Gerais, alerta para os impactos das mudanças climáticas sobre populações vulneráveis. O deputado apresentou o projeto que insere na Política Nacional de Recursos Hídricos o programa Barraginhas e outras ecotécnicas para a recuperação hídrica.
22: O mundo passa por uma mudança e as pessoas não estão percebendo. E quem é mais prejudicado são os mais pobres, os vulneráveis, que às vezes estão em área de risco. Então, a iniciativa nossa tem sido um pouco na contenção de enchentes. Tem um projeto de lei nosso que cria o programa de barraginhas e as ecotécnicas. Ou seja, tanto evita as enchentes, porque segura a água de chuva, e ao mesmo tempo ela vai infiltrar durante dias ou até meses, e perenizando as nascentes e recuperando nascentes. Então, é uma ação de duplo efeito, e que tramita e que já é reconhecida da sua importância.
15: Padre João também é autor de projeto que proíbe a pulverização foliar de agrotóxico que contenha o ingrediente ativo fipronil, para evitar a morte de abelhas. Ele explica que a medida busca proteger os polinizadores, preservar a produção de alimentos e fortalecer a agricultura familiar.
0: Economia.
14: O Congresso Nacional aprovou em 2025 a ampliação da faixa de isenção do imposto de renda para trabalhadores que recebem até R$5.000 por mês. Para Reginaldo Lopes, do PT de Minas Gerais, a medida representa mais justiça tributária e redução das desigualdades.
15: Reginaldo Lopes reitera que a mudança vai reforçar o orçamento das famílias. O deputado acrescenta que o aumento da renda disponível pode se traduzir em mais qualidade de vida e em estímulo à economia com fortalecimento do consumo doméstico.
23: Tive a alegria de participar ativamente do projeto de reforma tributária sobre a renda, do imposto de renda. O que significa na prática? É como se nós tivéssemos criado o 14º salário, essa renda disponível, que não será pago para o governo, vai transformar em qualidade de vida para as pessoas e para as famílias brasileiras. Portanto, um grande avanço na luta, no combate à desigualdade e na luta pela justiça social e justiça tributária.
14: Rodrigo Hollenberg, do PSB do Distrito Federal, defende a atualização do limite de faturamento anual do microempreendedor individual, que hoje é de R$ 81.000. Autor de proposta que eleva o teto para R$ 120.000, ele afirma que a medida traz mais segurança jurídica aos pequenos empreendedores.
15: Rodrigo Hollenberg comemora o anúncio da criação de uma comissão na Câmara para discutir o tema e diz que está confiante na aprovação da mudança. Na avaliação do deputado, a atualização do limite é necessária após anos sem reajuste no valor permitido para o MEI.
24: Isso será extremamente importante para dar segurança jurídica e para garantir que aquelas pessoas que batalham e batalham muito, utilizando de toda a sua capacidade de empreender, mas que são pequenos, que possam ali estar numa faixa de pagamento de imposto que seja correta, que não seja abusiva. Nós já estamos há muitos anos com esse limite de R$ 81.000 por ano e, portanto, nós precisamos atualizar esse limite.
14: Dal Barreto, do União da Bahia, apoia a lei complementar que ajusta as regras fiscais para viabilizar despesas com a ampliação da licença paternidade. A norma permite que os gastos com o benefício fiquem fora de uma das limitações previstas no arcabouço fiscal.
15: Dal Barreto avalia que a medida amplia a proteção aos pais, permitindo a licença paternidade de até 20 dias com pagamento durante o afastamento. O benefício dá maior participação nos cuidados com os filhos nos primeiros dias após o nascimento ou a adoção.
0: Votação.
14: A Câmara pode votar um projeto que reduz tempo de contribuição para a aposentadoria especial de diversas categorias. O repórter Antônio Vital tem os detalhes.
3: O plenário da Câmara pode votar projeto que reduz o tempo de contribuição para a aposentadoria especial de diversas categorias de trabalhadores expostos a riscos. A proposta já recebeu parecer favorável da Comissão de Previdência, Assistência Social, Infância, Adolescência e Família da Câmara. Nessa comissão, o texto apresentado pelo relator, deputado Pastor Eurico, do PSDB de Pernambuco, definiu o tempo de exposição a agentes nocivos que dá direito à aposentadoria especial de acordo com a profissão. Para trabalhadores que operam no interior de Minas, esse tempo de serviço passa a ser de 15 anos. Já para aeronautas, técnicos radiológicos e fiscais agropecuários expostos a agentes biológicos, o tempo é de 25 anos. Também ganham direito à aposentadoria especial depois de 25 anos de serviço, vigilantes patrimoniais, encarregados de transporte de valores, guardas municipais, fiscais do trânsito, trabalhadores que operam geradores e linhas de transmissão elétricas, bem como aqueles que transportam pacientes, órgãos e insumos hospitalares. O projeto ganhou regime de urgência, o que permite que seja votado diretamente no plenário, sem passar pela análise das comissões permanentes da Câmara. O autor da proposta, deputado Alberto Fraga, do PL do Distrito Federal, explicou que diversas categorias perderam direito à aposentadoria especial com a reforma da Previdência em 2019. Ele pediu apoio do governo para a aprovação da proposta.
4: O governo vai ter que entrar nessa negociação porque é um projeto que visa tirar algumas injustiças que foram cometidas. Não se admite que alguém que exerce a sua profissão com risco de vida, ele não tenha uma aposentadoria especial. Não se admite que aquele que exerce a sua profissão sofrendo os riscos de uma grave doença, ele não tenha o amparo do governo federal ou da nossa legislação.
3: O regime de urgência foi aprovado de maneira simbólica pelo plenário, com voto contrário apenas do Novo. Deputados da base do governo também defenderam urgência para análise da proposta, mesmo sem se comprometer em manter o texto original. Foi o que disse a deputada Jandira Fegali, do PCdoB do Rio de Janeiro.
5: Ele trata dos trabalhadores de transporte de valores, cujo risco é a vida, a integridade física, para além de outros agentes nocivos à vida e à saúde. Portanto, é muito importante que a gente consiga recuperar essa dificuldade desses trabalhadores que perderam a sua aposentadoria especial, que já tinham, e que perderam por conta da reforma da Previdência do ano de 2019. Com a reforma da Previdência, a situação deles piorou muito.
3: Ainda não há data para votação no plenário da Câmara do projeto que reduz o tempo de contribuição para a aposentadoria especial de diversas categorias de trabalhadores expostos a riscos. Da Rádio Câmara de Brasília, Antônio Vital.
0: Previdência.
15: Hilton Rocha, do MDB do Maranhão, apoia projeto que estabelece reajuste anual das aposentadorias acima de um salário mínimo, com base no Índice Nacional de Preços ao Consumidor. Ele argumenta que a medida preserva o poder de compra dos aposentados ao longo dos anos.
6: Para que você tenha uma ideia, hoje o teto da aposentadoria é R$ 8.475,55. Daqui a 5 anos, esse aposentado, ele vai estar recebendo 60% só do que ele recebe hoje. Ou seja, ele vai ter uma diminuição de quase 40%, ou mais de 40% do que ele recebe hoje. Então, para que não haja tanta perda do poder de compra, que nós estamos estabelecendo em lei que o Índice Nacional de Preço ao Consumidor, o INPC, seja adotado anualmente para o reajuste das aposentadorias.
14: Hildo Rocha garante que a proposta não compromete o equilíbrio da Previdência, uma vez que há mais contribuintes do que beneficiários. Ele acredita que o combate às fraudes e às aposentadorias irregulares também é fundamental para evitar prejuízos ao sistema previdenciário.
15: Eunício Oliveira, do MDB do Ceará, apoia a votação do projeto que regulamenta a aposentadoria especial para os agentes comunitários de saúde e de combate às endemias. Pelo texto, mulheres poderão se aposentar aos 50 anos e homens aos 52, desde que comprovem no mínimo 20 anos de atuação.
14: Eunício Oliveira explica que a votação é necessária para dar efetividade a um direito já previsto na Constituição, mas que ainda depende de lei complementar para valer. De acordo com o parlamentar, a medida faz justiça a profissionais que atuam na linha de frente da saúde pública.
15: Termina agora esta edição especial do Jornal Câmara dos Deputados, produzida e apresentada pela Rádio Câmara de Brasília, em parceria com a Rádio Câmara Salvador, integrante da Rede Câmara de Rádio.
14: Eu agradeço ao Samuel e a toda a equipe da Câmara de Vereadores de Salvador pelo excelente trabalho conjunto.
15: Obrigado à Câmara dos Deputados por esta oportunidade. Este programa teve trabalhos técnicos de Wellington Teles e apresentação de Samuel Barbosa e Márcio Aquiles Sardi. Boa noite.
14: Muito boa noite. O Jornal Câmara dos Deputados volta amanhã. Você fica agora com o Minuto do TCU.
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2: 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Boa noite.

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0: Obrigado, Felipe Araújo.
1: Valeu, Henrique Juliano.
0: Que Deus abençoe muito você, viu? Prazer estar fazendo parte desse projeto do seu sonho, tá, meu filho?
1: Muito obrigado pelo carinho, pela amizade que nós temos. Muito obrigado por tudo. Tamo junto.
0: Tamo junto. Que Deus abençoe muito você, sua carreira. Obrigado, Goiânia. Obrigado, Brasil. Beijo pra vocês. Com Deus, gente. Beijo.
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0: Alô, você, muito, muito bom dia. 5:01. Chegamos. Terça-feira, inaugurando o mês de setembro, 2026. O mês da independência do Brasil. É mês também das Santas Escrituras, né? Mês da Bíblia. Estamos abraçando você carinhosamente, que trabalha, que descansa da companhia da Rádio Centro-Oeste, em 100.9 FM ou pelas nossas multiplataformas, muitíssimo obrigado. Louvar e bendizer a Deus, o nosso arquiteto do universo, mais um dia, mais um presente para mim e para você, que façamos dele o melhor. Tempo instável na Grande Pinhalzinho, também na região, temperatura deu uma caída. Estamos aí com 14 graus no momento, umidade relativa do ar 93%. Influência é da lua cheia.
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0: Até às 7 a gente traz para você música, informação, prestação de serviço, bom humor, oportunidades de negócio, trabalho. A interação do nosso ouvinte pelo 33666200. Também já o pontapé inicial para você aproveitar a promoção do dia. 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
0: Bora, 5 horas e 3 minutos.

0: Aí é moda boa, Daniel Paixão Caipira. 5:07. Programação da Rádio Centro-Oeste 100.9 através de nossas multiplataformas. E aí, trazendo algumas informações também para o nosso querido ouvinte. Olha, uma pesquisa revela que 45 milhões de brasileiros sofreram tentativas de golpes com dados pessoais. Oeste catarinense concentra maiores impactos após temporais com granizo no fim de semana. E, inclusive, muitos são os lugares, né? Os municípios, inclusive, que subiram para a situação de emergência, né? Subiu para 9. Além da chuva torrencial, também incidência de granizo, que essa vez foi muito forte. Além do vento e tudo mais, né? Tempo severo. Também o governo cria novas regras para venda de ingressos e combate ao cambismo digital. Informação também. O trigo tem redução de área plantada em Santa Catarina. O estado deve colher cerca de 240 mil toneladas na safra 26-27. Isso representa uma queda em relação à temporada anterior de 37%. Treinamento de mesários reforça a preparação para as eleições 2026. O TRE capacita equipes para votação e preparações para reduzir filas e enfrentar possíveis eventos climáticos. Também ainda repercute, né, o aniversário da Serasá, 51 anos, onde teve uma programação muito especial, hoje também, né? Então são 51 anos de muito trabalho, de muita cooperação, mas com certeza de grande evolução. Os desafios sempre são constantes, né? Isso é realmente quase que unânime, né? Então, novos tempos, né? Também passa por toda essa transformação e adequação aí das empresas, das pessoas. Mas, sem dúvida, a força do cooperativismo faz com que os resultados sejam correspondentes. 5:10, a hora certa.
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2: Oba, chegando aí as monarcas de Bota Nova, 5:12, hora certa, bom dia.

0: Os Monarcas de Porta Nova. Brilhante. Sinal marcando 5:15.
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10: 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Panorama Agrícola para 1º de setembro de 2026, terça-feira.
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0: Cinco e 17.
10: Olá, hoje é terça-feira de lua cheia, 1º de setembro de 2026, e está no ar o Panorama Agrícola. Eu sou Maurício Frigueto e na mesa de som está o Eduardo Maier. O ditado de hoje é: madruga e verás, trabalha e terás. Confira aqui no Panorama. Pesquisa busca mudas de morango mais baratas e de alta qualidade. Congresso em Foz do Iguaçu reúne produtores e especialistas na cadeia do pescado. 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Para participar do programa, ligue 48-3665-5359 ou envie e-mail para panoramaagricola@epagri.sc.gov.br.
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10: O 8º IFC Brasil, Congresso Internacional da Cadeia de Pescado, começa nesta quarta-feira, 2 de setembro, e vai até sexta-feira, 4 de setembro, em Foz do Iguaçu, no Paraná. Composto por congresso e feira internacionais, o evento reúne os principais nomes da aquicultura nacional e internacional. O evento integra congresso técnico-científico, feira de negócios, workshops internacionais e uma série de encontros voltados à inovação, mercado e desenvolvimento sustentável. O IFC Brasil inicia às 9 horas com a palestra do ex-ministro da Agricultura, Roberto Rodrigues. Ele vai abordar a nova ordem mundial, impactos, desafios e estratégias de mercado para o agro e para o pescado brasileiro. Ao longo dos 3 dias, o Congresso vai reunir especialistas, pesquisadores, lideranças do setor produtivo e representantes institucionais em painéis. Para mais informações, acesse ifcbrasil.com.br.
11: Confira a entrevista de hoje.
10: O sucesso da produção passa pelas sementes e mudas da espécie cultivada. Para atender a demanda dos produtores de morango, a Estação Experimental da Epagri em Uruçanga, no sul do estado, iniciou uma pesquisa com o objetivo de desenvolver mudas de alta qualidade com menor custo. Converso sobre o assunto com o engenheiro agrônomo e pesquisador da Epagri, Francisco Omar Gervini de Menezes. Atualmente, os produtores têm à disposição muitas mudas importadas.
12: A dependência de mudas importadas se deve, entre outros fatores, à falta de pesquisas no cultivo do morangueiro, em especial relacionadas à geração de novos cultivares. Nós temos que considerar que o Brasil ficou mais de 30 anos sem lançar um cultivar nacional de morangueiro. Isso se deve à falta de fomento no passado de pesquisas de melhoramento genético na cultura.
10: Como há muitas mudas de baixa qualidade, os produtores preferem importá-las, especialmente da Argentina e do Chile. Ao mesmo tempo, há desconhecimento por parte de alguns produtores sobre cultivares recém-lançados, como os desenvolvidos pela Embrapa e pela UDESC. As mudas variam de R$ 1,80 a R$ 3,00.
12: O alto custo das mudas se explica pelo pagamento de royalties aos detentores do material genético. Não se pode reproduzir um cultivar e comercializá-lo sem pagar para quem desenvolveu o cultivar. Um segundo fator que aumenta o custo das mudas é o processo de importação.
10: O objetivo da pesquisa é desenvolver um sistema de produção de mudas de alta qualidade e reduzir os custos de produção.
12: O objetivo é desenvolver um sistema de produção de mudas de alta qualidade a partir de cultivares recentemente lançados e híbridos experimentais que estão próximos a serem lançados como cultivares nacionais, de forma a minimizar os custos de produção. Somente com a redução ou eliminação do pagamento de royalties e processo de importação, já conseguiremos reduzir significativamente os custos de produção de mudas em nível de produtor.
10: Francisco explica o que é uma muda de alta qualidade e quanto tempo deve durar a pesquisa.
12: São características de uma muda de alta qualidade, mudas vigorosas, com boa capacidade de enraizamento, isenta de pragas e doenças, com carga de frio e ciclo definido. O projeto foi iniciado no presente ano, ou seja, agora em 2026. O desenvolvimento de um sistema de produção de mudas de alta qualidade confiável, considerando a necessidade de frio e estabelecimento de ciclo, leva no mínimo de 4 a 5 anos para ser desenvolvido, pois diversas variáveis devem ser reunidas e consideradas nesse período de tempo.
10: O pesquisador conta quais são as etapas da pesquisa.
12: Bom, primeiro selecionamos cultivares nacionais recém-lançados e híbridos prestes a serem lançados como cultivares nacionais e, como testemunha, cultivares tradicionais de origem estrangeira. Após, esses materiais são plantados em dois sistemas semi-hidropônicos de produção, um de drenagem livre e outro recirculante. Após isso, avaliamos a capacidade de produção de mudas de cada um dos cultivares em cada sistema de produção. Em seguida, o material será multiplicado em bandejas multicelulares preenchidas com substrato em câmara de crescimento e submetido a diferentes temperaturas de vernalização. Após, será novamente plantado nos dois sistemas semi-hidropônicos de drenagem livre e recirculante. Em seguida, durante 3 anos, serão avaliados a produção e qualidade dos frutos de cada um dos cultivares. As respostas obtidas permitirão que se saiba qual sistema semi-hidropônico é mais adequado para a multiplicação de cada cultivar, qual período de vernalização é o mais adequado para garantir uma produção mais contínua de morangos para cada cultivar, e além disso, por fora, qual sistema semi-hidropônico cada cultivar se adapta melhor. Isso garantirá o desenvolvimento de um pacote completo, ou seja, uma tecnologia aplicável, que incentivará a produção de mudas em nível nacional, de forma a aumentar o número de viveiristas e a confiança do produtor nas mudas nacionais, reduzindo assim a dependência do material importado.
10: A produção de morango é importante para o estado, mas ainda pode crescer.
12: O cultivo do morangueiro se encontra disseminado por todo o território do estado de Santa Catarina. Hoje estimamos que cerca de 1.500 famílias se dediquem à cultura, com valor de produção acima de R$100 milhões ao ano. Há ainda muito espaço para crescer, uma vez que ainda, segundo o último levantamento, o estado importa ao ano cerca de 36% do morango consumido de outros estados da federação, inclusive vem morango de fora do país. A produção de mudas é uma grande oportunidade de negócios, Possuímos regiões de altitude onde a vernalização pode ocorrer de forma natural e, assim, essas regiões são naturalmente aptas para a produção de mudas, podendo no futuro serem fonte de mudas para o território nacional. Todos os anos, vemos a dificuldade dos produtores encontrarem à disposição mudas de morangueiro de qualidade a preços acessíveis. A redução dos custos de produção de mudas somente

0: pela redução de royalties e custos de importação, permitirá que se adquira um mudas a um preço menor. Além disso, por vezes, as mudas importadas chegam fora da época de plantio recomendada, podendo ainda trazer pragas e doenças e se mostrarem menos adaptadas às condições de cultivo brasileiras.
1: Por fim, Francisco aponta os desafios e avanços da produção de morangos no estado.
0: Como qualquer atividade, incentivos econômicos são sempre bem-vindos. A aquisição de mudas de qualidade também é um dos desafios. Como ensinado, o produtor ainda se encontra dependente do material importado. O manejo nutricional e fitossanitário da cultura também é um desafio aos produtores. Precisamos formar ainda mais técnicos e produtores especialistas na cultura. Esse tem sido um dos focos da EPAGRE. O produtor precisa ter à disposição cultivares mais adaptados a temperaturas mais elevadas e com frutos de alta qualidade, de forma a garantir a disponibilidade de morangos saborosos durante todo o ano. Nesse sentido, a EPAGRE possui parcerias em nível nacional com diversas instituições de pesquisa. Em conjunto, a pesquisa da EPAGRE e dessas instituições tem em desenvolvimento cultivares nacionais que se têm mostrado mais adaptadas. A EPAGRE faz parte da rede de morangos do Brasil. Nessa parceria se encontram em registro dois cultivares de morangueiro. Um desses tem como principais características a alta produtividade e tolerância a temperaturas mais elevadas, produzindo mesmo sob temperaturas acima de 28 graus. Outros cultivares com estas características estão em fase de desenvolvimento na EPAGRE.
1: Este foi o engenheiro agrônomo e pesquisador da EPAGRE, Francisco Omar Gervini de Menezes.
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3: Acertando a hora no sinal 5:28.

Leo e Léo e Peio Prisioneiro. O Elimar e a Clarice Runoff me disseram o seguinte: alô, você, muito bom dia, já estamos na escuta. Quem madruga desajuda? E Peio Prisioneiro. Rodamos, né? Bom trabalho aí, galera, pra todo mundo. 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Pode chamar agora, às 5h31, que não há preguiça, né? Não há preguiça.

0: você, teve uma infância feliz?
1: Ah, tive, hein, meu.
0: E o que mais te marcou?
1: É o chinelo da minha mãe.
2: Pois é. Ai, ai. Ai, não esqueça, velho. Ah. Eita, nós. Deixa eu trazer um recado bem importante também. Sabe que essa oscilação, né? Tempo, calor, chuva, umidade, frio. Estamos batendo nos 30 graus daqui a pouco. Hoje, por exemplo, nesse momento, 14 graus. Então, o nosso organismo, né? A nossa imunidade precisa estar nas nuvens, né? Senão o corpo velho não aguenta. E a prevenção sempre é o melhor caminho, então pega o recado aí.
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4: E amanhã, Milton, quer participar do Cimojão do Gás aí do Enio. Agora choveu bastante, maiou a lenha agora, daí vou ter que comprar gás.
2: Ah, tá. Ele e esse Pinheiro, tu se deu bem nessa daí, né? Achou uma saída boa, então, boa sorte em dobro, precisou tá na mão, né? O José de Lima, lá em Sul Brasil, diz ele que tá mateando na companhia da Rádio Centro-Oeste. Pediu no fundo da grota, mas vamos rodar também. Fala em rodar, está chegando o nosso intervalo. Acompanhe nossas mensagens, 5h34, daqui a pouco a gente volta.
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7: Você sabe como funciona o sistema CNA, FAESC, Senar, Sindicatos Rurais? Em âmbito nacional, a CNA é a voz institucional do setor agropecuário, com atuação junto aos poderes públicos, na defesa de políticas para o campo e na elaboração de propostas voltadas ao desenvolvimento do agronegócio. Em Santa Catarina, a FAESC representa os interesses dos produtores.

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16: Opa, isso é a ZYV296, canal 265. Estamos no ano 48 de comunicação, atravessando gerações, agradecendo a sua amável companhia. Alô, meu querido colega Renan Ribeiro. Ribeiro produtora, já acesa aí também, né? Asa, na lida, gente. Abraço, querido. 5h40, São Marino no bailão.

0: Acerta a hora do sinal, 5h43. Bom, gente, ontem o nosso aniversário foi a repercussão geral. Tem milhares de participações, de homenagem e tal. E algumas que ainda gostaria de registrar.
1: Bom dia, amigo Milton. Queremos desejar parabéns. Muitos e muitos anos de vida, com muita saúde, sucesso. Achei muito importante a mensagem da sua filha Daniela hoje de manhã. Quero fazer jus às palavras dela. O senhor tem que viver muitos e muitos anos para continuar dando essa alegria para nós, ouvindo sempre o seu programa. Não é todos que têm essa disposição, 5 da manhã, iniciando o programa lá. Isso é raro. Então, muitos anos de vida, muita saúde, tudo de melhor, sucesso sempre e um grande abraço. Bom?
0: Então, muito obrigado, dona Terezinha Ferrari, meu amigo Moacir. Obrigado mesmo de coração, tá? Obrigado aí pelo carinho, pela lembrança.
2: Boa noite, nosso amigo Milton. Ainda há tempo de desejar para você parabéns, felicidade, muita saúde, dias felizes e que o Espírito Santo continue te iluminando e obrigado por tudo que você faz por todos nós. Um abraço de todos nós aqui da casa e seja sempre muito feliz. Parabéns, felicidades para você.
0: A dona Ivete Riguso, meu amigo de Bumbi, olha só, poxa vida, todo mundo gratidão, tá? Deus seja louvado pela nossa vida, por vocês fazerem parte da nossa vida. É bom demais. 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Vitrari, a hora, 13 minutos, nos separa das 6.
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10: No sinal, 10 para 6.
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6: Lenha tão úmida. Bom dia, Milton.
7: Bom
6: tudo
7: dia.
6: Tudo bem?
7: Tudo.
6: Queria concorrer ao Vale Gás hoje.
7: Uhum.
6: Que essa umidade ali vai muito bem o gás, né?
7: Não.
6: Já tô com o botijão seco faz dias esperando ganhar. Vamos ver se hoje eu ganho.
7: Poxa.
6: Tô valendo a zileira aqui do parafusinho.
7: Então, o dobro de boa sorte, né, dona Dervalina? Muito obrigado pela audiência. Boa sorte, Isabete Schuch, Nova Erechina, Centro de também, obrigado.
8: Bom dia, Milton.
7: Bom dia.
8: Frasnelli.
7: Bom dia.
8: Também escutando de novo, todo dia.
7: Obrigado.
8: Quero participar do sorteio também. Um bom dia para você. Boa terça. Abençoada, tá?
7: Amém. Igualmente, Eduardo Frasnelli, brigadão. Boa sorte. Aline Aix também está na sintonia. Obrigado.
9: Oi, Milton. Desculpa o horário, né? Mas agora que eu vi nas redes sociais...
7: Olha aí, ó.
9: Que alguém está de aniversário hoje, né?
7: Uhum.
9: Não mais velho, mas com mais experiência. Que Deus te abençoe grandiosamente. Que Deus continue iluminando teus passos, teu caminho. E que a gente tenha um carinho grande por você. Que Deus colocou um amigo na nossa vida. E que a nossa amizade seja para sempre. Então, um forte abraço. Um feliz aniversário. Tá quase chegando no final. Mas ainda não deu meia-noite, né, Milton? Então, um forte abraço de feliz aniversário. E muitos anos de vida.
7: Família Zileiro, Dona Gimanir, Valder, todo mundo, ó, gratidão. Não tinha hora, não. Pode mandar a qualquer hora. A gente fica feliz da vida e agradece de coração. 2:30 para 6, tem Baitaca.

0: praticar com a cachorra.
1: Vai, taca aí ao fundo da grota de unha aí no Galdério. Esse, chegada informativa da FECO Agro, programa Agronegócio hoje, que une o campo e a cidade pela informação. Acompanhe, em 12 minutos a gente volta. Até já.
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1: Seis horas, um minuto, temperatura em 14 graus.
2: Central de Negócios da Fecoagro formaliza Comitê Comercial de Eletrodomésticos e Bazar. Cooperativismo Catarinense inicia projeto piloto de comunicação do Programa de Educação Política. Essas e outras notícias logo após a nossa mensagem cooperativista.
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2: 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Alô, amigos gaúchos, paranaenses e catarinenses. Eu sou o Renê Roberto e hoje é terça-feira, começando o mês de setembro, edição de 1º de setembro de 2026. E essas são as notícias. O sistema OSESC iniciou reuniões de implantação do projeto piloto de difusão do Programa de Educação Política. A iniciativa busca incentivar a participação cidadã entre os colaboradores e associados das cooperativas catarinenses. Nessa primeira etapa, o projeto envolve um grupo de cooperativas que já participam do programa. Lançado no final do ano passado, durante os encontros, são apresentadas as diretrizes, a metodologia de trabalho e papel estratégico dos multiplicadores, profissionais responsáveis por levar os conteúdos às cooperativas. Integram o piloto as cooperativas Cressol Evolução, Copérdia, Coperja, Cotravale, Cooper e Fecoagro. Para o presidente do sistema OSESC, Vanir Zanata, a iniciativa representa um avanço importante na preparação do cooperativismo catarinense para atuar de forma organizada a construção de políticas públicas. Ele disse: o cooperativismo sempre participou das grandes transformações de Santa Catarina. Com esse programa de educação política, queremos ampliar esse protagonismo por meio da informação, formando uma rede preparada para compreender os processos democráticos e ainda fortalecer de maneira ética, técnica e apartidária a representação dos interesses das cooperativas e dos seus mais de 5 milhões de cooperados, finalizou ele. Baseado nas diretrizes do sistema OCB, o projeto piloto também apoia a criação de uma rede contínua de comunicação entre os sistema OSESC e as cooperativas. A proposta é garantir que conteúdos sobre o cenário político, processos legislativos e atuação institucional cheguem de forma acessível a todos os públicos das cooperativas. O presidente do sistema OSESC, cooperativista Vanir Zanata, ainda reforçou o papel dos multiplicadores nesse processo. Nessa etapa, disse ele, o multiplicador terá papel fundamental, pois os conteúdos serão enviados a eles, que terão a tarefa de replicar aos demais públicos. Após o alinhamento inicial, os multiplicadores passam a receber materiais periódicos, fortalecendo um fluxo contínuo de informação qualificada em todo o sistema. A iniciativa integra a estratégia do sistema OSESC de qualificar o diálogo com o poder público e estimular a cultura da participação. Com isso, o cooperativismo amplia sua atuação como agente de desenvolvimento econômico e social aqui em Santa Catarina. José Zeferino Pedroso, presidente do Conselho Deliberativo Nacional do SEBRAE e também do Sistema FAESC-SENAR, participou em Florianópolis da abertura do Startup Summit 2026, um dos principais encontros do ecossistema de inovação e empreendedorismo do país. A programação reuniu cerca de 10 mil participantes presenciais e aproximadamente 20 mil pessoas no formato online, com representantes de diferentes regiões do Brasil e também do exterior. Realizado pelo SEBRAE Startups, em parceria com a Associação Catarinense de Tecnologia, a CAT, o evento conta com mais de 200 especialistas, empreendedores, investidores e nomes do mercado nacional e internacional, debatendo tendências, estratégias, tecnologia e o futuro dos negócios. Durante a abertura, José Zeferino Pedroso destacou a importância de Santa Catarina sediar um evento que ganha cada vez mais projeção. Afirmou: sinto orgulho pelo nosso estado e de Santa Catarina sediar esse grandioso evento que coloca o Brasil na vanguarda da inovação. Além de inovação, tratamos de negócios, de ideias que se transformam em soluções e de soluções que se transformam em empresas, contribuindo para o desenvolvimento empreendedor do nosso país, finalizou Zezo Pedroso. Ele também ressaltou a evolução do evento desde a primeira edição em 2018, quando reuniu cerca de 2 mil participantes. Hoje o encontro chega à 9ª edição, com crescimento expressivo, alcançando participantes de 27 países e de 650 municípios. Para Zezo Pedroso, esses números comprovam a consolidação da Startup Summit como espaço de conexão, conhecimento e geração de oportunidades. Ele disse, foram mais de 200 expositores nacionais e internacionais. Estamos tratando de inovação e qualificação, tornando o Startup Summit 2026 uma referência nacional e internacional. Ao abordar a atuação do Sebrae, Zezo Pedroso reforçou o papel da instituição no apoio aos pequenos negócios. Declarou, o papel do Sebrae sempre foi e sempre será apoiar os empreendedores para que construam grandes negócios e contribuam para a economia do país. O nosso estado de Santa Catarina é uma referência brasileira em inovação. Ainda segundo Zezo Pedroso, o evento também funciona como uma vitrine das soluções e conexões oferecidas aos empreendedores. Esse evento, finalizou Zezo Pedroso, mostra tudo aquilo que o Sebrae coloca à disposição e desenvolve para apoiar os pequenos negócios, conectando os empreendedores brasileiros às melhores oportunidades do empreendedorismo nacional e internacional. O Sicoobi Crédito Itapiranga está promovendo a Semana do Cooperativismo 2026, mobilizando colaboradores, cooperados, escolas, entidades e comunidades nos municípios onde a cooperativa atua. Com o conceito Quando a Escolha é Cooperar, o Mundo Gira Melhor, essa iniciativa busca aproximar ainda mais o cooperativismo das pessoas, levando para além das agências valores como cooperação, solidariedade, educação, participação e interesse pela comunidade. Ao longo da semana, as 12 agências do Sicoobi Crédito Itapiranga em Santa Catarina e no Rio Grande do Sul desenvolve atividades adaptadas à realidade de cada município. As ações incluem iniciativas em escolas e entidades, educação financeira e cooperativista, além de gestos de gentileza, voluntariado e mobilizações que incentivam a cooperação no dia a dia. Mais do que falar sobre cooperativismo, a proposta é mostrar na prática como pequenas atitudes podem transformar os lugares onde vivemos. Quem destaca a importância desse movimento é Giovanni Kern. Quando falamos em cooperativismo, falamos essencialmente das pessoas que se unem por um objetivo comum. A Semana do Cooperativismo nos convida a levar esse propósito para ainda mais perto da comunidade, mostrando que cada pessoa pode contribuir e que pequenas atitudes, quando somadas, são capazes de gerar grandes transformações. As atividades reforçam um trabalho contínuo da cooperativa, que ao longo do ano promove ações de educação financeira, voluntariado, formação e responsabilidade social. A Semana do Cooperativismo é uma iniciativa do Instituto Sicoobi, realizada em conjunto com as cooperativas de todo o país, com o objetivo de fortalecer a cultura cooperativista e dar visibilidade às boas práticas do setor. Para o Sicoobi Crédito Itapiranga, do extremo oeste de Santa Catarina, cooperar vai além de oferecer soluções financeiras. É estar presente, gerar oportunidades e contribuir para comunidades mais fortes e participativas. O sistema Sicoobi reúne mais de 10 milhões de cooperados, está presente em todo o Brasil e conta com cerca de 4.700 pontos de atendimento. E a seguir, depois da nossa mensagem cooperativista, nossa última notícia. Central de Negócios da Fecoagro formaliza Comitê Comercial de Eletrodomésticos e Bazar. Aguardem.
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2: Muito bem, estamos de retorno aqui dos estúdios de rádio da Fecoagro em Florianópolis, capital do estado de Santa Catarina. E agora atenção para a última notícia. A Central de Negócios da Fecoagro, em Palmitos, oeste catarinense, em conjunto com a Coopera 1, Coopera Itaipu e Coopera Ouro Verde, realizou reunião do Comitê Estratégico, com foco no fortalecimento e no desenvolvimento das operações comerciais nos segmentos de eletrodomésticos e bazar. Durante o encontro, foi formalizado o Comitê Comercial de Eletrodomésticos e Bazar, iniciativa da Central de Negócios, que busca ampliar a integração entre as cooperativas, fortalecer o poder de negociação por meio da atuação conjunta, identificar novas oportunidades comerciais com os fornecedores. Entre os principais temas discutidos estiveram a concentração e o planejamento das compras, a realização de negociações conjuntas, a otimização dos estoques, a racionalização do número de fornecedores e o planejamento antecipado de produtos sazonais. A proposta é aproveitar melhor o volume de compras da rede e buscar condições comerciais cada vez mais competitivas. O grupo também discutiu a possibilidade de desenvolver encartes e campanhas comerciais conjuntas, permitindo que as cooperativas aproveitem de forma coordenada as oportunidades, condições especiais e ações promocionais disponibilizadas pelos fornecedores. Outro ponto de destaque foi o alinhamento dos processos entre a Central de Negócios da Fecoagro e as cooperativas, com o objetivo de ampliar a organização e a integração nas negociações, campanhas, eventos, utilização de verbas comerciais e programação de pedidos. A criação do comitê fortalece o modelo de intercooperação, permitindo que as cooperativas compartilhem experiências, necessidades e estratégias, além de atuar de maneira coordenada na busca de melhores oportunidades comerciais. Com essa iniciativa, a expectativa é ampliar a eficiência das compras, melhorar as condições negociadas, otimizar estoques e fornecedores e, consequentemente, gerar maior competitividade e melhores resultados para as cooperativas filiadas. A formalização do Comitê Comercial de Eletrodomésticos e Bazar representa mais um passo no fortalecimento da atuação conjunta entre a Central de Negócios da Fecoagro e as cooperativas filiadas, reafirmando o compromisso com a integração, a cooperação e a construção de soluções que gerem valor para toda a rede. 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
1: Voltamos, 6:12, olha que informações atuais e importantes atravessando o informativo da Fecoagro. Para você que acorda agora, você que trabalha, você que nem desliga, aí é bom, né? Estamos 24 horas juntinhos.
7: 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É só eu e Deus, as nossas crianças e a patroa.
1: Tava esquecendo, não sou cantor, deixa os caras cantar bonito, né?
7: Essa que eu levo.
1: Esse cara se empolga.

0: Esses dias num buchicho, tinha dois pescadores contando vantagem um pro outro. O primeiro disse assim: ah, tu nem sabe, rapaz. Fui lá no rio Ibirapuitã e pesquei um dourado de 1,5 metros. O outro disse assim: pô, nem te conto esse rio aí. Ah, esse rio aí faz uns 30 anos que eu pesco esse rio aí. E há muitos anos atrás, uma vez eu estava pescando e deixei cair o meu lampião aceso, né, dentro do rio. Mas tu acredita que um ano depois eu estava numa pescaria e pesquei o meu lampião e ele estava aceso? Aí o outro disse: ah, não. Tu deixa de ser mentiroso. Pescar o lampião, tudo bem. Agora, pescar um lampião aceso? Aí o outro falou assim: então vamos fazer o seguinte. Tu tira 1 metro do teu dourado que eu apago o meu lampião. Mas que
1: E aí fica um pouco mais equilibrado, né? Porque... ah, vai, a roda, dois meses, vai, a roda. Ai, ai, 6:17. Mas tu sabe que são bem importantes, né, esses contos aí de... Alguns dizem que é tudo verdade, os pescadores falam, sei lá, entende? Deixa eu mandar um abraço também ao meu amigo Joraido, Johan e a família lá em Tiradentes. Um abraço, Joraido.
2: Bom dia, Milton José.
1: Bom dia.
2: Sou a Geneide Castro, aqui do bairro Primavera.
1: Opa.
2: Quero participar do sorteio do Vale Gás, do Enio Gás.
1: Uhum.
2: E te desejar os parabéns de ontem.
1: Oi,
2: eu
1: aí.
2: Acabei esquecendo.
1: Mas, ó.
2: E hoje o Vitinho Schneider está completando 8 aninhos.
1: Uhum.
2: Então, já aproveitar, botar o nome dele também, para concorrer o Vale Gás. Eu e ele vamos ver nós ganhar o Vale Gás.
1: Olha aí, ó.
2: Tá bom?
1: Uhum.
2: Muitos anos de vida pro Piazinho, tudo, tá bom?
1: Tá bom, tá ótimo, dona Geneide Castro. Boa sorte também, obrigado pelo carinho, tá? A Cleonice Yankee, de Pinhalzinho, também na sintonia, obrigado. O Chore dizendo o seguinte: Milton, tudo molhado, choveu 108 milímetros nas últimas 24 horas. Caramba! Então, mês de agosto choveu 108 milímetros. No ano passado, em agosto, choveu 173, né? Então, esse mês choveu menos, esse ano, Chore, isso? Um abraço, querido. Darcy Albani também na sintonia, obrigado. Leoni Quevedo, obrigado, boa sorte. A Tereza aqui de Pinhalzinho também está na sintonia, valeu. Quem mais que mandou o recado?
3: Milton, eu sou a Vilma Rodrigues aqui do bairro Bela Vista. Eu quero participar do sorteio do Vale Gás do Enio. Muito obrigado se for atendida. Uma boa terça-feira para todos nós.
1: Obrigado, Vilma, boa sorte também, bom dia.
4: Bom dia, Milton. Maria Lúcia Pinhalzinho, eu quero participar do sorteio do Enio Gás. O meu tá no fim. Por atendida, agradeço.
1: Então,
4: ótima terça-feira para todos nós.
1: Valeu, Maria. Obrigado. Igualmente para vocês aí.
5: Bom dia, Miltinha. Tudo bem?
1: Tudo ótimo.
5: Esse é o Sérgio Barra Bela Vista. Quero participar aí do sorteio Vale Gás, Miltinho.
1: Uhum.
5: Quero agradecermos para todos que estiveram ouvindo. Estou aqui tomando um chimarãozinho, separando para ir para o pé, galera.
1: Ai, ai, ó.
5: Tenham uma boa terça-feira para todos que estiveram ouvindo e para você, meu tio. Quero fazer música para o meu esposo Márcio, também que está mateando aqui comigo. Um abração, tudo de bom para vocês.
1: Tudo de bom, dona Terezinha. Obrigado pelo carinho de sempre, tá? É, Milton, participar do Vale Gás, Adilson Espada. Bom dia para todo mundo aí. Um abraço, Adilson.
6: Eu sou o Luiz Antônio Rodrigues, aqui do bairro Bela Vista. Estou na escuta do programa e quero participar do sorteio do Vale Gás do Enio Gás. Obrigado por atendido.
1: Valeu, Luiz Antônio Rodrigues. Um abração. Deixa eu ver mais quem mandou o recado para nós aqui. Bom dia, Milton. Alô, para nós estamos na escuta. Michael e Lucinha, é isso? Estão tomando um verde antes do pega. Aquele abraço. Fique com Deus. Amém. Vocês todos também. Obrigado pelo carinho, pela companhia, tá bom? Michael e Lucinha, todo mundo aí ligado. Obrigado.
7: Aqui é Clair Lucas, quero participar do sorteio do gás.
1: Boa sorte também, Clair. Boa sorte, bom dia. 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
8: A previsão do tempo para esta terça-feira, 1º de setembro, é uma terça-feira que marca justamente o processo de afastamento das instabilidades em direção às áreas oceânicas e também ao sudeste do país. E com isso, abre caminho para que uma massa de ar mais seco avance em direção ao sul do Brasil. Nas áreas do oeste do estado, mais nuvens e até algum chuvisco nas primeiras horas da manhã, com tendência de aberturas de sol em direção ao período da tarde. Os ventos sopram do quadrante sul, trazendo uma sensação térmica mais amena para esta terça-feira. As mínimas devem acontecer na próxima noite, por volta aí dos seus 15 graus. E durante a tarde, chega a 21, no máximo 22 graus. Uhum. Ao longo dos próximos dias, o oeste catarinense vai pegar muitos dias de tempo seco. Então, quem tem que fazer atividades ao ar livre, a gente justamente tem um período bem aproveitável. Na quarta e na quinta, o sol brilha em todas as áreas de Pinhalzinho. Na sexta, uma frente fria deve trazer um pouquinho mais de nuvens, mas ela é uma frente fria de fraca intensidade. Uhum. Em princípio, esse sistema pode trazer uma chuvinha fraca na tarde e noite da sexta, mas para o próximo final de semana, o tempo se manterá firme. Por enquanto, as próximas atualizações mostram que o nosso próximo evento de chuva para Pinhalzinho região ficará somente a cargo dos dias 9 e 10 de setembro, ou seja, muitos dias aproveitáveis por aqui. Portanto, nesta terça-feira, a instabilidade se afasta para o oceano, o tempo começa a apresentar melhorias e teremos uma quarta e quinta de sol. Camila Cardoso, para você ouvinte, aqui da RCO.
1: Obrigado, obrigado, Camila. Bom dia, bom trabalho. O tempo ainda apresenta-se instável aqui na Grande Pinhalzinho, na região. Então, aí a previsão de melhoria, né? Até também falando um pouco aí do clima, né? 9 municípios decretaram situação de emergência, estragos, granizo, chuva intensa, alagamentos e tudo mais, né? Então, que venha um tempo seco também para poder ajudar essas pessoas a se recompor. Pelo menos já dá aí um alento, né? Vamos dizer assim. 14 graus, temperatura bem fresquinha. Umidade relativa do ar é de 87%. Lua cheia 6h24. Previsão do tempo nesse horário na Rádio Centro-Oeste. 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
18: No sinal 6:30.

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0: 6h32, a hora certa, e a gente quer ainda lembrar mais uma vez com muito carinho os 51 anos da Seraçá, né? Ontem é uma programação especial, sem dúvida, é preciso comemorar com grande estilo, né? A gente ouve também a mensagem do presidente José Samuel Tis, que deixa esses ligados a todos os cooperados, colaboradores, grande família Seraçá.
1: 31 de agosto de 1974, data que inicia a vida ativa da Seraçá, infraestrutura e distribuidora de energia. Se nós olharmos para os 51 anos que já se passaram, sem dúvida nenhuma tivemos muitos altos, muitos baixos, muitos desafios, muita colaboração e muito empenho e suor. Faz com que, com orgulho, nós registramos essa data. Principalmente é um dever cumprido entre colaboradores, conselheiros e próprio associado da cooperativa. Sem dúvida nenhuma, registra-se um grande crescimento dado ao empenho, à dedicação, ao esforço de nossos colaboradores e de todos os que participam conosco nessa grande jornada Seraçá. Gostaríamos de agradecer imensamente a todos e dizer que, com orgulho, registramos essa data e esperamos que muitos e muitas datas venham a contribuir ao crescimento profícuo e profundo da nossa cooperativa.
0: E aqui estamos nós, né, para parabenizar a grande família Seraçá. Muito orgulho de poder levar a mensagem. E, acima de tudo, cooperativismo, esta união de esforços, né? Para um grande resultado em todo lugar onde ela está inserida. Então, parabéns, Seraçá. 6h34 agora.
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0: Opa, este é a ZYB296, canal 265. Ano 48 de comunicação, atravessando gerações.
1: Bom dia, avô. Hoje eu tô muito animada.
0: Isso. Aí que é bonita. Animação da Emanuela. Arthur também já falou dos passarinhos. Matheus mandou um recado. Ó, setembro chegou, meu povo. É o mês aí da... que celebramos a independência do Brasil. Mês da Bíblia. E já pra dizer assim, quase que na reta. Reta, final do ano, de barbaridade.
2: Bom dia, meu amigo Milton. Como é que tá esse menino? Tudo tranquilo?
0: Obrigado,
2: hoje vamos recomeçar a semana, então. Reparar os estragos que a temporal fez. Ontem passou o dia chovendo também. Deu pra fazer nada ontem. Mas estamos recuperando as coisas aí. Só mais estrago foi nos matos mesmo, né? Graças a Deus, a benfeitoria pouco atingida, poucas benfeitoria a região que estragou. O resto tá tudo ok.
0: Grande amigo Alberto Dilo, um abraço aí, meu amigo, para toda a família também. Parabéns e obrigado pela dedicação aí do amigo também, todo mundo. 6h42. 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Tereza Capelli, todo mundo ligado também, obrigado. Não tenho tempo para atender todo mundo no ar agora, mas pode ir participando. 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No sinal 6:55.
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0: Opa, 13 minutos e meio, nos separa das 7. 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
0: 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Aí é bom, 12 para 7 agora.
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0: Tudo vem do campo Chiquite Bordoneio. Que letra linda e verdadeira, né, gente?
1: Ô, seu Mirtão.
0: Opa.
1: Essa erva verdona aí, ó. Que marca, hein?
0: Não existe nada melhor, né?
2: Aqui é Clair Lucas, quero participar do sorteio do gás.
0: Certo, Clair, obrigado, bom dia, boa sorte também, tá? A Sandra de Almeida, o Ico, todo mundo ligado, um abraço, queridos. A Ivanete Rodrigues, obrigado, boa sorte.
3: Tudo bem? Eu gostaria de participar do sorteio do Vale Gás. Meu nome é Soili, eu moro na Bela Vista. Obrigado se for atendido.
0: Boa sorte, dona Sueli. Obrigado também, tá?
4: Bom dia, Antônio Francisco, aqui da Bela Vista. Gostaria de participar do sorteio do gás e oferecer o programa para vocês do rádio. Se toca uma música para nós, se for atendido, eu agradeço.
0: Valeu, um abraço, boa sorte também. A Vanete Terreno na sintonia igualmente, o Ademir Ternos de Volta Grande. Bom dia, Milton, sou da diretoria do Divinego. Você falasse um pouco da festa do domingo. Ah, tá. Estaremos lá na churrasqueira. Azá, olha, quem que mandou isso daqui? Alvalmir Zátera. Tá. É o saudoso Renato Runo, estava sempre lá trabalhando também, né? Pois é. Então, um legado de muito trabalho na comunidade. Vamos continuar esperando vocês na festa. Que legal. E um abração aí todo o pessoal do Divinéia. Um abençoado e maravilhoso evento para vocês aí, tá? Tamo junto. Aí vai ter começa a venda de cookies, acho que na Kindle. Tá? Vai acompanhando a programação, pessoal. Aqui na Sendoeste também tem as chamadas, né? Então vai lá. Milton Alascudo, Laudinor José Kuntz, participar do sorteio, porque o gás está quase acabando. Pá! 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Eu estava falando da erva semedão, né, gente? Já tem a marca, tem algumas marcas que eu tenho aqui. O Laudinor Kuntz, tem o... Lá o Severo, né? O Joaquim, tem o Paulo Clemens Vieira. A Semedão e tem essas marcas, peraí, registrado já, né?
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3: Oi, Milton. Ali é Patrícia Mai. Quero participar da sorteia do Enio Gás, do Gás. Se for atendida, agradeça. Oi, Sani. Parabéns, muitos anos de vida. Muitas.
0: Obrigado, dona Patrícia Mai. Boa sorte também para a Janice Verlan, todo mundo ligado. A Marinette Sus, Barrilinha Riqueza. Douglas Gonçalves, obrigado. A família Schuster, de Juvencia, Beatriz, Ocídio, a Kelly, a Luana. Boa sorte também. Claudir Cornélios, valeu. O Ademar Seibel, na sintonia. Maria Cecília Lindemann, em Saudades, na sintonia igualmente. Quem mais?
11: Bom dia, Martinha Stoff, Daniela Stoff, de Saudades. Gostaríamos de participar do sorteio do gás.
0: Claro, boa sorte e saudades da região também. Francisca Brizola, bom dia para todo mundo aí. Quem mais?
12: Bom dia, meu. Aqui é o Márcio Hermes, da Linha Riqueza. Queria participar do sorteio do gás.
0: Boa sorte também, Márcio, tá bom? A Margareta de Andrade também está na sintonia. Obrigadão a todo mundo.
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0: E nós também agradecer o carinho com várias participações. Fique com a gente daqui a pouco, horário eleitoral. Depois tem a nossa programação com jornalismo. E eu quero agradecer muito carinho as mensagens que eu recebi para o meu aniversário. Nossa, meu Deus. Agradeço muito. Deus, em sua infinita bondade, abençoe todo mundo, tá bom? Muito, muito, muito obrigado.
13: E pelo amor, pelo nosso Criador.
0: Bem-vindo, setembro. Que você chegue trazendo novos sorrisos, muita saúde, paz e boas notícias. Que seja um mês de bênçãos, de conquistas e dias felizes para todos nós. É o mês da independência do Brasil, mês da Bíblia, a Santa Escritura. Deus seja louvado, que possamos sempre fazer o melhor por nós e por nosso semelhante. E aí o mundo, tudo fica bem. A gente se encontra por aí. Tchau.

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7: 7:00. 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
31: Muito bem, estamos de volta para você com a programação da RCO e está começando o Radar após a propaganda eleitoral obrigatória aqui em nossa programação. É hora da gente chegar com a programação do Radar e trazer para vocês as principais notícias, as principais informações que movimentam Pinhalzinho e toda a região. A todos, um excelente dia, que seja uma manhã maravilhosa para nós, que seja um mês de setembro maravilhoso, porque hoje já é dia 1º de setembro de 2026, mais um mês que se inicia. É, meus amigos, o tempo passa rápido demais. 15 graus a temperatura, vamos falar de previsão do tempo por aqui também, vamos trazer as informações do esporte, vamos falar de política, trazer fatos que movimentam a nossa região e tudo para você a partir de agora, aqui na 100.9 com o Radar, a você que se liga com a gente através do rádio, através das nossas redes sociais, seja como for. Henrique Paulo, seja bem-vindo, bom dia.
32: Bom dia, Felipe, e também a todos que nos acompanham, ao professor Ricardo também, que está conosco no programa de hoje, que temos um excelente dia e vamos trazer por aqui as principais informações, as notícias da segurança pública e do trânsito. Duas irmãs de São Miguel do Oeste perderam a vida em uma fatalidade que aconteceu em Cascavel, no estado paranaense. Traremos detalhes sobre esse fato na sequência aqui do nosso programa. Lamentavelmente, essa situação. Também um avião acabou saindo da pista em um aeroporto, fato que movimentou também as forças de segurança, principalmente os passageiros, mas apesar do susto, não houve feridos. Também esse acontecimento que foi registrado no estado paranaense, além de outras notícias que traremos para atualizar os nossos ouvintes, como a volta para casa de um médico veterinário que sofreu um choque de alta tensão e agora se recupera bem com a família.
1: Com certeza. Professor Ricardo Niquete, Política Movimentada também, bom dia.
2: Bom dia a todos, né? Hoje temos, ontem tivemos um fato inédito, né? Essa relação do Renan Santos, a

0: 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Vem para a economia de verdade, vem pro Via. 7 horas e 38 minutos, vamos começar as nossas informações de hoje. E o Henrique Paulo conta pra gente a história do jovem que sofreu um choque elétrico de alta, né, tensão, e o Henrique foi acompanhar essa história após a volta dele para casa também já recuperado. Vamos ouvir.
1: O Giovan Hempel, de 24 anos, voltou para casa e se recupera bem após sofrer um choque em sua propriedade no interior de Cunhataí. Após 3 dias na UTI, ele conseguiu retornar para sua família e atribui a recuperação ao milagre e à força da fé.
2: Como a família é importante nessas horas. Que nem a mãe estava, quando eu estava no quarto, a mãe sempre estava comigo, me acompanhando lá no hospital, auxiliando. E o pessoal por casa, né? Pai, eles por casa, dando conta do serviço, meu irmão, eles ali. Com certeza ali, tipo, pelos fatos, do jeito do corrido ali, graças a Deus o cara está aqui, que eu... O pai poder conseguir me socorrer lá na hora, logo. O pai tá lá por perto, que se tivesse sozinho lá, se tivesse isolado lá, a chance de ter falecido na hora lá era grande.
3: Vi que ele tinha vida, ainda mais cheguei lá, achei que não tinha mais vida.
2: Só agradecer, né? É que nem ali teve o Jean, né, meu irmão, que dirigiu, que me levou até Saudades, aí o Jefferson, meu cunhado, que... E o pai que ajudaram a me conter dentro do carro. Tem, o resto é agradecer, né? Graças a Deus eles estavam ali de prontidão na hora e conseguiram me levar o mais rápido possível para o hospital, para o socorro. Querendo ou não, a mão vai um tempinho até recuperar, até sarar. Então, na medida do possível, a gente tenta acompanhar, tenta fazer uma e outra coisinha até para passar o tempo. Não se acomodar ali, não ficar de varde, passar o tempo. O cara tenta fazer uma coisinha. Eu rezava, às vezes, mas agora, principalmente quando eu estava hospitalizado, nas primeiras horas ali, eu para reforçar as orações, os agradecimentos a Deus ali, eu para reforçar. Recebi bastante mensagem das pessoas aqui em volta, principalmente. Bastante gente mandou que estava orando por mim, estava rezando por mim. Quero agradecer pelas mensagens positivas aí e as orações. Com certeza também ajudaram a passar por esse momento um pouco mais complicado.
3: Tem o Tote, ele assim, ele vem atrás caminhando assim, querendo trabalhar uma coisa, daí às vezes tem serviço que ele consegue fazer ainda, mas serviço que não tem mais para ele fazer por enquanto. Foi milagre, do jeito que ele estava deitado lá, não podia dormir umas noites por causa disso. A gente fechava as vistas e eu via ele deitado sempre. A sorte ele está aqui ainda, está mais alegria agora.
2: Passa a valorizar mais as pessoas que estão do lado.
4: Então é uma história muito, muito bonita, né? Acho que quando a gente passa por uma situação dessa, provavelmente o jeito de olhar a vida muda, né? Então quem consegue, de alguma forma, ter essa sensação, eu acho que é uma coisa que ajuda a gente a ter força para mudar, para ter uma vida melhor, né? Para dar uma força mais em relação à vida e parabenizar as pessoas que ajudaram no salvamento, né? Porque é raro as pessoas que se salvam numa situação tão brasileira como essa, né? As pessoas conseguirem se salvar. Então, tá de parabéns à família, principalmente ao Jefferson, né, Henrique? Acho que, então, parabéns a todos, porque passar por tudo isso e estar aí para contar a história é uma coisa, já é um vencedor, né?
1: É o Giovan.
4: Giovan, desculpa, não, Jefferson.
1: Da linha Barra Grande, lá em Cunhataí. E seguindo aqui com as informações também, falar um pouco sobre política, porque o Tribunal Superior Eleitoral suspendeu a propaganda eleitoral de Renan Santos.

0: candidato à presidência da República pelo partido Missão na internet. A decisão foi tomada na segunda-feira pelo ministro Dias Toffoli, que também determinou a suspensão dos repasses do Fundo Eleitoral de Financiamento de Campanha para o candidato. Renan Santos ainda está proibido de participar de debates realizados em televisão, rádios e podcasts até uma nova decisão da Justiça. Segundo Toffoli, 12 dos 16 perfis ligados ao candidato nas redes sociais foram informados ao TSE somente depois do período de registro da candidatura. Um dos perfis citados na decisão possui cerca de 2,4 milhões de seguidores e, segundo o ministro, é utilizado para divulgação de propaganda eleitoral. A legislação determina que candidatos e partidos informem à Justiça Eleitoral os endereços eletrônicos utilizados durante a campanha, incluindo sites, blogs e redes sociais. As medidas são provisórias e permanecem válidas até a decisão final do Tribunal Superior Eleitoral sobre o caso.
1: É, então é uma medida extremamente controversa para deferimento de candidatura. Isso geralmente não é comum. Então acho que foi uma medida desproporcional, né? Beira quase um tipo de vingança em relação ao Renan. Eu acredito que vai ser revertida prontamente, mas é uma coisa que torna, polemiza ainda mais uma campanha que está sendo mais morna, mas é alguma coisa que de algum fato torna o Supremo Tribunal Eleitoral, não, desculpa, o Tribunal Superior Eleitoral de alguma forma alvo de críticas, né? Porque na deferimento da campanha, geralmente não é costumeiro fazer isso, ele podia dar a chance para o cara se defender, para colocar, ou mesmo depois, se fosse eleito, ainda aí teria algum tipo de debate. Então eu acho que ficou algo aquém, né? Claro que foi algo muito rápido, mas eu acredito que vai ser revertida, só que o prejuízo para a campanha é muito grande, né? Então, vamos ver o que vai se dar nesse desenrolar. Agora, acho que na primeira sessão eles têm que julgar, né? Já o pleno do TSE tem que julgar. Então, provavelmente, o plenário. Então, provavelmente, essa semana já vai estar resolvida essa questão, né?
2: Professor Ricardo Niquito, só emendando um pouquinho de eleição, porque a gente tem aí também o Augusto Cury, né? Que chegou a 11% das intenções de votos em uma pesquisa Nexus BTG. É o primeiro candidato da terceira via que alcança, passa dos 10%, pelo menos, das intenções de votos. Após ele cresceu 9 pontos percentuais em relação ao levantamento anterior. Né? Mas ainda está longe, por exemplo, de Luiz Inácio Lula da Silva e de Flávio Bolsonaro, que lideram a disputa. Ronaldo Caiado aparece com 5%, Renan Santos com 3% e Romeu Zema com 1%. E principalmente depois do primeiro debate, né, que foi lá na Band no outro final de semana, no último sábado ele também foi convidado, né, inclusive de última hora, para participar da sabatina do Jornal Nacional. Mas trazendo uma informação para você aqui, gente, falar sobre o El Niño, tá? Porque o governo federal realizou uma reunião, um encontro, apresentou um plano de ação para enfrentar possíveis impactos do El Niño neste ano e no ano que vem, com atenção especial para a região sul do Brasil. Durante o encontro virtual Diálogos Federativos e Emergências Climáticas, foi anunciada a liberação imediata de R$1.335.000 em recursos federais para ações emergenciais, além de investimentos estruturantes previstos pelo novo PAC. No sul, o período considerado mais crítico vai ser de agosto até novembro, né? Então já começou no mês passado e deve ir até novembro. A previsão aponta chuvas e temperaturas acima da média, aumentando o risco de enchentes, tanto na área urbana, também como deslizamentos de terra na área rural. O setor agrícola também está entre os mais preocupantes. O excesso de chuva e o encharcamento do solo podem reduzir a produtividade das lavouras, aumentar a ocorrência de doenças, dificultar a colheita, comprometer a qualidade dos grãos e impedir o trânsito de máquinas nas propriedades rurais. Dentro do pacote emergencial, R$850 milhões serão destinados ao abastecimento alimentar. O governo pretende comprar 310 mil toneladas de arroz como medida de prevenção diante do risco da quebra da safra no sul. Também serão adquiridas 180 mil toneladas de milho com prioridade para o atendimento ao semiárido nordestino. Outros 337 milhões de reais serão destinados ao combate e à prevenção de incêndios. O plano prevê ainda 65 milhões para a compra de 350 mil cestas de alimentos, 45 milhões para ações de saúde e clima, 25 milhões para o monitoramento dos níveis dos rios e 13 milhões para a agricultura familiar na região norte. Além das medidas emergenciais, o novo PAC prevê 8 bilhões e 800 milhões de reais em investimentos para a prevenção de desastres aqui na região sul. A maior parte ficará com o Rio Grande do Sul, que receberá 7 bilhões e 600 milhões de reais. O Paraná, que terá 694 milhões e 900 mil reais, enquanto Santa Catarina contará com 522 milhões e 600 mil reais. Os recursos serão aplicados principalmente em drenagem urbana, contenção de encostas e ações de prevenção de desastres. O plano também prevê a criação de centros de informação em saúde e clima em Porto Alegre e Curitiba, além da ampliação da Força Nacional do SUS, que terá uma base regional na capital gaúcha. O governo federal destaca que as estratégias buscam unir prevenção, monitoramento, resposta rápida e investimentos em infraestrutura, principalmente nos estados do sul, diante da possibilidade de novos eventos climáticos extremos associados ao El Niño. E falando de El Niño, a gente fala de previsão do tempo para você, que está chegando com a Camila Cardoso no oferecimento da Única Centro Odontológico. 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Olá, Camila!
3: A previsão do tempo para esta terça-feira, 1º de setembro, é uma terça-feira que marca justamente o processo de afastamento das instabilidades em direção às áreas oceânicas e também ao sudeste do país. E com isso, abre caminho para que uma massa de ar mais seco avance em direção ao sul do Brasil. Nas áreas do oeste do estado, mais nuvens e até algum chuvisco nas primeiras horas da manhã, com tendência de abertura de sol em direção ao período da tarde. Os ventos sopram do quadrante sul, trazendo uma sensação térmica mais amena para esta terça-feira. As mínimas devem acontecer na próxima noite, por volta aí dos seus 15 graus. E durante a tarde, chega a 21, no máximo 22 graus. Ao longo dos próximos dias, o oeste catarinense vai pegar muitos dias de tempo seco. Então, quem tem que fazer atividades ao ar livre, a gente justamente tem um período bem aproveitável. Na quarta e na quinta, o sol brilha em todas as áreas de Pinhalzinho. Na sexta, uma frente fria deve trazer um pouquinho mais de nuvens, mas ela é uma frente fria de fraca intensidade. Em princípio, esse sistema pode trazer uma chuvinha fraca na tarde e noite da sexta, mas para o próximo final de semana, o tempo se manterá firme. Por enquanto, as próximas atualizações mostram que o nosso próximo evento de chuva para Pinhalzinho região ficará somente a cargo dos dias 9 e 10 de setembro, ou seja, muitos dias aproveitáveis por aqui. Portanto, nesta terça-feira, a instabilidade se afasta para o oceano, o tempo começa a apresentar melhorias e teremos uma quarta e quinta de sol. Camila Cardoso, para você ouvinte, aqui da RCO.
2: Tá aí, portanto, a Camila Cardoso trazendo para a gente aqui as informações do tempo, a previsão para você ficar por dentro de tudo também. Gente, bora para o intervalo. Daqui a pouquinho vamos voltar com segurança pública, o trânsito, as informações chegando com Henrique Paulo e já já eu volto com o esporte também para você. Não sai daí que o intervalo é rápido e a gente volta já já aqui na 100.9.

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1: Agora 7h52.
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0: Estamos de volta para você, ligado com a gente aqui na Centro-Oeste FM, manhã de terça-feira, hoje, 1º de setembro de 2026. Estamos ao vivo diretamente da Avenida Belém, número 500, Centro de Pinhalzinho, Santa e Bela Catarina. A você que se liga com a gente, nosso muitíssimo obrigado. E agora a gente chega com as informações do trânsito, também as informações da segurança pública, no oferecimento de Jaco Corretora de Seguros. 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Vamos agora com o Henrique Paulo, que chega com as informações do trânsito e também da segurança pública.
1: E atualizar aqui as notícias para os nossos ouvintes. Uma fatalidade que aconteceu em Cascavel, no estado paranaense, onde duas irmãs de São Miguel do Oeste acabaram perdendo a vida nesse acidente que aconteceu na BR-163 na manhã de ontem. A Bruna e a Michele de Berti estavam em um Chevrolet Onix que saiu da pista e capotou várias vezes, segundo informações. A tragédia aconteceu na região do contorno oeste, próximo ao quilômetro 205 da rodovia. As duas eram filhas do empresário e candidato a deputado estadual pelo PL em Santa Catarina, o Everaldo de Berti. Bruna atuava como assessora parlamentar e de relações comunitárias na Câmara de Vereadores da cidade aqui do Oeste. As causas do acidente ainda deverão ser investigadas. Também no mesmo município, mas em outra localidade, uma aeronave da Latam saiu da pista durante o pouso no aeroporto regional. O fato ocorreu também durante a manhã de ontem. O avião realizava um voo com origem em Guarulhos, São Paulo, quando aconteceu o incidente. Segundo as informações, o episódio aconteceu durante condições de chuva. Após tocar a pista, a aeronave teria derrapado e acabou parando na área do gramado, que fica localizada ao lado do pavimento. Apesar do susto, não houve registro de feridos entre os passageiros e tripulantes que estavam a bordo. Equipes do aeroporto foram acionadas para atender a ocorrência e realizar os procedimentos necessários após o fato. As circunstâncias que levaram ao acontecimento ainda deverão ser investigadas pelas autoridades competentes. Um motorista de 48 anos morreu e outras duas pessoas ficaram feridas em um acidente em Boa Vista do Buricá, na região noroeste do Rio Grande do Sul. A batida frontal entre dois automóveis ocorreu no domingo. Segundo o comando rodoviário da Brigada Militar, um dos veículos teria invadido a pista contrária ao tentar ultrapassar e atingiu o carro da frente. O momento da colisão foi registrado por uma câmera de um outro veículo. Um caminhão que trafegava logo atrás, por pouco, não se envolveu na batida. A vítima estava sozinha no veículo e não resistiu. No outro carro estavam o condutor e uma passageira, ambos de 69 anos. Eles ficaram feridos e foram encaminhados até o hospital 3 de maio, também na mesma região. Fato que foi registrado, então, no Rio Grande do Sul. Seguindo aqui com as informações, Santo Piana, de 88 anos, morreu na madrugada de ontem no Hospital Universitário Santa Terezinha, em Joaçaba. Ele estava internado desde o dia 12 de agosto, após ser vítima de um violento assalto na sua residência na comunidade de São Francisco, no interior de Tangará. Conhecido em diferentes regiões do estado por realizar benzimentos para pessoas que procuravam por ajuda, ele sofreu graves lesões durante o crime. Segundo informações, o estado de saúde dele foi se agravando nos últimos dias e ele precisou ser entubado. Apesar dos esforços médicos, ele não resistiu. Felipe, seriam essas as principais informações do trânsito da segurança pública e agora a gente passa com o momento do esporte.
0: Muito bem, gente, vamos passar com o esporte por aqui para você, 8 horas e 3 minutos. Ontem a gente teve um joguinho do Campeonato Brasileiro Série A e o resultado foi bom para o Inter, porque o Coritiba venceu o Remo fora de casa por 3-2. E assim o Remo não passou o Inter na zona de rebaixamento lá, né, na tabela de classificação do Campeonato Brasileiro. Hoje tem Copa do Brasil, começam os jogos de volta das quartas de final. E hoje, 21 horas, tem Atlético Mineiro e Cruzeiro, jogo com transmissão do Sport TV e do Premier. Vai ser na Arena MRV, na ida, empate em 1-1. Hoje as equipes se enfrentam agora com o mando do Galo. Amanhã a gente tem Vasco e Vitória, tem Palmeiras e Santos, ou melhor, Santos e Palmeiras, Vitória e Vasco, né? Os jogos serão na Bahia e também na Vila Belmiro. E daí na quinta-feira a gente vai ter o jogo entre Grêmio e Internacional na Arena do Grêmio. Gente, a CBF, inclusive, divulgou a tabela de jogos mais detalhadas das próximas rodadas. E agora já tem data e horário certinho para o jogo entre Chapecoense e Internacional. O jogo será sábado às 17 horas, no dia 12 de setembro. Então, não nesse final de semana, no final de semana seguinte, dia 12 de setembro, um sábado, 5 horas da tarde, tem Chapecoense e Internacional na Arena Condá. Também já saiu do clássico Grenal, tá? Que vai ser no dia 11 de outubro, isso pelo Campeonato Brasileiro. No dia 11 de outubro, um domingo, 5:30 da tarde, na Arena do Grêmio, será o clássico, portanto, divulgado aí também pela CBF. Gente, bora pro intervalo, mais informações do esporte, eu vou trazer para você ao meio-dia no RCO Notícias e às 18h30 a gente volta com resenha esportiva e sim aprofundando mais, debatendo o esporte para você aqui na nossa programação. Não sai daí que o intervalo é rápido e a gente volta já.

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0: Muito bem, estamos de volta para você com a programação do Radar aqui na Centro-Oeste FM, manhã de terça-feira, 1 de setembro de 2026, agora 8 horas e 9 minutos. Muito obrigado pela sua companhia, pela sua audiência. E hoje a gente vai falar por aqui de mais um curso da UNOESC, vamos falar de ciências da computação aqui de Pinhalzinho. Então vem com a gente. 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Gente, hoje vamos falar de Ciências da Computação, curso aqui da UNOESC de Pinhalzinho. Estamos recebendo o professor Ricardo Rendes para bater um papo com a gente, falar mais um pouco sobre o curso. Professor, seja bem-vindo. Bom dia.
1: Bom dia a todos. Obrigado pelo convite de estar chamando a gente aqui para falar do nosso curso. Bom, o nosso curso ele está apenas no segundo ano, né? Começou ano passado aqui em Pinhalzinho, um curso da área de tecnologia, assim como engenharia da computação, sistemas de informação, mas com um propósito um pouco diferente. Ele traz ali uma proposta da gente envolver um pouco mais a parte que está por baixo dos panos no desenvolvimento. Questões de performance também, porque a gente envolve bastante cálculo matemático, envolve aí a gente desenvolver ferramentas que vão dar conta de uma grande demanda. Então, um exemplo é eventos que a gente trouxe aqui para a região, né, onde a gente teve um bom desempenho graças a essa carga diferente, essa matriz diferente do que outros cursos, né? Então, é estar à frente da tecnologia, da inovação. Então, é uma coisa que vem, o município vem demandando, eventos aqui no município, como Startup Week, vem demandando a profissional de tecnologia. Então, o curso vem só para agregar aí com o desenvolvimento local e regional.
0: Com certeza. Para o pessoal que não sabe, quem é o professor Ricardo Endes?
1: Então, eu sou aqui da região, nasci em Modelo, cresci a vida inteira em Saudades. E há alguns anos morei em Chapecó também, em São Miguel do Oeste, quando veio minha filha. Sou formado em sistemas de informação e tenho pós-graduação em desenvolvimento de jogos. Fiz também pós-graduação em machine learning, antes da IA ser o que a IA é. Já em 2019, já tinha minha formação numa das áreas da inteligência artificial. E mais recentemente também fiz arquitetura de soluções. Arquitetura de soluções, essa que é o papel que eu atuo hoje dentro do Grupo DAS, já mais de 10 anos trabalhando com o Grupo DAS, na área da tecnologia. E aí, hoje estou aí dividindo meu tempo, minha carga horária entre Grupo DAS e o NUESC, no curso de Ciência da Computação, aí como professor e coordenador do curso aqui no campus de Pinhãozinho.
0: E você disse que está apenas no segundo ano do curso. Como é que surgiu essa demanda, essa necessidade de abrir o curso aqui em Pinhãozinho das Ciências da Computação?
1: É a indústria, né? A gente olha em todo o extremo oeste, hoje o mundo ele está bem digitalizado, então o profissional antes de tecnologia queria estudar, eu sou um exemplo, né? Ainda quando mais jovem falava em casa com a minha família que meu intuito de ir para a área de tecnologia é estudar, me desenvolver e sair aqui da região, porque a tecnologia está lá fora, São Paulo ou outros países, mas hoje está tudo digitalizado. Uma indústria do mais profundo interior, aí, o lugar mais longe de um grande centro, já tem a tecnologia. Então, o nosso município tem vários casos. Tem muita empresa, tem muita oportunidade de emprego. E se não trabalhar para uma dessas, você vai trabalhar de forma remota, né? Então, as empresas ali, pós-pandemia, entenderam que o modelo híbrido ou o modelo remoto na nossa área funciona muito bem. Então, todo lugar é lugar para o nosso profissional estar hoje. Então, já existia outro curso de tecnologia aqui e via que tinha uma grande demanda da indústria. Aí veio mais esse curso aqui e a gente está fechando boas turmas aí também.
0: Então vamos falar de ciências da computação. O que é? Você já deu um spoilerzinho, mas o que é ciências da computação? O que difere dos sistemas da computação e de outras áreas da tecnologia?
1: Então, eu diria assim, nós temos três grandes áreas, né, dentro da área da tecnologia. Uma delas envolve mais a parte de hardware, que é a parte física dos computadores, circuitos, placas digitais, que aí o engenheiro de software trabalha um pouco mais. Por exemplo, vamos para uma Zagonel, onde a gente tem ali os circuitos dos chuveiros e tudo mais. Normalmente é o pessoal que estuda nas engenharias. Na engenharia da computação vai mexer com esses circuitos. A área de sistemas é algo mais superficial. Eu preciso de um aplicativo e eu vou entender do sistema, eu vou entender do negócio. Então, vou ser um analista de um negócio, né? Vou estar mais ligado com a demanda do meu cliente. O cliente vai me demandar e vai precisar de alguém para desenvolver. E aí, ciência da computação entra muito nesse âmbito de quem vai desenvolver, né? Então, quem vai dominar as tecnologias, as softwares que vão usar para desenvolver. Mas, também vale ressaltar que todas elas se cruzam em algum momento. Então, o nosso curso ele tem um pouco de circuitos, ele tem um pouco de redes, ele tem um pouco de hardware. E não é tão difícil, se a gente entrar em alguma empresa de tecnologia, acabar vendo até dos três cursos pessoas formadas trabalhando próximas, né? Ou até mesmo na mesma coisa. Porque em algum momento, pelo menos uma matéria das matrizes, elas vão se cruzar. Então, não é porque é sistemas que vai trabalhar mais na área de análise de negócios que ela não tem uma matéria na área de hardware, né? E não é porque é da parte de engenharia que não tem pelo menos uma matéria de programação. Então, às vezes o acadêmico entra meio, às vezes sem saber direito o que vai querer fazer no futuro, e no meio dessa matriz, nessa carga horária ali do curso, acaba descobrindo uma ou duas matérias aí que gosta e acaba usando de profissão. Porque o nosso curso, né, esses cursos, eles são bem amplos. Tem várias profissões que você pode desempenhar após a formação, né? Então, cada matriz ali, ela abrange e tem um foco um pouquinho diferente. Mas o nosso é bem voltado a dominar tecnologia para criar soluções, né? Mais na parte de software, envolve um pouco de hardware também, né? Circuitos, robótica, mas é mais aprofundado em desenvolvimento de aplicações.
0: E hoje, em meio à tecnologia, né, você falava pós-pandemia, essa tecnologia ela evoluiu muito. Você fala da demanda que a gente tem aqui em Pinhãozinho. Hoje, por exemplo, o mercado de trabalho demanda muito desses profissionais aqui?
1: Bastante. A gente vê a IA somando muito nisso, mas muita gente, muitos gurus da internet vão falando que ela vai matando as profissões, só que, na verdade, ela vai acabando com os profissionais rasos, né? Profissional que se desempenha, tem um bom desempenho, a IA está potencializando isso. E potencializando isso nas empresas, todas as empresas no ramo da tecnologia hoje estão entregando mais soluções. E conforme o cliente vai sentindo uma entrega maior, vai tendo novas demandas, né? Como a gente fala na inovação, eu não consigo ver o que, que eu vou fazer após fazer o primeiro passo da inovação. Então, chega em algum determinado momento, eu vejo onde eu cheguei e eu tenho uma nova demanda. Chegou lá, tem uma nova demanda. Chegou num novo ponto, entendeu uma nova dor. Então, a tecnologia, ela potencializou muito o desenvolvimento. As empresas aí deu, em um certo momento, uma estagnada, né, na captação de novos profissionais. Só que agora está retomando aos poucos também a demanda do profissional, porque a empresa está tendo novas demandas, né? A IA está ajudando a entregar e o cliente está sentindo e está cobrando novas soluções cada vez mais. Então, e aqui em Piauzinho e região também a gente tem várias empresas para mencionar na área de tecnologia já, né? Então, é uma região bem forte, né? A gente está se tornando vamos dizer assim, num futuro, quem sabe, um polo até tecnológico, até com os municípios ajudando e desenvolvendo seus centros tecnológicos de inovação, também vem agregar aí com os centros universitários.
0: Você deu uma assustada que tem cálculo, né, no pessoal aí no curso. Como é que é o curso, né? É só cálculo, não é isso? Tem bastante prática? Como funciona um curso de ciências da computação?
1: Temos matemática, né? Temos matemática, três disciplinas de matemática, não é cálculo, né? Não chama cálculo em ciência da computação, em engenharias é cálculos. É algo próximo, né? Vai envolver matemática sim, a gente precisa matemática, porque afinal de contas, o desempenho que a gente precisa para a computação, para os algoritmos, para o site funcionar bem, para a IA funcionar bem, é matemática por baixo dos panos. Então, não compreendendo a matemática, não compreendendo algumas fórmulas da matemática, fica difícil tu fazer um site ter performance. Então, não adianta desenhar uma casca bonita se por baixo dos panos, quando ter 10 usuários, vai derrubar aquele teu aplicativo, né? Então, sim, existe fórmulas matemáticas que a gente acaba aprendendo, mas muito também voltada à prática. Então, eu trago alguns exemplos até para os acadêmicos, para eles ir entendendo e se familiarizando com a matemática de uma forma amigável dentro do curso. Porque se a gente só chegar e jogar fórmulas e não mostrar a intenção daquela fórmula a usar, começa a assustar, né? Toda aula uma fórmula nova. Mas se você entender um desafio e depois ver que uma fórmula ajuda você a solucionar, muda um pouco o teu ponto de vista, né? A gente traz ali alguns exemplos em jogos, que jogos, a matemática por baixo dos panos aí em jogos é bem complexa. Só que aí você demonstra como que você vai fazer determinado cenário num jogo. Tenta fazer. Você vai fazer na força bruta e às vezes não vai ter um resultado bom, não vai ter o resultado esperado, vai ter uma performance não tão boa. E quando você aplica uma fórmula matemática, vai facilitar as coisas, né? Então, é dessa forma que a gente vem trabalhando. Por mais que sim, tenha matemática, mas é uma matemática associada, né? É uma matemática que a gente tenta aproximar da prática no dia a dia da programação.
0: Que bacana. E como é que foi dar o pontapé inicial no curso? Porque quando você vai abrir um novo curso, sempre tem os desafios. E aí já está no segundo ano. Se está no segundo ano, é porque começou a dar certo, né, professor?
1: Ano passado, quem estava até à frente era o professor Douglas Salvador, né, no primeiro ano do curso. Infelizmente, ele teve outros compromissos e aí eu assumi nesse ano. Mas foi um pontapé inicial bom. A gente começou na casa de uns acima de 20 acadêmicos já no curso no primeiro ano. Nesse segundo ano, de novo, acima de 20. E a gente tem uma boa expectativa de continuar se mantendo nessa casa, né, até mais. Previsão para frente. E é pela alta demanda, né? O município demandando, a indústria demandando, o curso vem dando certo, a gente vem fazendo bons movimentos, né? Porque a gente faz parte de uma universidade comunitária também, né? Que difere uma faculdade particular, universidade particular e das públicas. Então, o nosso intuito é fazer coisas pela comunidade, trazer eventos, propor algumas ações que o nosso acadêmico volta para a comunidade e se expõe para a comunidade, né? Através de algumas ações. Então, isso vai mostrando um pouco de força aqui, né? Começando agora. e dando resultado nas escolas, já de acadêmicos já das escolas nos procurar, esperando o momento de estar ingressando com a gente.
0: Para quem olha de fora, o curso de Ciências da Computação, ele é um curso atrativo que motiva a pessoa a querer dizer assim, ó, não, eu vou para lá, ou é aquele patinho feio que às vezes tu diz assim, olha, né, é só quem está interessado mesmo, ou é um curso que agora com essa tecnologia, se fala da inteligência artificial, de entender como funcionam as coisas, brilha o olho do pessoal quando que tu fala disso?
1: Eu sou suspeito a falar, né? Mas para mim é um atrativo muito grande, porque quem tem a intenção de inovar, quem tem a intenção de empreender, gosta de tecnologia, gosta de entender como a tecnologia funciona por baixo dos panos, né? Quer compreender ali quando tu clica num botão, num site, num aplicativo, o que que tá acontecendo lá por baixo. É, quem tem essa intenção é o curso certo, né? Quem gosta de explorar o sistema, explorar o todo de alguma coisa e criar alguma solução, é o curso. Né? Então, ele tem muitos atrativos. Até, como eu mencionei, a questão de mercado, né? Em várias áreas. Porque a gente está falando de profissionais que vão cuidar da infra, né? Vão cuidar de toda a parte física do teu ambiente, da tua empresa. O pessoal que vai cuidar dos dados disso. Então, quem vai cuidar lá do banco, do armazenamento, quem vai cuidar do BI, quem vai cuidar do desenvolvimento da tua aplicação. É, então, tem várias profissões, tu acaba se desenvolvendo.
0: Hoje, dentro da indústria, praticamente todas as grandes indústrias aqui têm profissionais da área.
1: Tem. É, até muito tempo tinha muita software house, né? Empresas que eram focadas somente em desenvolver. Mas hoje também muitas empresas acabam levando o time para dentro da própria empresa. Por questão de criar soluções mais personalizadas, né? Mais sob medida para eles. Né? A Zagonel, por exemplo, tem um time enorme aí voltado à tecnologia exclusivamente interna. Né? É uma empresa que não pode depender de uma empresa de terceiro tá fazendo software para eles. Às vezes pode demorar, às vezes pode não casar com eles, porque é um software mais genérico que deveria se encaixar para várias empresas. O Grupo DAS também, uma empresa gigante que hoje tem um time de quase 100 pessoas, senão deve estar passando de 100 pessoas já no time de TI.
0: Deixa eu fazer uma propaganda então aqui para a Zagonel para a gente falar disso, tá? Um abraço para o Cleito, inclusive, lá, nosso grande parceiro, Roberto, Rodrigo. A Zagonel, por exemplo, usando esse exemplo, tem várias outras empresas que a gente poderia usar aqui em Pinhalzinho. Tem o chuveiro com o aplicativo lá, que você pode regular a temperatura, né, tempo de banho, tudo. Onde se encaixa, por exemplo, o cara que cursa Ciências da Computação dentro desse projeto?
1: Eu diria quase que de ponta a ponta, né? Porque nosso curso envolve circuitos, envolve redes. Então ele poderia desenvolver sim essa placa, esse dispositivo, além de ter matérias de programação. Então a gente tem, desde o começo do curso, envolve algoritmos para programação, estrutura de dados para ter um bom desempenho nessa programação, linguagem de programação 1, 2, 3, 4, então vários componentes iriam compor para ele desenvolver esse aplicativo. Então o aplicativo nós temos, que é um dos grandes focos é esse desenvolvimento, além de ter várias, alguns componentes ali, uns 3 ou 4 componentes dentro da matriz, que envolve a parte de hardware. Então, nosso acadêmico, como eu falei, não é difícil de você encontrar alguém de ciência da computação trabalhando nessa parte mais voltada a hardware ali, da engenharia, tanto quanto na área de desenvolvimento de aplicativos.
0: Então, eu te peço isso porque o que acontece? Às vezes a pessoa tá olhando ali, né, vê aquela propaganda, aquele comercial, gostaria de entender como é que funciona isso. E às vezes não sabe que através do curso da ciência da computação você vai poder ter essa base teórica, né, aprofundar, pelo menos ter uma parte dessa tecnologia que você vai saber tá mexendo ali também, né, professor?
1: Isso. E até, como você falou antes, né, essa é a questão que brilha o olho, né? Eu lembro quando eu estava começando no curso de tecnologia, primeiro momento que tu desenha um botão na tela e tu dá a ação que aquele botão vai executar. Que é exibir uma mensagem, fazer um cálculo e tu recebe valor, faz o cálculo, cria tua primeira calculadora, né? Algo tão simples. Mas quando tu desenvolve, tu começa a entender o potencial que tu tem nas mãos, é um negócio bem legal, porque Tem muito jovem que cresce aí apaixonado por tecnologia, jogos e tudo. E quando tu começa a perceber que tu tem a capacidade de criar tudo aquilo que te fascinou, também é uma coisa bem legal aí do curso, que acaba brilhando o olho. E o acadêmico, uma vez que descobre esse mundo e percebe que ele está no lugar certo, a gente tem uma baixa evasão também do curso, né? Porque ele já vem um pouco preparado, já são amantes da tecnologia, e quando eles percebem que eles podem fazer tudo aquilo que eles amam, aí a evasão é bem baixa também no nosso curso.
0: Ah, com certeza, deve ser bacana demais. E aí, professor, teve no final de semana evento aqui em Pinhãozinho. Você começou falando, né, de vários eventos que a UNOESC pensa sempre em trazer aqui e está participando. Final de semana foi um desses. Quero que você fale um pouco mais para a gente de como foi esse momento.
1: Legal. É, nesse fim de semana, a UNOESC, né, através do curso de Ciências da Computação, nós trouxemos para Pinhãozinho o maior evento de competição de programação que tem no mundo inteiro. É uma maratona de programação. Nesse fim de semana foram 14 desafios de algoritmos, então a gente teria que solucionar problemas com programação e de uma forma offline, né? Sem ajuda de IA. Então, ou o acadêmico está preparado ou vai ter alguns desafios. Essa maratona, ela acontece em universidades no mundo inteiro. Nesse último fim de semana, no dia 29 de agosto, aconteceu. E Pinhãozinho foi uma das sedes, né? Em Santa Catarina, somente Pinhãozinho e Florianópolis que acabaram sendo sede desse grande evento. E aí a nossa sede de Pinhãozinho acabou contando com a presença de 8 universidades e faculdades aqui do Oeste de Santa Catarina e inclusive do Paraná também. Teve o Instituto Federal de Palmas, que acabou vindo para cá também participar. Tivemos 19 equipes e foi um baita evento aí, porque o nosso curso está começando, né? Nosso acadêmico ainda não está tão envolvido, ainda até a comunidade, né? Os acadêmicos, até escolas não sabem ainda bem aonde que a gente se posiciona, o que que a gente participa. Então, trazer esse evento para cá acaba evidenciando um pouco mais do quanto o curso tem eventos, tem movimentos que a gente acaba participando. Então, trazer isso para cá foi uma felicidade bem grande. Acabou engajando bastante dos meus acadêmicos. Vários participaram na organização, vários foram competidores e estão super motivados aí pós-evento para a próxima já.
0: E como é que foi o resultado? Ficou dentro da expectativa? Foi acima? Foi abaixo? Como é que se saiu os acadêmicos aqui de Pinhãozinho?
1: Foi bem acima do esperado. Porque até falava com eles, é nossa primeira participação. Meus acadêmicos estão apenas no segundo ano, né, do curso, tem mais 2 anos para ele se desenvolver, aprimorar as habilidades deles, conhecimentos. E como eu falei, nós tivemos 8 escolas distintas que vieram para cá, né? O UNOESC daqui versus outras 7. E apenas uma escola acabou se classificando melhor do que a nossa. Então, de todo o Oeste aqui, né, poderia mencionar várias faculdades e universidades aqui do Oeste, mas a gente só perdeu para uma. Então, no começo, quando eu falava com os acadêmicos, vamos para participar, vamos para nós criar algo grande ao longo dos anos aqui com o nosso curso. Vocês vão participar, vão pegar experiência, vão entender os desafios, e ano que vem vocês são protagonistas para ajudar o próximo acadêmico a participar. Vocês ensinam, vocês trazem tudo o que vocês aprenderam para repassar. E já no primeiro ano, com alguma prática que a própria UNOESC me permitiu aos sábados inaugurar o que a gente chama de clube de estudo dentro da UNOESC. Então, aos sábados eu vou lá com os acadêmicos para ter aulas de reforço. Então, num pouco espaço que a gente teve na primeira metade do semestre, a gente já fez um pequeno treinamento para essa maratona. Eu trazia alguns algoritmos de desafio, demonstrava um pouquinho como ela era e demonstrava para eles que era possível sim para eles participar. Porque alguns algoritmos, eles não vão num nível tão difícil. Os iniciais ali, você consegue fazer 1, 2, 3 algoritmos. Mostrei para eles que era possível, eles se motivaram, entenderam a metodologia, fomos e ficamos como sendo a segunda melhor equipe ali, segunda melhor escola a participar nesse momento.
0: Aí eu tenho uma curiosidade, você falou que a participação é toda offline, né? A gente tá falando de ciências da computação, mas offline. Como é que é isso? Como é que é essa experiência para o pessoal de casa entender também? Você está falando de uma tecnologia, você está falando de IA, que tu tá totalmente conectado, mas tu vai fazer uma prova que é totalmente offline.
1: Então, a gente tinha uma configuração específica nos computadores da UNOESC, né? A UNOESC cedeu os laboratórios, então a gente, antes da prova, teve que configurar aquelas máquinas, os computadores, para eles ter tudo bloqueado. Então, a rede inteira estava travada, a não ser um único link, um único site disponível, que era o site que estava validando as atividades dos acadêmicos. Então, o acadêmico entrava naquele site, né, tinha o seu perfilzinho lá, sua senha por time, ele lia as questões e mandava através desse um link, único link liberado. Então, não tinha acesso a IA, não tinha acesso a site, não tinha acesso a consulta, era só material impresso. O que, que ele levou lá para consulta, para colinha, ele podia estar utilizando. Então, é uma forma de desafiar mesmo eles, né? Porque a gente sabe que hoje o acadêmico acaba usando muitas vezes de muleta a IA para não pensar, né? Acaba não pensando, só pega um desafio, repassa para a IA e pega o que, que a IA dá de feedback. Nesse momento, não. Era para, de fato, ele se desafiar. Então, era um ambiente todo preparado para isso, como uma prova, aí, como se você fosse fazer só no papel alguma coisa, né? Caneta e papel. Mas ali, tu tinha um computador para auxiliar, porém, totalmente desligado, a não ser aquele um site para você mandar as alternativas, as questões, ali o seu código para ser submetido lá para o servidor da maratona mesmo.
0: E, professor, você me citava que várias empresas foram patrocinadoras desse evento, né? Isso. Porque muitas delas vão precisar desses profissionais no futuro. Então, como é que é essa parceria também da universidade com as empresas para troca de experiências, para futuros estagiários, quem sabe, para virar funcionários depois?
1: Excelente. Inclusive, o agradecimento à Zeta Brasil, aqui de Pinhalzinho, que foi uma das patrocinadoras. A Flip Tecnologia também, aqui do Douglas. A Grupo DAS, outra patrocinadora desse evento. E de maravilha, a Microsys também, que foi patrocinadora. Além da UNOESC, né, que foi casa e patrocinadora do evento. Então, fica o agradecimento aí do fundo do coração. Porque realmente a gente não consegue desenvolver um evento assim sozinho, né? Eu me submeti para a Sociedade Brasileira de Computação, que é a SBC, para não ser sede. Após a aprovação, aí é comigo, né? Então, envolvia gastos, porque eu tinha que confeccionar a camiseta deles, para eles terem a identificação ali dentro do curso. A recepção, a gente deu um coffee de manhã, então eu precisava de um valor. O almoço.

0: o que está na ementa das disciplinas. Eles querem algo a mais. Então, esse é um evento, é um exemplo forte. Então, eu levei isso para as indústrias aqui, busquei o apoio deles e eles estavam junto com a gente. E são empresas aí que vêm apoiando bastante no cenário de desenvolvimento local, aí como o Startup Weekend também, essas empresas já apoiaram aí em outros momentos também. Então, são empresas que apoiam o desenvolvimento local como um todo, né? Então, forte agradecimento aí para eles que vêm colaborando com a instituição aí quando a gente propõe alguma coisa.
1: Professor, e aí agora, resultado veio. Qual o próximo desafio do curso? É manter esse nível? É atrair novos acadêmicos? Quais são os próximos desafios dentro do curso de Ciências da Computação?
0: Então, os acadêmicos estão bem motivados internamente. É, ontem à noite a gente teve a oportunidade lá de estar se reunindo na aula já. Quem participou como staff, né, na organização, está querendo participar como competidor no próximo ano. Quem competiu está querendo continuar. A gente já está combinando alguns momentos da gente trocar experiência, deles repassar para os acadêmicos o que eles viveram nesse fim de semana. E já estão cobrando para a gente internamente, dentro da universidade, fazer uma maratona nossa, né? Entre os nossos próprios acadêmicos, para testar nosso acadêmico internamente, né? Porque testar contra outras universidades, acabamos de testar. Vimos que a gente está legal. De 8 universidades, acabar ficando em segundo. Foi um resultado surpreendente. A gente ficou surpreso da gente chegar tão longe. Mas agora vamos fazer alguma brincadeira interna. E movimentos para próximos anos, né? Como essa maratona, ela é um pouco cíclica em questão de universidade, que é sede. Normalmente, essa sede sempre foi ou Chapecó, em uma das universidades que tem lá, ou se Chapecó acabava não sendo sede, a gente tinha que levar o acadêmico para Passo Fundo. Então, trazer isso para Pinhalzinho foi a primeira vez, né, inédito, sair de Chapecó, sair de Passo Fundo ou de um grande centro e vir para um município menor. Mas talvez ano que vem a gente não consiga essa sede, né? A gente até conversa entre os coaches, que a gente chama os professores dessas universidades que participam, e a gente fica revezando. Então, para ano que vem, eles já estão puxando a frente para fazer para lá. Mas nada impede da gente se envolver em outros grandes eventos, né? O objetivo é justamente esse, é mostrar que o curso está em evidência em várias áreas. Então, no Brasil tem a OBI, que é a Olimpíada Brasileira de Informática, tem a OBR, que é a Olimpíada Brasileira de Robótica. Então, são movimentos que estão lá fora, várias instituições de ensino participam lá fora, só que aqui em Pinhalzinho a gente não tem. A gente não tem link, a gente não executou ainda, mas o curso se desenvolvendo, pouco a pouco a gente vai incluindo isso dentro da nossa matriz. Vamos tendo mais turmas, vamos tendo mais espaço, mais professores, mais pessoas, mais mãos, né, para ajudar a desenvolver todos esses movimentos. Então a gente já prevê ali parceria, por exemplo, com a UNOESC Joaçaba. O UNOESC Joaçaba já foi sede da OBR, né, como a gente foi agora da Olimpíada de Programação, tem a Olimpíada Brasileira de Robótica. Eles foram sede. É um evento que envolve as escolas de ensino médio, né? O acadêmico de ciência da computação ajuda as escolas a treinar na robótica para eles participarem internamente nessa Olimpíada de Robótica. Então, a gente tem já esse objetivo de estar expandindo os eventos que a UNOESC vem se envolvendo aqui. Mas isso vai aos pouquinhos, né? A gente tem que ir caminhando conforme a turma cresce, conforme a gente vai tendo mãos aqui dentro da UNOESC, mas tem muito movimento, muito evento legal para trazer para Pinhalzinho, e o curso está ajudando nesse desenvolvimento local.
1: Hoje, qual que é o perfil do acadêmico da ciência da computação? É aquele acadêmico que sai da escola, já busca a universidade? É alguém mais experiente? Como é que é o perfil do estudante?
0: Temos os dois perfis, né? Ano passado, como o curso foi o primeiro ano aqui em Pinhalzinho, a gente acabou tendo uma turma que teve acadêmicos até com uma idade um pouco maior, né? Porque foi o primeiro ano, então muita gente aqui do município acaba que não tinha ingressado em uma faculdade, viu a oportunidade de ciência da computação e começou. Só que agora, nesse segundo ano, já na segunda turma, como esses acadêmicos de mais idade já ingressaram na primeira turma, aí a gente começou a ter um ingresso bem forte em questão de pós-escola, né? Pós-ensino médio. Então, esse... E eu

0: Acredito que para o ano que vem seja isso, né? Muito dos ingressantes aí do curso sejam pós-ensino médio. É o acadêmico ali, né? O aluno de ensino médio que já está aí dando uma estudada o que fazer agora nesse fim do terceirão. E aí ele já vem com a gente no ano que vem. Aí provavelmente vai ser esse o perfil mais forte do curso. Mas nada impede também, né, de ter pessoas que estão ali paradas ou querem até uma segunda formação, exato, né? Tem muita gente, ainda mais com muito recurso hoje, né? Recursos de bolsas, tem a Universidade Gratuita, que é um programa aí que vem favorecendo muito o acadêmico nosso. Eu diria até perto de 80% dos acadêmicos hoje da Universidade Comunitária, como a UNOESC, tem bolsa de estudo 100%. Então, desde que o acadêmico não tenha recebido outra bolsa de estudo do governo estadual, ele já pode fazer até uma segunda faculdade, uma segunda graduação. Tem alguns requisitos aí para estar recebendo, né? Claro. Mas, cumprindo os pré-requisitos, ele é apto a fazer uma segunda graduação totalmente gratuita. Então, tem pessoas um pouco mais de idade que já fizeram uma graduação, que também já vieram fazer a sua segunda graduação conosco, que estão aí de ingressos na universidade com a gente.
1: Com certeza. Professor, acredito que é uma área que cresce muito, então a demanda tende a crescer ao longo dos anos. Mas para o próximo ano, já tem data? Quando vai começar inscrições para o pessoal se inscrever, para ter oportunidade? Pode buscar o UNOESC. Como é que faz para buscar maiores informações e, quem sabe, serem futuros acadêmicos do curso?
0: As inscrições estão previstas para daqui a pouquinho, setembro. Agora nós estamos em setembro, né?
1: Iniciamos hoje.
0: Começamos hoje, setembro. Mas a previsão é para esse mês abrir as inscrições já, o primeiro processo seletivo. Mas isso vai até janeiro. Mas a gente gosta de ressaltar com o acadêmico que tem interesse em estar vindo, né, com a gente fazer esse curso ou outros cursos aí da UNOESC, que a Universidade Gratuita, que é o programa aí que vem dando bolsa de estudo para muita gente, para você tentar essa bolsa, você precisa estar matriculado na instituição. Então, faz a matrícula, que é totalmente gratuita, e aí depois, com essa matrícula, busca a bolsa de estudo, né? Porque a gente não consegue tentar uma bolsa de estudo para depois usar essa bolsa de estudo em algum curso. Você precisa estar no curso para buscar a bolsa de estudo. Então, as inscrições vão ir agora até dezembro, janeiro, aí, até quando começa as aulas, provavelmente, né? Mas aí perde o prazo de tentar um recurso de auxílio financeiro ali, com bolsas, né? E também a gente convida quem quiser participar em algum momento de alguma aula, alguma atividade na universidade. A gente também está de portas abertas aí, é só marcar, óbvio, agendar, porque não adianta chegar uma noite e a gente está em prova, talvez, com os nossos acadêmicos. Não sei se vai ser uma experiência tão boa de vocês visitar e acompanhar esse momento, mas a gente faz o convite nas escolas para os alunos das escolas, se eles querem vir visitar o UNOESC, conhecer o UNOESC, conhecer a sala de aula, algum professor, acompanhar uma noite de aula. Então é só marcar uma agenda, liga para o UNOESC, né? Entra em contato com a gente encaixa uma noite ali, venha conhecer o curso, venha ver o que é o nosso trabalho, venha ver o que a gente acaba estudando aí durante a noite.
1: Com certeza. Professor, deixar as portas da RSO sempre abertas, parabenizar pelos resultados, né, pelo empenho do curso. E que seja um sucesso, que a gente possa voltar várias vezes aqui para falar do curso ou então para entrevistar, né, alunos acadêmicos que se formaram e foram cases de sucessos dentro do curso de Ciências da Computação. Nosso muito obrigado e as portas sempre abertas.
0: Eu que agradeço a oportunidade e, com certeza, a gente está formando aí uma galera que vai mostrar um resultado legal aqui para a comunidade Pinhalzinho. Tem acadêmico que participou no primeiro ano ali, na primeira evento que a gente propôs, que foi Startup Weekend, que conseguiu formar uma equipe, todo composto por ciência da computação, ficar em terceiro lugar no evento, tão com essa ideia, startup desempenhando, e nesse evento da Maratona de Programação, inclusive, foram um dos apoiadores, né? A Touch Studio também, que é formada toda por acadêmicos, que já está mostrando aí as caras, primeira startup, quem sabe, formada dentro do curso, formada dentro do Startup Weekend, que é o evento que a gente também promove aqui no município. Então, em breve, acredito que a gente vai ter bastante resultado, bastante acadêmico aí, fortalecendo as empresas locais e o desenvolvimento do ecossistema local.
1: E com certeza vai ser um sucesso. Gente, colocando um ponto final no nosso programa de hoje, agradecendo a sua companhia, agradecendo a sua audiência, para você que esteve ligado com a gente aqui na RCO. Amanhã, 7h30, estaremos de volta com mais um Radar. Lembrando que agora, 7h30, por conta do período eleitoral obrigatório, então a gente começa um pouquinho mais tarde a nossa programação. Mas estaremos aqui sempre firmes e fortes para trazer informação com credibilidade, assim como durante toda a nossa programação e lá no site rco.com.br. Está chegando agora Gilmar Bortese com o show da manhã. A gente se encontra ao meio-dia no RCO Notícias, 18h30 no Resenha Esportiva e amanhã cedo aqui no Radar mais uma vez. A todos um forte abraço, até a próxima. Tchau, tchau.

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6: O mercado de trigo no sul do Brasil segue com baixa liquidez e cautela por parte dos moinhos, que mantém a atenção voltada para a nova safra e para o equilíbrio entre a oferta e a demanda. Em Santa Catarina, o mercado também apresenta poucas movimentações. Os moinhos estão abastecidos e realizam compras pontuais, inclusive de trigo vindo do Rio Grande do Sul. O plantio da nova safra ainda está no início. No Rio Grande do Sul, a comercialização avança de forma lenta. A moagem continua reduzida, enquanto o setor acompanha a chegada de trigo importado e o andamento da nova safra. Cerca de 60 mil toneladas da produção futura já foram negociadas, mas produtores e compradores seguem cautelosos diante dos riscos climáticos. No Paraná, os moinhos já acompanham mais de perto a nova safra, que alcançou cerca de 3% da área colhida. A qualidade das lavouras é considerada positiva, com 97% em boas condições e 3% em condições média. O setor também monitora a necessidade de importação nos próximos anos.
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Valeu, gente, tô chegando, bom dia. E aí, como é que você tá? Tudo certo? Mais um show da manhã pra você da região toda. Tá ouvindo? Tá curtindo a 100.9? Oi! Gente, é mais um show da manhã que tá chegando por aqui. É claro que eu espero a tua participação, tá bom? 3366-6200. Tá começando o show da manhã, oferecimento Centro de Estética Maritana, Odontotop, Hospital do Dente, Aleve Calçados e Confecções, junto com a gente, levando muita coisa boa pra você que tá ouvindo em toda a região, tá? Terça-feira hoje, 1º de setembro, 2026, que esse mês seja incrível, maravilhoso e com muitas coisas boas, né? Obrigado pela tua companhia. Participa hoje, tá valendo recarga de gás lá do Enio pra tu que mandar o teu recadinho por aqui, tá bom? Bom dia, Mário Juristiano, abrindo todas.

Valeu, gente. Obrigado pela tua audiência. Todo mundo tá ouvindo, curtindo a 100.9 em alto e bom som, tá? 33666200. Liga, participa, fica à vontade, tá bom? Te faço companhia levando o melhor som do FM pra você da região toda.

0: onde quer que eu vá. Os Paralamas do Sucesso. Já, já tô de volta. Bom dia. Agora 9h17.
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0: Eita, eita, Armandinho, pra fechar mais uma de hoje. Bom dia, obrigado pela tua companhia. Show da manhã pra você da região toda. Já já tô de volta e vou atender lá no WhatsApp. Afinal, tá valendo recarga de gás do Enio. Participa e boa sorte. Agora 9h30, bom dia.
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8: Valeu, obrigado pela tua companhia. Estamos de volta, gente. 9h34 agora. Vamos dar aquele bom dia todo especial. Oi, Juleise, tá curtindo a gente? Obrigado pela audiência. Já já rodo a tua, tá? Gilberto, José Basso, Marlene Citadela. Quem mais tá por aqui, ó? O Claudemir Quevedo tá na boa, José Quevedo também tá ouvindo. Quem mais tá por aqui? O Maritânia Bassoli. Gente, hoje tá valendo recarga de gás lá do Enio pra tu que participar junto com a gente, tá bom? 3366-6200, liga, participa, fica à vontade.

0: É pra fechar mais uma, Avril Lavigne, aqui na programação da Tua 100.9. Já já tô de volta, levando muito mais agora, 9h47.
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0: Gente, vagas para auxiliar de marcenaria, currículos 989106247. Contrata-se faxineira para segunda, terça, quinta e sexta, o dia todo. E quartas e sábados somente pela manhã. Contato no 988497148. Fabrique Modelo dispõe de vagas para auxiliar de cozinha e limpeza. Currículos pelo 499-9994-2549. Posto de combustível, contrata frentista. Ter disponibilidade de horários. Currículos pelo WhatsApp 3366-1217. Atacado Distribuidor, contrata açougueiro e zelador. Contato no 999470880. Ainda loja de material de construção e acabamento, contrata gerente administrativo, operador de caixa e motorista, currículos 9-88040307. Contrata-se assistente de clube para bar, caixa e organização. Período noturno, vaga para assistente administrativo em Pinhalzinho. Vaga para menor aprendiz em indústria em Pinhalzinho. Informações para essas vagas também podem ser obtidas através do 3366-6200 ou diretamente na recepção da Rádio Centro-Oeste. Balcão de empregos na RCO em duas edições, 9h45 e 15h30.
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0: Valeu, gente. Estamos de volta por aqui levando muito mais no Show da Manhã para você da região toda que participa, tá bom? Oi, Maria Helena Froza tá com a gente, tá participando. Quem mais tá aqui, ó? Oi, bom dia.
1: Obrigado, essa é a minha música.
0: Valeu, obrigado, né? É a Juleide que pediu aí a música do... É, foi do Skank, é isso, né? Sutilmente, se eu não tô enganado. A Sandra Marcante tá com a gente. A Rosane também tá ouvindo, curtindo o 5.9. Valeu, bom dia. Quem mais tá por aqui, ó, na participação no 20? É, liga pra cá, pede a tua, fica à vontade, tá bom? 3366-6200. Liga, participa, fica à vontade. Tem muita coisa boa rolando por aqui na melhor sintonia do rádio. É claro que a gente fica junto levando muita coisa boa pra você que tá ouvindo a 5.9 em alto e bom som. NX Zero.
2: Vamos que vamos assim até o fim da...

Aí tá, acústicos e valvulados para fechar mais uma. Até a hora de parar. Valeu. Obrigado pela tua companhia, todo mundo tá ouvindo. Já já tô de volta, levando muito mais, tá bom? Nessa terça, 1º de setembro de 2026. Bom dia, 10 e 1.

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O governo federal anunciou um pacote de R$1.335 bilhão para enfrentar os impactos do fenômeno El Niño no Brasil, com atenção especial para a região sul. O período mais crítico para os estados do sul está previsto entre agosto e novembro, com possibilidade de chuvas e temperaturas acima da média, aumentando o risco de enchentes urbanas e deslizamentos. Além dos recursos emergenciais, o novo PAC prevê R$8.800 bilhões para a prevenção de desastres na região sul. Desse total, R$7.600 bilhões serão destinados ao Rio Grande do Sul, R$694.900.000 ao Paraná e R$522.600.000 a Santa Catarina. Entre as ações estão obras de drenagem urbana, contenção de encostas e investimentos em prevenção de desastres. 100.9 News. Com informação da hora, para a rádio da sua cidade, Hernani Edson.

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0: Zé Felipe, para fechar mais uma, bom dia. Todo mundo tá na boa, uma boa terça-feira, 1º de setembro, 2026. Liga, participa, fica à vontade, tá bom? 33666200, deixa o teu nome completo e boa sorte.
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0: Aí tá, Joel Carlo, pra fechar mais uma. Valeu, obrigado pela tua companhia, já tô de volta. É Roma, né? Bom demais também. Boa terça-feira, 1 de setembro, 2026, 10 e 17, 16 graus em Pinhalzinho.
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0: Valeu, gente. 10h22 agora. Vamos lá com as principais informações da manhã desta terça-feira. Nosso colega Henrique Paulo já está por aqui para trazer, né, para atualizar nosso ouvinte. Oi, Henrique, bom dia.
1: Bom dia, Gilmar. Também a todos que nos acompanham. Que tenhamos um ótimo dia. E dois golpes causaram mais de R$11 mil de prejuízo para vítimas aqui na nossa região. Os casos foram registrados ontem à tarde pela Polícia Militar. Em Itapiranga, um homem de 50 anos informou que teve o celular clonado. Pessoas conhecidas passaram a receber pedidos de dinheiro em seu nome e um dos amigos fez uma transferência de quase R$2 mil ao golpista. Já em São João do Oeste, um jovem de 20 anos caiu em um estelionato durante uma negociação de compra de veículo pelo Facebook. O suposto vendedor orientou a vítima a fazer pagamentos fracionados via Pix. Foram realizadas 3 transferências que totalizaram R$ 9.500. A vítima percebeu a fraude no fim do dia. A PM orienta a população a confirmar a procedência das informações antes de fornecer dados ou realizar transferências, principalmente em contatos por telefone, aplicativos de mensagem e também via rede social. Uma colisão traseira envolvendo 2 ônibus do transporte público coletivo deixou 16 pessoas feridas ontem à tarde em Chapecó. As guarnições do Corpo de Bombeiros, das unidades EFAP e Centro foram acionadas para atender a ocorrência com o apoio do SAMU. Cerca de 25 pessoas estavam nos 2 ônibus. Após a triagem realizada pelas equipes, 16 passageiros apresentaram necessidade de atendimento médico. Entre os feridos, 13 estavam com escoriações pelo corpo. Uma mulher apresentava fratura em um dos braços e na região das costelas. Outra apresentava suspeita de fratura em um braço e uma terceira tinha suspeita de trauma na região da coluna. As vítimas foram socorridas e encaminhadas pelas equipes de resgate para atendimento. Gilmar, essas as principais notícias de hoje, também mais destaques no site rco.com.br. A todos uma excelente terça-feira e até amanhã com mais um Direto da Redação.
0: Obrigado, Henrique, pelas informações e tem muito mais também lá no site, né, no rco.com.br. A qualquer momento a gente retorna também com mais informações.
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Valeu, gente. Obrigado pela tua companhia. Todo mundo tá ouvindo. É um show da manhã pra você da região toda. Participa. Hoje tem sorteio de recarga de gás, né? Pra tu que tá ouvindo a melhor. Oi, gente. Bom dia. Já tendo todo mundo lá pelo WhatsApp também. Uma terça-feira maravilhosa e um mês incrível para todos nós.

0: Aí tá, Rafa Torres, pra fechar mais uma. Eu era. Já tô de volta, levando muito mais som pra você que tá ouvindo a melhor. Bom dia, gente. Terça, 1 de setembro, 2026. Bom dia.
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0: 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Vai lá, Gilmar, segue aí com o nosso show da manhã, bora lá.
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10: Valeu, gente. Tô de volta por aqui para levar muito mais o teu rádio. Para você que tá ouvindo em toda a nossa grande região. Oi, bom dia.
11: Bom dia, Claudete Gracioli. Quero participar do sorteio do Vale Gás, do Enio Gás. Abraço, abençoada terça-feira.
10: Valeu, obrigado pela companhia. Também quero participar do sorteio, final no telefone 4100. Não esquece, manda nome completo pra gente fazer o cadastro, tá? Azumira Signor também tá com a gente. Leonir também tá na boa, ouvindo a 100.9. Quem mais tá por aqui, ó? Luiz Streiser também tá na boa, curtindo a 100.9. Edson e Hudson abrindo mais uma deste jeito aqui, ó. Esqueça que eu te amo. Bom dia. Esqueça.

0: Edson e Hudson, pra fechar mais uma. Bom dia. Agora 15, faltando pras 11.
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0: Valeu, gente. Agora faltando 10 minutos para as 11 da manhã. Obrigado pela tua companhia maravilhosa, tá bom? Tô ficando por aqui. Tá chegando o Milton, né, para comandar o Conexão. Um beijo, gente. Se cuida. Até amanhã.

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A informação da hora. O Tribunal Superior Eleitoral suspendeu a propaganda eleitoral de Renan Santos, candidato à presidência da República pelo partido Missão, na internet. A decisão foi tomada pelo ministro Dias Toffoli, que também determinou a suspensão dos repasses do Fundo Especial de Financiamento de Campanha para o candidato. Renan Santos ainda está proibido de participar de debates realizados em televisão, rádio e podcasts até uma nova decisão da Justiça Eleitoral. Segundo Toffoli, 12 dos 16 perfis ligados ao candidato nas redes sociais foram informados ao TSE somente depois do período de registro da candidatura. Um dos perfis citados na ocasião possui cerca de 2,4 milhões de seguidores e, segundo o ministro, é utilizado para divulgação de propaganda eleitoral. As medidas são provisórias e permanecem válidas até a decisão final do Tribunal Superior Eleitoral sobre o caso. 100.9 News. Com a informação da hora, para a rádio da sua cidade, Hernani Edson.

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0: Alô, você, chegamos 11 horas e 8 minutos, chegou setembro também.
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0: Bem-vindo setembro, mês do... da independência do Brasil, não é? Que se comemora agora no próximo dia 7. Também temos aí o mês da Bíblia, a Sagrada Escritura. Que seja de bênçãos, agradecendo agosto, né? Apesar, às vezes, algumas adversidades, tanto no clima e tudo mais. Mas é com fé, com resiliência, que a gente supera, né? Então, que seja tudo de melhor para todos nós, mês de setembro abençoado. Temperatura agora 18 graus, sol brilhando na Grande Pinhal e na região. Depois de uma manhã fria, né? Tivemos aí 14 graus às 6 da manhã. Então bora lá para você que trabalha, para você que viaja, passeia pela programação da Rádio Centro-Oeste, coisa boa, não? Então, tá na cidade, tá no campo, tá na estrada, são 11 horas e 9 minutos desse 1º de setembro. 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

0: Esse é o som de Israel e Rodolfo. Adivinha? Passou por aqui também Zé Neto, Cristiano, Cadeira Cativa. E pode passar a sua preferência musical também até meio-dia, nosso sertanejo romântico. Quem gosta da música de bandido, também no início da tarde tem o nosso bailão. É só ritmo bom. É a programação da Rádio Sandro, acho que não desliga. São 24 horas por dia. Te fazendo companhia. Sinal marca 11:16. Miltinho, bom dia. Adriane Thaís Guetemes de Jaraguá do Sul. Ela pede para mandar abraços para os pais João Guetemes e Nelson Guetemes, linha Santa Catarina. Ah, ela está passando as férias por aqui. E também participar do sorteio, mandar um abraço a todos que estão na escuta. Valeu. Olha só que legal matar a saudade, né? Então, obrigado a você. Adriana e Thaís Guetemes, um abraço também aos seus pais, todo o pessoal que nos ouve sempre, obrigado. A Rosane Hirt, aqui de Pinhalzinho também, está na sintonia. Uma terça abençoada para todos nós, amém. A Jo Fiorini, igualmente na sintonia, obrigado. Ó, falar sério, né? 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

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Coisa boa. 11h26. 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Alô, Inês Espada. Oi, dona Inês. Um abraço pra senhora aí. Felicidades. Marisete Secato Viz Neves, que na sintonia, obrigado. Fala, Miltinho, tudo certo? Graças a Deus. Coloca na sorteio do Vale Gás também. Possível tocar um Bob Robson. Opa! Boa, viu, Adeus Santana? Vou fazer o possível mais no início da tarde, nós rodar também, tá? Lorenice Streiser aqui de Pinhalzinho, na sintonia também. Hoje tem carga de gás, gente, eles dêem o gás. 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Então agora 11h27, precisou de gás, 988-19-1423. 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

Fred Fabrício, bala de festim. 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No sinal, 11:30. 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

na Castela, barulho da caminhoneta. É som, é sucesso. 11h43. Olha, saudade CDI, a Copa West de patinação artística, né? Há muitos grupos de patinação da região oeste. E vai se estendendo aí, né? Para você participar, prestigiar. Nossa, coisa linda aí no módulo esportivo, hein? Dedique um tempinho, vai dar uma olhada. Nossa, é dedicação, hein? Beijo para todos os participantes, organizadores. Beijo, Manuela, nosso amorzinho, né? Que também vai estar por lá, né? Representando muito bem. Então, parabéns a todos. É um evento para toda a família e a gente faz um convite muito especial para você prestigiar as participações da Copa Oeste de Patinação no módulo esportivo em Saudades. 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
0: 7 minutos nos separam no meio-dia. Nossa conexão até as 2. Setembro chegou, dia 1º. Abraçando você carinhosamente. Também já desejando bom apetite para o almoço. Daqui a pouco teremos horário eleitoral obrigatório. E depois o RCO Notícias. E claro, mais tarde tem sequência aí do nosso Conexão. Bom dia para a Ilse Schneider, pessoal de linha Navegantes Pinhalzinho, obrigado. Terça-feira com todo gás, Enio Gás, presentando alguém. Pensa no presentão, né?
25: Eu sou Maria Mercedes Lutz, da Guarderoba Saudades, quero participar do sorteio do Vale Gás, Enio Gás. Por atendido, agradeço. Bom dia a todos.
0: Bom dia, boa sorte. Ah, e lembrando, sorteio às 18 no Som Brasil com José Soares, então... Preço de gás agora, 988-19-1423. Aí é na hora, né? Enio Gás. A Iraci Kaminski Miller, de Pinhalzinho, também está na sintonia. Obrigado. Isidio Antônio Boles, um abraço. Sorteio do Vale Gás. A Claudete Rentes também está na sintonia. Obrigado. Boa sorte igualmente. Milton Aed Magni Bot, Volta Grande. Sorteio do Vale Gás. Abraço, boa terça-feira. Amém para todos nós. A Rosa Maria Mocelina de Pinhalzinho igualmente está na sintonia. Muito obrigado a todo mundo. Enio Gás, hoje estão presenteando alguém, né, com uma carga de gás. Que presentão, hein? Mandar também um abraço pro pessoal que está organizando aí os eventos, né? Aliás, o desfile de 7 de setembro também em Pinhalzinho. A gente já reforça o convite para todo mundo participar no dia 7, né? Antes disso, ainda no domingo, nós temos aí os eventos. Tem a coxilha preparando a festa do peixe aqui no bairro Nova de Vineia. O pessoal que já quinta-feira começa também na confecção das cucas deliciosas. Pá! Que tal um Chitãozinho Chororó agora? Assim, ó. Feito eu. Aquele som, sabe aquela moda que não sai de moda? É assim, ó.

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7: Viva Elas 2026 prepara a noite de conexão, reflexão e fortalecimento para as mulheres em Pinhalzinho.
8: Jovem sobrevive a choque elétrico e família considera a recuperação um milagre.
9: Saudades promove atividade voltada à produção de mudas de araucária.
7: E as informações do esporte.
10: Terça-feira, 1º de setembro de 2026. Além do rádio, você pode nos acompanhar pelo rco.com.br ou baixar e ouvir no aplicativo do seu celular. Eu sou Hernani Edson e começa agora o RCO Notícias.
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13: A previsão do tempo para esta terça-feira, 1º de setembro, é uma terça-feira que marca justamente o processo de afastamento das instabilidades em direção às áreas oceânicas e também ao sudeste do país. E com isso, abre caminho para que uma massa de ar mais seco avance em direção ao sul do Brasil. Nas áreas do oeste do estado, mais nuvens e até algum chuvisco nas primeiras horas da manhã, com tendência de abertura de sol em direção ao período da tarde. Os ventos sopram do quadrante sul, trazendo uma sensação térmica mais amena para esta terça-feira. As mínimas devem acontecer na próxima noite, por volta aí dos seus 15 graus. E durante a tarde chega a 21, no máximo 22 graus. Ao longo dos próximos dias, o oeste catarinense vai pegar muitos dias de tempo seco. Então, quem tem que fazer atividades ao ar livre, a gente justamente tem um período bem aproveitável. Na quarta e na quinta, o sol brilha em todas as áreas de Pinhalzinho. Na sexta, uma frente fria deve trazer um pouco mais de nuvens, mas ela é uma frente fria de fraca intensidade. Em princípio, esse sistema pode trazer uma chuvinha fraca na tarde e noite da sexta, mas para o próximo final de semana, o tempo se manterá firme. Por enquanto, as próximas atualizações mostram que o nosso próximo evento de chuva para Pinhalzinho região ficará somente a cargo dos dias 9 e 10 de setembro, ou seja, muitos dias aproveitáveis por aqui. Portanto, nesta terça-feira, a instabilidade se afasta para o oceano, o tempo começa a apresentar melhorias e teremos uma quarta e quinta de sol. Camila Cardoso, para você ouvinte, aqui da RCO.
11: 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O dólar comercial está cotado em R$5,19. O euro, R$6,02. Mercado agrícola, preços praticados pela Cooper Itaipu. Feijão carioca, R$150. Feijão preto, R$125. Milho, R$63. Soja, R$138. Trigo, R$78. Suíno peso vivo, R$4,65. Daqui a pouco no RCO Notícias. Jovem sobrevive a choque elétrico e família considera recuperação um milagre. Viva Elas 2026 prepara momento especial para mulheres em Pinhalzinho. Saudades promove atividade voltada à produção de mudas de araucária. E as informações do esporte, daqui a pouco. Aguarde!

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13: Boa tarde, estamos de volta com o RCO Notícias.
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15: Muito bem, no trânsito, um grave acidente aconteceu na BR-470, no município de Brunópolis, envolvendo um caminhão, placas de Xaxim, motorista de 37 anos ileso, e o Fiat Palio, placas de curitibanos. Morreram o motorista, homem de 26 anos, uma mulher de 50 anos e um menino de apenas 6 anos. Em Videira, acidente envolvendo um caminhão e um veículo Peugeot. Do Peugeot morreu o dentista Vinícius Cunning Coelho, 33 anos. Ele morava em Joaçaba e trabalhava em Videira. Acidente que ocorreu na SC-135, no trecho conhecido como Novo Contorno Sul. Também em Videira, ocorreu um atropelamento. Um homem com cerca de 40 anos homem não identificado, morreu vítima de ato.

0: atropelamento. Em Florianópolis, acidente envolvendo o veículo de passeio e moto. Da moto morreu o condutor, homem de 25 anos. Em Brusque, acidente envolvendo o veículo Gol, colisão contra poste, o motorista morreu no local. Destacamos de que irmãs moradoras em São Miguel do Oeste morreram num grave acidente em Cascavel, no Paraná. Bruna Cristina Di Berti, 33 anos, e a irmã dela, Michele Caroline Di Berti, não resistiram aos ferimentos e morreu. O acidente que envolveu Onix. Bruna também integrava o quadro de servidores da Câmara de Vereadores de São Miguel do Oeste. O marido dela e o filho dela de 6 anos também estavam no carro, tiveram ferimentos, foram encaminhados para o hospital. Outros acidentes na região. Em Nova Itaberaba, na BR-282, tombamento de veículo van, só danos materiais. Em Chapecó, acidente entre 2 veículos de passeio, ninguém se feriu. Em São Miguel do Oeste, acidente envolvendo carro e moto, motociclista apresentava fratura em uma das pernas. Em Maravilha, colisão de carro e moto, o motociclista ficou ferido. Na área da segurança pública, bombeiros atenderam ocorrência de incêndio que destruiu uma indústria de reciclagem com cerca de 60 toneladas de plástico em São Lourenço do Oeste. Ninguém se feriu. Em Chapecó, no bairro Líder, um homem de 27 anos ficou ferido após sofrer agressões, foi vítima de esfaqueamento. No município de São Carlos, um homem fugiu após efetuar disparo de arma de fogo contra uma residência durante uma confraternização familiar. O fato ocorreu no bairro Cristo Rei da cidade de São Carlos. Segundo a Polícia Militar, 2 homens, um de 41, outro de 34 anos, estavam no evento quando ocorreu uma discussão. Após o desentendimento, o suspeito teria deixado o local. Posteriormente, o homem retornou usando uma moto e estava armado e teria efetuado disparos em direção à residência onde estavam familiares, incluindo crianças, além de fazer ameaças. Em Joaçaba, irmãos são presos por suspeita de agressão contra irmãs. Uma adolescente de 17 anos disse que foi agredida com um soco no rosto pelo irmão de 24 anos. O outro caso, uma mulher de 27 anos, disse que foi agredida pelo irmão de 45 anos durante uma discussão. Em Chapecó, a guarda municipal prendeu um homem após denúncia de violência doméstica. Um homem foi autuado por ato obsceno após tirar a roupa e ficar completamente nu dentro do hospital na cidade de Campos Novos. A polícia foi acionada e atendeu a ocorrência. Em Xanxerê, a polícia prendeu 3 homens e apreendeu adolescente de 14 anos por envolvimento ao tráfico de drogas. Seriam essas as informações do trânsito e da segurança pública.
1: Viva Elas 2026 prepara noite especial para mulheres em Pinhalzinho. Detalhes com Felipe Eduardo.
2: O Núcleo da Mulher Empreendedora da Associação Empresarial de Pinhalzinho, a ACIP, prepara uma nova edição do Viva Elas, evento que busca proporcionar às mulheres um momento de reflexão, conexão e fortalecimento pessoal. Com o tema Essência, Coragem e Evolução, a programação será realizada no dia 10 de setembro, às 19 horas, no Vale do Sol Eventos, em Pinhalzinho. Segundo a coordenadora do evento e integrante do Núcleo da Mulher Empreendedora, Giovana Agnes, a proposta é oferecer uma experiência que vá além de uma palestra, sendo este o principal foco desta edição.
3: Uma experiência para mulheres. É justamente isso que a gente está querendo focar. Eu acredito que o Viva Elas é um momento onde, seja a mulher empreendedora, a mãe, toda mulher, ela vai. É aquele momento que ela vai parar e vai num momento onde ela vai ter uma palestra, vai ter um momento de troca, network com outras mulheres. Então, o evento é só para mulheres empreendedoras? Não. O evento é para mulheres. Aquela mulher que quer tirar um momento para si, que é um momento que quer se desconectar da rotina, para descontrair. Esse evento é a escolha certa, perfeito. E aí, nessa edição, então, falando um pouquinho sobre como vai ser esse nosso Viva Elas, nós vamos ter, então, como a gente falou, esse ano o nosso foco está justamente na experiência do evento, então a gente só tem 350, vendemos 350 ingressos. Vai ter a palestra da Vanessa Tobias, então, ela é referência em toda essa questão de assunto de autoconhecimento, então acho que ela vai conseguir abordar todas essas fases das mulheres, né? Nós vamos ter música ao vivo, então, com o grupo Delicato, eles trabalham com a parte violino, isso, então é uma música mais ambiente para que todo mundo consiga conversar. Nós vamos ter também esse ano Finger Food, então, que vai ser preparado pela Gitana, nós vamos servir, né, 3 porções ali de Finger Food, e essa música ao vivo, um vinho, para justamente as mulheres criar aquele momento de se desconectar da rotina, olhar para si, entender de fato o que precisa ser ajustado ali dentro da roda da vida, né? Que a gente diz, o equilíbrio que a gente sempre busca. Então é um momento para que a gente possa ouvir a palestrante, conversar com outras mulheres e justamente conseguir olhar para si. Vai ser no dia 10 de setembro, na próxima quinta-feira, né?
4: Sim. Não, isso, agora não.
3: Na próxima quinta-feira, isso, na Vale do Sol, início às 19 horas.
2: A escolha da palestrante da noite, Vanessa Astobia, foi realizada após uma avaliação entre as integrantes do Núcleo da Mulher Empreendedora. De acordo com a coordenadora Karine Triques, o grupo procura, a cada edição, encontrar profissionais que estejam alinhadas a propostas do Viva Elas.
4: A Vanessa, ela foi levantada porque todos os anos entra nesse impasse, né? Quem é que a gente vai trazer esse ano? Porque também é desafiador você colocar uma pessoa para palestrar que ela entregue o que a gente comunica para as pessoas, né? Uhum. A Vanessa, acho que faz uns 2... Ano passado ela já tinha sido levantado o nome dela. Esse ano foi levantado de novo, eu fui buscar, a gente foi olhar os podcasts, os vídeos... Pensei, tá aí um nome. Então, a gente levanta vários nomes de pessoas, a gente faz uma votação dentro do núcleo para escolher uma pessoa. Então, a pessoa que a gente achou que ia nos representar nesse ano e que tenho certeza que vai fazer isso é a Vanessa Tobias.
2: Ao todo, foram colocados 350 ingressos para venda e com mais de 10 dias de antecedência do evento, foram totalmente esgotados. Mulheres de toda a região oeste já confirmaram presença no evento. Da Central de Jornalismo, Felipe Eduardo.
1: Jovem sobrevive a choque elétrico e família considera a recuperação um milagre. Henrique Paulo.
5: Um rapaz de 24 anos sobreviveu a um grave choque elétrico no interior de Cunhataí. O acidente aconteceu no dia 16 de agosto na comunidade de Linha Barra Grande. Giovan Hempel levou uma forte descarga elétrica e ficou em uma situação muito delicada. O pai dele, Mário, foi uma das primeiras pessoas a chegar ao local. Ao ver o filho naquela situação, ele tentou ajudar e conseguiu tirar Giovan do contato com a eletricidade. Ele comenta sobre os momentos de apreensão.
6: Vi que ele tinha vida, mas cheguei lá, achei que não tinha mais vida. Tenho toque ele assim. Ele vem atrás, caminhando assim, querendo trabalhar uma coisa, daí às vezes tem serviço que ele consegue fazer ainda, mas serviço que não tem mais para ele fazer por enquanto. Foi milagre. Do jeito que ele estava deitado lá, não podia dormir umas noites por causa disso. A gente fechava as vistas e eu via ele deitado lá sempre. A sorte de ele estar aqui ainda, está mais alegria agora.
5: Hoje, Giovan passa bem. Para ele, a recuperação é motivo de muita alegria e é vista como um verdadeiro milagre.
7: Como a família é importante nessas horas. Que nem a mãe estava, quando eu estava no quarto, a mãe sempre estava comigo, me acompanhando lá no hospital, auxiliando. E o pessoal por casa, né? O pai, eles por casa, dando conta do serviço, meu irmão, eles ali. Com certeza ali, tipo, pelos fatos, do jeito do corrido ali, né? Graças a Deus o cara está aqui, que o pai pôde conseguir me socorrer lá na hora, logo. O pai está lá por perto. Que se tivesse sozinho lá, se tivesse isolado lá, a chance de ter falecido na hora lá era grande. Só agradecer, né? É que nem ali teve o Jean, né, meu irmão, que dirigiu, que me levou até Saudades, o Jefferson, meu cunhado, e o pai que ajudaram a me conter dentro do carro. O resto é agradecer, né? Graças a Deus eles estavam ali de prontidão na hora, conseguiram me levar o mais rápido possível para o hospital, para o socorro. Querendo ou não, a mão vai um tempinho até recuperar, até sarar. Então, na medida do possível, a gente tenta acompanhar, tenta fazer uma e outra coisinha, até para passar o tempo. Não se acomodar ali, não ficar de varde, passar o tempo. Eu rezava, às vezes, mas agora, principalmente quando eu estava hospitalizado, nas primeiras horas ali, eu Então, para reforçar as orações, os agradecimentos a Deus ali, então, para reforçar. Percebi bastante mensagem das pessoas aqui em volta, principalmente. Bastante gente mandou que estava orando por mim, estava rezando por mim. E quero agradecer pelas mensagens positivas aí e as orações. Com certeza também ajudaram a passar por esse momento um pouco mais complicado.
5: E essa não foi a primeira vez que os moradores passaram por um momento de grande preocupação. Meses antes, o irmão de Giovan, Jean, sofreu um acidente com um trator. O veículo tombou e a cabine ficou completamente destruída. Mesmo com a gravidade, Jean não teve nenhum ferimento. Da Central de Jornalismo para o RCO Notícias, repórter Henrique Paulo.
1: Saudades promove atividade voltada à produção de mudas de araucária. Detalhes com Gilmar Bortese.
8: A Secretaria Municipal de Agricultura e Meio Ambiente de Saudades, em parceria com a IPAGRE, realiza no dia 9 de setembro uma aula prática sobre enxertia de araucária. A atividade será realizada a partir das 14h na chácara de Altair Gralo, na linha Coxilha. O objetivo é apresentar aos agricultores e demais interessados uma técnica utilizada na produção de mudas de araucária, além de promover a troca de conhecimentos e experiências. Segundo o extensionista da IPAGRE no município, Altair Gralo, a iniciativa busca contribuir para o fortalecimento da agricultura em Saudades.
9: A gente possa estar participando de uma tarde sobre enxertia araucária. O objetivo desse trabalho é que a gente mostrar para as pessoas que podemos produzir mudas de araucária e elas podem estar sendo enxertadas com material genético de boa qualidade, assim produzindo plantas que possam ter mais capacidade produtiva e, principalmente, o que interessa para todos nós é que sejam plantas que tenham uma precocidade muito maior. Então, hoje, nós plantando sementes, a gente sabe que as araucárias demoram muitos anos para produzir. E com essa prática de enxerto, a gente pode estar reduzindo bastante a ideia de anos de produção. Então, o objetivo é produzir mudas que com 6, 7 anos já comecem a tá produzindo, que a partir dos 10, 12 anos que elas estejam no auge de produção. Além disso, essas plantas também, a gente pode estar produzindo plantas que elas não fiquem tão grandes, com características menores, e assim, né, o produtor possa estar cultivando algumas plantas em sua propriedade. Pois sabemos que hoje o plantio da araucárias na nossa região está bastante reduzido por causa dessas condições, que geralmente demora muito, né, para começar a produzir, então as pessoas não plantam. Então, com essa nova técnica de enxertia, a gente consegue antecipar bastante, né, a produção dessas plantas. A gente vai ter novos adeptos ao plantio dessa cultura.
8: Da Central de Jornalismo para o RCO Notícias, repórter Gilmar Bortese.
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2: Muito bem, chegamos com as informações do esporte. Campeonato Brasileiro, ontem o Coritiba bateu o Remo fora de casa por 3-2, resultado que acabou sendo bom para o Internacional no Campeonato Brasileiro. Mas hoje, gente, é dia de Copa do Brasil. 21 horas, começa o jogo entre Atlético Mineiro e Cruzeiro, partida de volta das quartas de final. Vale vaga na Semi, vale 9 milhões de reais. E vale aquela zoação em cima do adversário, porque é clássico, Atlético Mineiro e Cruzeiro, hoje 21 horas, na partida de ida, empate em 1-1. Amanhã tem mais dois jogos, Vitória e Vasco, Santos e Palmeiras, ambos às 21h30. E aí, quinta-feira, clássico Grenal, Grêmio e Inter na Arena do Grêmio, às 20 horas. Lembrando que o Grenal na ida terminou empatado em 0-0. Campeonato Brasileiro Série A, a CBF divulgou jogos das próximas rodadas, datas e horários. E isso impacta no jogo entre Chapecoense e Inter e o clássico Grenal do Brasileirão também. No dia 12 de setembro, não nesse próximo sábado, no sábado seguinte, 17 horas na Arena Condá, tem Chapecoense e Internacional. Portanto, sábado, 5 horas da tarde, dia 12 de setembro, Chape e Inter na Arena Condá. Jogo da 27ª rodada. Já pela 30ª rodada, no dia 11 de outubro, teremos clássico Grenal. E a partida será na Arena do Grêmio, num domingo, às 17h30. Com as informações do esporte para o RCO Notícias, Felipe Eduardo.
1: Mais notícias em nossa programação. Eu sou Hernani Edson e encerro aqui o RCO Notícias. Boa tarde.
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0: No sinal, 13 horas e um minuto. 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
2: 13:06, nossa conexão tem sequência aqui da programação da Rádio Centro-Oeste 100.9. Para você que também que nos acompanha em multiplataformas, muito obrigado. Uma tarde agradável de terça-feira, abençoado setembro aí para todos nós. 19 graus, temperatura neste momento, tempo parcialmente encoberto na Grande Pinhalzinha da região.
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2: A meteorologia prevê tempo firme nos próximos dias. Oh, coisa boa. Lembrando que o nosso programação da terça-feira, parceria com Enio Gás, tem carga de gás aí para audiência, tá? 33666200, manda sua participação, é sorteio, boa sorte! E que comece o bailão, ao som de Rogério Magrão e banda.

0: moda boa, né? Só moda boa. Aliás, falar em moda boa, aquela sua música de banda que você gosta, a gente pode rodar também. Então, manda a preferência. 33666200. Ouvimos também Rogério Magrão e Bando Coração Pirou Hits. Toma aumento. Lembrando que hoje tem carga de gás aí para nossa audiência. Enio Gás, 988-19-1423. Alô, Celi Romani Ferla, boa sorte, obrigado pela companhia também. Graziela Streiser, participando do sorteio. O Douglas Gonçalves, igualmente. A Janete Ternos, de Volta Grande. A Neuci Guedes Miotti, bairro Jardim Maria Terezinha, obrigado também, boa sorte. Miraci Bassanese, pessoal de Modelo, muito obrigado pela companhia também, boa sorte.
1: Opa, boa tarde, tudo certo, Hélio Guerra.
0: Opa.
1: Gostaria de participar do sorteio do Vale Gás. Se for atendido, agradeço. E eu tô precisando, tá no restinho. E o frio tá vindo, tá bom? Um abraço.
0: Falar em precisando, e quem não, né, Hélio? Quem não tá brisando? Então, Enio Gás, hoje disponibilizando um presentão, uma carga de gás. Participe no nosso 33666200. Ó, agora 13 horas e 15 minutos, logo vai marcar o sinal. E tá aí fazendo almoço agora, quem sabe, tá chegando mais tarde hoje. Então, chama Enio Gás. Terminou o gás, 988-19-1423. Enio Gás. Falei do sinal, 13 horas 15 minutos. Olha, temos um comunicado aqui importante também. Foi perdida uma placa de moto, uma placa Mercosul IDN 6H30. Trajeto aí, linha Riqueza. Então, se você encontrou ou encontrar, pode chamar no 988672322. Repito, 988672322. A placa Mercosul IDN 6H30. Então, se você encontrou ou encontrar, faz esta gentileza aí, né? Sem dúvida, é de suma importância. E tem o seu valor também, né? E, obviamente, você faz aí um bom gesto solidário aí. A Maria Lourdes Boto, do Divinéia, também está na sintonia. Obrigado, Maria. Boa sorte, igualmente.
2: Boa tarde, meu amigo Militinho. Tudo bem?
0: Tudo bem.
2: Aqui é Osmar Beguinho. Eu queria participar do sorteio do Vale Gás, do seu Enel Gás.
0: Uhum.
2: Se for atendido, agradeço. Uma boa tarde. Tudo é bom.
0: Tudo é bom, meu grande amigo José Osmar Beguinho. O Hélio Guedes falou que está no finzinho o gás dele. Outros hoje de manhã falaram que a lenha tá molhada por causa da chuva, ainda precisa o gás também. Por aí vai, né, gente?
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5: A Associação Brasileira do Agronegócio, ABAG, vai entregar aos candidatos à presidência da República um plano estratégico com propostas para o desenvolvimento do agronegócio brasileiro. O documento foi elaborado a partir da análise de mais de 80 fatores considerados prioritários para o setor. Entre os principais pontos estão melhorias em infraestrutura, ambiente regulatório, segurança jurídica, comércio exterior, inovação, integração das cadeias produtivas e também atrações de investimento. A iniciativa busca colocar as demandas do agro na agenda dos candidatos e contribuir para a construção de políticas de longo prazo para aumentar a competitividade e promover o desenvolvimento sustentável do setor.
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0: Cosmo Express, os meninos de ouro, louca pra voltar. Rainha musical, fígado de aço. Tudo começou com Brilhação e o Negão, louco, apaixonado. Abraço também ao Ireni Caverzan, pessoal aí de modelo, muito obrigado pela preferência. Também Leonir Overbeck, aqui de Pinhalzinho. Também Claudete Pivoto, Luiz Gabriel Overbeck, Ezequiel Rodrigues, todo mundo ligado e se habilitando, inclusive, a faturar uma carga de gás, gentileza de Enio Gás. Está chegando o colega Henrique Paulo com 100.9 News, notícia da hora. Já, já voltamos. No sinal, 13 horas e 32 minutos.
1: News e a informação da Central de Jornalismo. Uma aeronave da Latam saiu da pista durante o pouso no aeroporto regional de Cascavel, no Paraná, na manhã desta segunda-feira. O avião realizava um voo com origem em Guarulhos, São Paulo, quando ocorreu o incidente. Segundo as informações, o episódio aconteceu durante condições de chuva. Após tocar a pista, a aeronave teria derrapado e acabou parando na área gramada, localizada ao lado do pavimento. Apesar do susto, não houve registro de feridos. Da Central de Jornalismo, repórter Henrique Paulo.

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1: Boa tarde, Milton Bittinger, sou Raquel Schwab.
0: Boa tarde.
1: Quero participar do Vale Gás do Enio, que eu quero ganhar, né? Nunca ganhei um gás da Rádio Centro-Oeste.
0: Ah.
1: E, se possível, toca Forçando a Barra do Porto do Som. Obrigado.
0: Valeu, Raquel. Boa sorte também pra você. E, pois é, ó, é continuar acreditando, participando, alguém vai levar o presentão, né? A Marisa Rupert Bonkoski, do Pioneiro, também na sintonia, obrigado. O break, já já tem mais modão aí pra galera.
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1: Preferência do ouvinte, a banda Porto do Som, Forçando a Barra. A gente viu também a banda G10, Amor ou Amigo. Esta é a programação da Rádio Centro-Oeste, nossa conexão até as duas. Ainda dá tempo de você participar também. Cláudio Fischer, saudades na sintonia, obrigado. O Ângelo Henrique Lindemann também está na sintonia, pessoal de saudades toda a região, obrigado. Pois é, estamos aí na Semana da Pátria, né, minha gente? Então, é, a região, né, no Brasil todo, a mobilização também, o hasteamento, né, das bandeiras, alunos, enfim, é nos mais diversos locais. Em Pinhalzinho hoje, por exemplo, começou então com a programação na EMEF, José Teobaldo Utz. Amanhã, quarta-feira, vai ser no Centro de Educação Objetivo, sempre às 8 da manhã. Na quinta-feira, dia 3, será na Escola José Marculino Eckert. Na sexta-feira, hasteamento

0: na Jumper Cursos. E durante o fim de semana, dias 5 e 6, então a cerimônia acontece na Prefeitura em Pinhalzinho. Então é a Semana da Pátria que estamos aí vivendo, né? Setembro chegou, então está aí o convite também, né? E está aí a comunidade escolar, principalmente, né? O pessoal que participa, autoridades e tudo mais. Acertando a hora 14 para as 2. 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

Boa sorte também a participação da Antonita Mike de Pinhalzinho. Valeu, Antonita, boa sorte. Tem carga de gás de Elisa Denil Gás. 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Pode contar, viu? 5 minutos e meio para as duas. Tempo voltou a ficar encoberto na Grande Pinhalzinho na região. Temperatura se mantendo agradável, 19 graus. Nós vamos agradecendo o carinho, a companhia, as participações e também deixando o convite. Fique com a gente, o colega Lindomar chegando com o Sincroniza. Amanhã de manhã, 5 horas aqui estaremos, se Deus quiser, e também às 11 com mais um Conexão. Da nossa parte, muito obrigado a todos. Muito obrigado, Deus. A gente se encontra por aí. Tchau.

100.9 News, a informação da hora. O governo federal enviou ao Congresso Nacional a proposta do orçamento de 2027. O projeto prevê um superávit primário de 83 bilhões e 400 milhões, valor 10 bilhões acima da meta oficial estabelecida em 73 bilhões e 200 milhões, equivalente a 0,5% do PIB. Considerando despesas que podem ser excluídas do cálculo da meta fiscal, o resultado primário efetivo previsto é de 18 bilhões e 600 milhões, ou 0,13% do PIB. O orçamento estima 2 trilhões 849 bilhões em receitas líquidas e 2 trilhões 830 bilhões em despesas. A proposta ainda será analisada e votada pelo Congresso Nacional. 100.9 News. Com informação da hora, para a rádio da sua cidade, Hernani Edson.

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Lages, excelente tarde, boa tarde pra você de Pinhalzinho, boa tarde pra você de toda a grande região, você que nos acompanha pela internet, pelo aplicativo.

89.9, seja no rádio, na internet, no carro, enfim, onde quer que você estiver, uma excelente tarde. Eu sou o Lindomar, te faço companhia por aqui até as 16h30, tarde de terça-feira, 1º de setembro. Temperatura 19 graus aqui em Pinhalzinho.

0: Legal demais, tá aí, nossa primeira sequência aqui na sua tarde, o nosso Sincroniza, conectando você com o que há de melhor no mundo da música. Segue ligado, ligando e participando, 3366-6200, pede o teu sucesso também e participa das nossas promoções. Centro-Oeste FM. 14 horas 17 minutos agora.
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0: Bacana demais, hein? É o nosso Sincroniza aqui na sua tarde de terça-feira e o sol volta a aparecer, né? Um pouco tímido entre nuvens ainda, mas as previsões indicam que agora é para dar uma trégua na chuva. Pode ocorrer alguma pancada isolada, mas deve dar uma melhoradinha no clima pelos próximos dias, então. É o que se espera, é o que se aguarda, né? Bacana demais e a gente segue por aqui, tem nossa enquete da semana. Ontem e hoje, a pergunta será a mesma, tá? A gente queria, desde ontem, a gente quer saber o seguinte. Você, qual o ambiente ou qual o local da sua casa que você se abrigaria em caso de uma tempestade? O que a gente está fazendo é tentar fazer com que você pense nisso, reflita, né? Sobre em caso de uma tempestade atingir a sua casa, qual o local mais seguro para você se abrigar? As crianças sabem onde se posicionar em caso aí de uma tempestade? Você troca essa ideia em casa? É interessante, né? As crianças precisam saber aí qual um local mais seguro para que elas possam ficar, né? Então, fica aí a dica para você. E essa é a nossa pergunta da enquete de hoje. É, responde para mim, envia aqui no WhatsApp do 33666200 com o seu nome completo e você concorre a uma torneira Zagonel. Bacana? Bora participar então? 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

0: legal demais, tá aí, super sucesso pra você, ligadinho na 100.9, esse é o nosso Sincroniza, conectando você com o mundo da música. Aqui a sua tarde é muito mais bacana, é muito mais legal. E eu quero atender a tua participação também, então simbora. 33666200, nome completo, manda o teu recadinho pra cá, participa das nossas promoções. Seis minutos nos separando das 15 horas. Boa tarde.
1: Sem ponto 9 News e a informação da Central de Jornalismo. A região oeste de Santa Catarina foi uma das áreas mais afetadas pelos temporais severos registrados entre o fim de semana e a madrugada desta segunda-feira. A queda de granizo, os ventos fortes e as chuvas intensas provocaram danos em residências, galpões e estruturas em diversos municípios, mobilizando equipes da Defesa Civil e das prefeituras. Ao todo, pelo menos 43 municípios registraram ocorrências relacionadas ao mau tempo. 7 decretaram situação de emergência. Quilombo, Bom Jesus, Ipuaçu, Florianópolis, Biguaçu, Entre Rios e São José do Cedro. Diante dos estragos, foram disponibilizados mais de 43 mil itens de assistência humanitária para auxiliar as famílias atingidas. Da Central de Jornalismo, repórter Henrique Paulo.

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E a nossa promoção terça do gás, então, por aqui. 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Simbora com muito mais som, 21 minutos nos separando agora das 15 horas.

0: Rei da Voz!
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2: Legal, então, tá aí mais uma sequência musical pra você aqui na 100.9. Excelente tarde, obrigado pelo teu carinho e sintonia também. Rápido intervalinho, já já a gente volta com mais música. 14 minutos e meio, nos separando das 15 horas. Boa tarde.
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12 minutos nos separando aí das 15 horas. Excelente tarde para você que se liga aqui na 100.9, para você que está em casa, no trabalho, no escritório, no carro, enfim, onde quer que você estiver, uma excelente tarde. Participe com a gente, tá rolando promoção Terça com Todo Gás, numa gentileza aí da Enio Gás. E também tem a promoção Enquete da Semana. A gente quer saber qual o ambiente da sua casa que você identifica como sendo o mais seguro em caso de uma tempestade. Envia para cá no 3366-6200 para a gente aí daqui a pouquinho trocar mais uma ideia sobre esses pontos, né? E quais os pontos mais seguros dentro de uma casa, na rua, no carro, enfim, tá bom? Bora participar então!

Legal demais, então, hein? E aí, já mandou teu alô pra gente? 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Participa por lá então também. E o som de Lulu Santos para fechar nossa primeira hora de programação.

0: 15:03 agora. Boa tarde.
1: News, a informação da hora. A pesquisa Nexus BTG, divulgada ontem, mostra uma mudança no cenário da corrida presidencial de 2026. O escritor Augusto Cury, candidato do Avante, chegou a 11% das intenções de voto após crescer 9 pontos percentuais em relação ao levantamento anterior. Com o resultado, Cury se tornou o primeiro candidato identificado com a chamada terceira via a alcançar 2 dígitos e aparece agora na terceira colocação, atrás de Luiz Inácio Lula da Silva e Flávio Bolsonaro. Ronaldo Caiado aparece com 5%, Renan Santos com 3% e Romeu Zema com 1%. O crescimento de Cury acontece poucos dias depois do primeiro debate entre os presidenciáveis. Além da alta nas pesquisas, o candidato também ganhou forte repercussão nas redes sociais e aumento expressivo nas buscas pelo seu nome na internet. 100.9 News, com a informação da hora para a rádio da sua cidade, Hernani Edson.

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0: Ladies and gentlemen.
1: Legal demais, 15 horas e 9 minutos. E para abrir a hora 2, você já sabe, né? É hora do nosso Momento Flashback aqui na 100.9.

0: nosso momento flashback aqui na sua tarde de terça-feira, 1º de setembro 2026. Temperatura na casa dos 20 graus, subiu um pouquinho, né? Um grauzinho aí. O sol até se escondeu no momento, mas a previsão indica que não devemos ter chuva, pelo menos por enquanto. São 15h17. Boa tarde.
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0: Legal demais, 15 horas 21 minutos, excelente tarde, obrigado pelo teu carinho e sintonia, segue ligado, ligando, participando por aqui, deixe-me ver quem já participou, a Marisa Bonkowski. Está participando por aqui, respondendo nossa enquete da semana. O lugar mais seguro, eu me esconderia no banheiro. Tá aí, boa. É, muita gente já respondeu também isso, porque realmente é um corredor mais estreito, paredes mais próximas, tem normalmente uma estrutura mais firme. É um bom local realmente para se abrigar em caso de tempestades, né? A Jussara Viana também está participando por aqui, não ouvi ainda o seu áudio, Jussara, daqui a pouquinho eu ouço, tá? Também, deixe-me ver, a Isabel Maldaner de Nova Erechim também participando da nossa promoção do Vale Gás. Também. Quem mais participa por aqui? A Romilda. Daqui a pouquinho eu ouço o seu áudio, Romilda. A Marli Ternos também está ligadinha com a gente, participando por aqui da nossa promoção. Valeu, um super abraço, tudo de bom. Obrigado pelo carinho e pela sintonia também. Simbora com mais som, com mais música. 15 horas e 22 minutos.

0: Legal demais, então, e a gente segue por aqui. E olha só, na nossa enquete de hoje, a gente quer saber o seguinte: qual o ambiente ou qual o local aí da sua casa que você acredita ser o mais seguro em caso de uma tempestade? Onde você se abrigaria? E muita gente já respondeu por aqui: no banheiro. E realmente, sabe por quê? Porque o local tem cômodos pequenos, né? Os menores cômodos normalmente são os mais seguros. E especialmente ambientes mais internos, onde as paredes externas, né, estão bem escoradas, bem apoiadas. E é o caso do banheiro, que as paredes são próximas, né? Normalmente uma estrutura mais firme. Onde tem laje superior, né, uma laje na cobertura, melhor ainda. Acaba sendo aí um local mais seguro. Caso só tenha laje no piso, mas a sua casa tem porão, então a garagem também é um ótimo local para se abrigar em caso de tempestade. Afastar-se de portas de vidro, janelas ou objetos que possam ser arremessados pelo vento. Usar colchões ou cobertores grossos para se proteger em caso de telhado frágil, devido aí a granizos fortes ou algo nesse sentido, também são uma excelente dica. E, claro, desligar aparelhos eletrônicos da tomada ou até mesmo desligar os disjuntores, né, de dentro de casa, caso o vento esteja muito forte ou já o telhado foi danificado, está chovendo dentro, né, da sua casa. Então, o melhor de tudo seria desligar todos os disjuntores para tirar toda a energia, a eletricidade das tomadas, tá? Seria uma excelente dica. Na rua, buscar refúgio, de preferência dentro de comércios, enfim, né? Não ficar embaixo de árvores ou postes, placas metálicas, outdoors, né? Evitar áreas abertas, campos de futebol, praias, locais elevados e abertos também, não é interessante ficar, né, aberto, em campo aberto sozinho. Isso pode, você pode ser o ponto de escape de raios, por exemplo, que sempre caem no que é mais alto naquele ponto, naquela proximidade. E se você estiver em pé, naquele local pode ser você o ponto mais alto e ser aí o ponto da descarga elétrica. Então aí também, no trânsito, sempre buscar um local seguro, longe de árvores ou estruturas que possam desabar, estacionar e jamais evitar estacionar ou transitar em locais onde tem histórico de alagamentos ou enxurradas. Né? Nossa cidade aqui, Pinhalzinho, não tem muito isso. Não tem locais aí em que a água se acumula em grandes volumes, né? Mas a gente sabe que tem cidades que sim, onde os níveis, onde tem rios que cortam a cidade, enfim, e é mais, tem esse perigo também, esse risco também, tá bom? Então são algumas dicas aí para você se abrigar. E sim, para quem está respondendo que o banheiro é um bom local, né? Se for o único local onde tem uma laje, ou se não tem laje em local nenhum, o banheiro ainda acaba sendo aí uma excelente opção, justamente pelas paredes serem mais próximas, ele acaba sendo mais seguro, né? Bacana? Tá aí algumas dicas de segurança, caso a gente, né, tiver aí uma forte tempestade, saber também e orientar os filhos é muito importante nessa hora, para eles não entrarem em pânico e realizarem aí as atitudes corretas para se proteger, tá bom? Sempre é interessante alertar muito as crianças em tudo quanto é perigo, né? Omitir o risco ou o perigo das crianças, muitas vezes, é o mais perigoso, né? Como isso é também falado quando pessoas têm armas em casa, né? Armas ou até mesmo facas, coisas cortantes ou pontiagudas ou que podem oferecer algum risco. O melhor é você ensinar a criança que aquilo machuca, que aquilo pode ferir, que aquilo pode machucar, né? E que ela evite, explicando todos os detalhes, tirando todas as curiosidades da criança. Isso, inclusive, com armas, a dica é sempre a mesma. Especialistas sempre falam isso. Tirar a curiosidade da criança é melhor, né? Levar ela junto para um ambiente seguro, para um stand de tiros, por exemplo, ela ouvir o estampido. Aquilo talvez assuste ela também, mas, enfim, ela perde a curiosidade de mexer na arma, né? É uma dica, levar ela junto, um local seguro, claro, local, um ambiente seguro para realizar esse tipo de ato com segurança, mas que ela conheça, que ela tire a curiosidade e assim ela não irá mexer quando os pais não estiverem por perto, né? É uma das dicas aí, então. Bacana? 15 horas e 30 minutos, rápido intervalinho por aqui. Tá chegando também o nosso Balcão de Empregos na 100.9. E claro, ligue, participe, envia teu WhatsApp para cá no 33666200, participa da nossa enquete e também pode participar aí da nossa promoção terça com todo o gás, valendo uma recarga de gás de cozinha. 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No sinal 15:31, boa tarde.
1: Sem ponto 9 News e a informação da Central de Jornalismo. A Secretaria Municipal de Agricultura e Meio Ambiente de Saudades, em parceria com a EPAGRE, realiza no dia 9 de setembro uma aula prática sobre enxertia de araucária. A atividade será realizada a partir das 14h na chácara de Altair Gralo, na linha Coxilha. O objetivo é apresentar aos agricultores e demais interessados uma técnica utilizada na produção de mudas de araucária, além de promover a troca de conhecimentos e experiências. Segundo o extensionista da EPAGRE no município, Altair Greloff, a iniciativa busca contribuir para o fortalecimento da agricultura em Saudades.
2: A gente possa estar participando de uma tarde sobre enxertia araucária. O objetivo desse trabalho é que a gente mostrar para as pessoas que podemos produzir mudas de araucária e elas podem estar sendo enxertadas com material genético de boa qualidade, assim produzindo plantas que possam ter mais capacidade produtiva e, principalmente, o que interessa para todos nós é que sejam plantas que tenham uma precocidade muito maior. Então, hoje, nós plantando sementes, a gente sabe que as araucárias demoram muitos anos para produzir. E com essa prática de enxerto, a gente pode estar reduzindo bastante a ideia de anos de produção. Então, o objetivo é produzir mudas que com 6, 7 anos já comecem a tá produzindo, que a partir dos 10, 12 anos que elas estejam no auge de produção. Além disso, essas plantas também, a gente pode estar produzindo plantas que elas não fiquem tão grandes, com características menores, e assim, né, o produtor possa estar cultivando algumas plantas em sua propriedade. Pois sabemos que hoje o plantio da araucária na nossa região está bastante reduzido por causa dessas condições, que geralmente demora muito, né, para começar a produzir, então as pessoas não plantam. Então, com essa nova técnica de enxertia, a gente consegue antecipar bastante, né, a produção dessas plantas. A gente vai ter novos adeptos ao plantio dessa cultura.
1: Da Central de Jornalismo, repórter Gilmar Bortese.

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1: Muito bem, vamos então a mais uma edição do nosso Balcão de Empregos e as oportunidades de trabalho para Pinhalzinho e região. Vaga para atendente de conveniência, auxiliar de cozinha e frentista em posto de combustíveis. Currículos poderão ser encaminhados no 3366-2703. Contrata-se auxiliar de instalação de placas solares. Contatos no 98801-6106. Loja de materiais de construção e acabamentos dispõe das seguintes vagas. Em Pinhalzinho, vaga para entregador. Em Nova Erechim, vagas para caixa, gerente administrativo e motorista. Em Águas Frias, vaga para menor aprendiz e auxiliar geral. Vaga para auxiliar de marcenaria. Currículos poderão ser enviados no 98910-6247. contrata-se faxineira para trabalhar segunda, terça, quinta e sexta-feira o dia todo e quartas e sábados somente pela parte da manhã. Contatos no 988-49-7148. Fábrica em modelo dispõe de vaga para auxiliar de cozinha e limpeza. Currículos pelo 99994-2549. Posto de combustíveis contrata frentista com disponibilidade de horários. Currículos pelo WhatsApp 3366-1217. Atacado distribuidor contrata açougueiro e zelador. Contatos no 999-470-2280. Contrata assistente de clube para atuar em bar, caixa e organização do espaço no período noturno. Vaga para assistente administrativo em Pinhalzinho. Vaga para menor aprendiz em indústria aqui na cidade. E vaga para vendedor de peças de maquinários e implementos. Informações complementares para estas vagas também podem ser obtidas no 3366-6200 ou diretamente na recepção da Rádio Centro-Oeste em horário comercial. Balcão de empregos em duas edições diárias, às 9h45 e às 15h30 horas, de segunda a sexta-feira, aqui na 100.9.
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legal demais, João Bosco e Vinícius aqui na programação Retrovisor da Vida. Teve também Libera Ela com Rafa Torres, esse é o nosso Sincroniza. E atenção aí para um recadinho importante. Foi encontrado uma placa de veículo. Uma placa de veículo Mercosul, né? Uma placa já no padrão Mercosul, na estrada entre linha São Paulo e linha Salete, né? Aqui no interior de Pinhalzinho. Então, se você é o proprietário de um veículo aí, perdeu a placa TQG final 22, está aqui na

0: recepção da Rádio Centro-Oeste, tá ok? 13 minutos nos separando das 16 horas. Boa tarde.
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0: E tá rolando por aqui também a nossa enquete da semana. Hoje a gente quer saber o seguinte: qual o ambiente da sua casa que você identifica sendo o mais seguro em caso de uma tempestade, granizo, ventos fortes, enfim? Qual o ambiente da sua casa que você identifica como o ambiente mais seguro? Responde pra mim a nossa enquete, envia pra cá no 33666200 com o seu nome completo e você concorre aí a uma torneira Zagonel, tá certo? Envia para cá o teu recadinho, então. 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

0: Legal demais, então. Agora faltando 5 minutos para as 16 horas. A gente segue juntos com muita música bacana, tá? Então aí, mais uma vez, fica o nosso recadinho. Se alguém aí perdeu uma placa de veículo, é veículo ou caminhão, aí no trajeto entre linha São Paulo e linha Salete, no interior aqui de Pinhalzinho, ela está à sua disposição aqui na recepção da Rádio Centro-Oeste, tá bom?
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2: Tá aí o sucesso pra você, Fabrício Henrique, aqui na programação 100.9 do seu rádio, hein? Seguindo, já já a gente volta com mais música também, assim a gente fecha por aqui mais uma hora da nossa programação. Enquanto isso, você liga pra gente, manda aí o teu WhatsApp, participa das nossas promoções de hoje. E também aproveita e acessa o site pra ficar muito bem informado, rco.com.br.
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2: Dezesseis horas e 1 minuto. Boa tarde.
4: Cem ponto nove News. A informação da hora. Uma pesquisa revela que cerca de 45 milhões de brasileiros com 16 anos ou mais, o equivalente a 32% de usuários da internet, sofreram tentativas de golpes envolvendo seus dados pessoais. Além disso, 20% afirmaram ter sido vítimas efetivas desse tipo de crime. Os aplicativos de mensagens aparecem como o principal canal utilizado pelos golpistas, citados em 84% dos casos. Na sequência, estão as ligações telefônicas, com 79%, sites ou aplicativos falsos e SMS, ambos com 71%, e e-mails com 69%. Redes sociais com 67%. O estudo também aponta que os golpes podem provocar impactos emocionais e até resultar na perda de acesso a contas e serviços públicos. 100.9 News. Com a informação da hora, para a rádio da sua cidade, Hernani Edson.

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0: 16 horas e 8, excelente tarde de terça-feira pra você ligadinho aqui na 100.9.
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0: Mandar um alô por aqui, pessoal lá em Bom Jesus do Oeste, sintonizados conosco. Mandar um alô também por aqui, a família Lindman, né, sintonizado por aqui. A Leni também participando mais uma vez. Ela foi nossa ganhadora da enquete da semana, na semana passada. Está participando mais uma vez. E diz ela que um local que ela identifica como seguro na casa dela é o porão, né? Realmente, quem tem porão, eu acho que também o porão da casa é um local bem seguro para se abrigar, né? A Iraci Miller, aqui de Pinhalzinho, também participando da nossa promoção do Vale Gás. O Andrei Fischer, em Saudades, participando do Vale Gás também. Valeu, boa sorte para todo mundo. Simbora por aqui com mais som. Rayane Rafaela. Te amo, soluçando, é o nome dela.

Legal demais! Simbora por aqui então com muito mais som. Esse é o nosso Sincroniza. Você curtiu aí, Murilo Rufi? Toma, tchau! Teve também Te Amo Soluçando com Rayane e Rafaela. Esse é o nosso Sincroniza aqui na 100.9. Pra você uma excelente tarde. Obrigado pelo teu carinho e pela tua sintonia também. Segue ligado, participando por aqui, tá rolando nossa enquete, tá rolando também a promoção terça com todo gás. A Claudete Gracioli também tá ligadinha por aqui, já participando, valeu, boa sorte. Quem mais tá ligadinho por aqui, deixe-me ver. O Fábio Luiz também tá participando, né? Promoção Vale Gás, valeu, Fabião, tá concorrendo também. Sorteio por volta das 18 horas de hoje no Som Brasil, bacana!

0: legal, então. Tá aí, mais uma sequência, mais um som bacana, Guilherme Santiago. Horário comercial. Já já a gente volta com a reta final da nossa programação de hoje também, hein? Mas dá tempo de você participar ainda da nossa enquete de hoje. Cidade, Centro-Oeste FM. 16 horas, 18 minutos.
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1: Legal demais, então, e tem Blitz do Dia pra você ligadinho aqui na 100.9 hoje, terça-feira. A nossa Blitz é com o grupo Talagaço e a gente vai conferindo por aqui.

0: dois. Bacana demais. E assim a gente vai chegando ao final de mais uma programação do nosso Sincroniza. Tá chegando José Soares na área e o Som Brasil, tá bom? Grande abraço pra você, fica com Deus, a gente volta amanhã, se o Papai do Céu assim permitir, a partir das 14 horas, em mais uma edição do Sincroniza, tá bom? Aquele abraço, tudo de bom, tchau, tchau.
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100.9 News e a informação da Central de Jornalismo. A Chapecoense inicia neste sábado a venda de ingressos para o confronto contra o Internacional, válido pela 27ª rodada da Série A do Campeonato Brasileiro. A partida está marcada para o dia 12 de setembro, às 17 horas, na Arena Condá, em Chapecó. Para a torcida do Verdão, os ingressos custam R$250 para a arquibancada descoberta, na parte geral, R$300 para as cadeiras descobertas e R$350 para as cadeiras cobertas laterais. A opção de meia entrada por R$125, R$150 e R$175, respectivamente. A Chapecoense informa que não há ingressos disponíveis para as cadeiras centrais. Para a torcida visitante, o valor é de R$250 para a arquibancada descoberta, com meia entrada de R$125. As vendas pela internet começam neste sábado, por meio do site oficial de ingressos da Chapecoense. Também haverá comercialização presencial em bilheterias e pontos de vendas espalhadas por Chapecó. Da Central de Jornalismo, repórter Gilmar Bortesi.

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5: Horas e 36 minutos. Alô, você, muito boa tarde. Estamos chegando no seu rádio. Terça-feira, hoje, dia 1 de setembro de 2026. É, você que está ligado com a gente em toda a região, sintonizando a programação da Rádio Centro-Oeste, rádio da sua cidade. Você pode mandar sua mensagem para nós via 33666200. Está valendo aqui aquela recarga de gás, então, do Enio Gás aqui de Pinhalzinho. Participe, boa sorte. É uma recarga de gás para você, então. E você vai estar mandando sua mensagem para nós. Pode mandar via 33666200. Então, como eu falei para você, então, por volta das 18 horas haverá um sorteio. É o Som Brasil no seu rádio, diretamente dos estúdios no centro aqui da capital da Amizade. E a gente começa muito bem assim, ó. Fred Fabrício. 23, faltando para 5. Prazer estar contigo, hein? Por aqui é o José na comunicação até 6h30. Responde ou no WhatsApp. Boa tarde.

0: Aí para você, primeira sequência aqui na tarde, Leonardo. Leonardo e amigos. Bruno e Marrone, assim foi, hein? Guilherme Santiago também, Corpo e Alma e muito mais. E essa é a primeira sequência, como eu falei para você então. Pode mandar sua mensagem para nós via 33666200. Você interage com a gente aqui na tarde. Hoje está valendo Vale Gás, uma recarga de gás para você do Enio Gás, aqui de Pinhalzinho. Deixa eu mandar um alô aqui para a Tere. A Tere aqui da Capital da Amizade está mandando um recado para nós aqui, deixando a mensagem. Boa sorte. Alô, meu amigo Miguel também, a Roseli Guedes Maldani. Estão concorrendo por aqui também, hein? Na Rádio da Sua Cidade, 11, faltando para 5. Boa tarde.
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0: 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Para a região, então, toda sexta-feira tem sorteio de chopp aqui no nosso Som Brasil.
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0: Tá aí pra você então, mais uma super sequência pra você, Fernando Sorocaba com Chitãozinho e Chororó. E ainda rodei por aqui Álvaro e Daniel. Pode mandar a sua mensagem para nós via 33666200. Está valendo hoje uma recarga de gás do Enio Gás aqui de Pinhalzinho. Alô, Gentil Rodrigues de Pinhalzinho. A Isolde também está na companhia. Oi para a Alessandra. Oi, Alessandra. Um abraço, boa sorte. A Márcia Frai está lá em Saudades também na companhia. A rádio da sua cidade. Confirmando por aqui, ó, 5:02. Boa tarde.
1: C.9 News, a informação da hora. Um estudo da Confederação Nacional da Indústria aponta que o Brasil poderia levar entre 17 e 30 anos para acumular o ganho de produtividade necessário para compensar uma eventual redução da jornada de trabalho para 40 horas semanais e o fim da escala 6x1. Segundo a entidade, mantendo empregos e salários, a redução das horas trabalhadas seria de aproximadamente 7,8%. Para preservar o nível atual de produção, seria necessário aumentar a produtividade entre 8,3% e 8,5%. A CNI destaca que a produtividade brasileira cresceu em média 0,5% ao ano entre 1981 e 2024. Nos últimos 6 anos, entretanto, o crescimento caiu para 0,29% ao ano. Nesse ritmo, o período necessário para compensar a redução da jornada poderia chegar a aproximadamente 30 anos. 100.9 News, com a informação da hora, para a rádio da sua cidade, Hernani Edson.

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1: 17 horas e 4 minutos, tem promoção aqui no seu rádio. 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
1: Som Brasil pra você. 17 horas e 7 minutos, tarde de terça-feira, 1 de setembro de 2026. E a gente segue por aqui. Agora tem o Grupo Candeeiro.

0: Som Brasil no seu rádio. Olá pra você que tá ligado com a gente. Aí você ouviu mais uma super sequência na sua tarde. As vozes marcantes, Milionários é Rico, também Rogério Magrão e Banda e muito mais, Grupo Candeeiro. Temos intervalo comercial chegando por aqui, daqui a pouco tem o Alô do Ouvinte e agora tem intervalo comercial então. Na rádio da sua cidade. Confirmando no sinal 5:19. Boa tarde.
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7: Som Brasil para você, 17h23, vai ligar hoje. 33666200, daqui a pouco Neolodo 20. Agora tem banda Brilha Som.

0: 17 horas e 29 minutos. Ataíde Alexandre. Também banda Brilha Som. Novo sucesso da banda Brilha Som pra você aqui na tarde.
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0: É o Som Brasil no seu rádio. 3366-6200. Alô, Sueli aqui de Pinhalzinho, tá ligado com a gente? Boa sorte. Vale gás hoje. É a terça com todo gás.

0: ótima terça-feira para você que está ligado com a gente na região. Bom fim de tarde.
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0: Bom Brasil para você, 17 horas e 37 minutos, 17:37. Vamos lá do Chiquito e Bordoneio.

0: É o Som Brasil no seu rádio, Gaúcho da Fronteira também, Rick Renner, na super sequência, dobradinha aqui na tarde também, hein? Alô, meu amigo Paulo Maldaner, lá de Nova DG, família Maldaner também, forte abraço. Rosana Clauque de Pinhalzinho, tá ligado com a gente? Janete Ternos, boa tarde. Também registrar a participação aqui do Leonir Overbeck. Boa sorte a vocês, hein? Da Rádio da sua cidade, 17h47.
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Som Brasil pra você. Daqui a pouco tem a oração da Ave Maria também, hein? Deixa eu mandar um abraço para a Rosália, tá ligado com a gente? E já já vai rolar o sorteio. Vitor e Léo.

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1: Boa noite, queridos irmãos e irmãs. Como estão todos, amigos? Vamos começar nossa oração em nome do Pai, do Filho e do Espírito Santo. Amém. Vamos rezar o Santo Ângelo. O anjo do Senhor anunciou a Maria e ela concebeu do Espírito Santo. Eis aqui a serva do Senhor, faça em mim segundo a vossa palavra. E o Verbo de Deus se fez carne e habitou entre nós. Ave Maria, cheia de graça, o Senhor é convosco. Bendita sois vós entre as mulheres e bendito é o fruto do vosso ventre, Jesus. Santa Maria, Mãe de Deus, rogai por nós, os pecadores, agora e na hora de nossa morte. Amém. Rogai por nós, Santa Mãe de Deus, para que sejamos dignos das promessas de Cristo. Amém. Aclamação ao Evangelho. Um grande profeta surgiu entre nós e Deus visitou o seu povo. Aleluia, aleluia, aleluia. O Santo Evangelho. O Senhor esteja convosco, Ele está no meio de nós. Proclamação do Evangelho de Jesus Cristo segundo Lucas. Glória a vós, Senhor. Naquele tempo, Jesus desceu a Cafarnaum, cidade da Galileia, e aí ensinava-os aos sábados. As pessoas ficavam admiradas com o seu ensinamento, porque Jesus falava com autoridade. Na sinagoga havia um homem possuído pelo espírito de um demônio impuro, que gritou em alta voz: O que queres de nós, Jesus Nazareno? Vieste para nos destruir? Eu sei quem tu és. Tu és o Santo de Deus. Jesus o ameaçou, dizendo: Cala-te e sai dele. Então o demônio lançou o homem no chão. Saiu dele e não lhe fez mal nenhum. O espanto se apossou de todos e eles comentavam entre si: Que palavra é essa? Ele manda nos espíritos impuros com autoridade e poder, e eles saem. E a fama de Jesus se espalhava em todos os lugares da redondeza. Palavra da salvação, glória a vós, Senhor. Tudo bem, queridos irmãos e irmãs, hoje então estamos iniciando mais um mês, o mês de setembro, onde nós colocamos a palavra de Deus em evidência, a Santa Bíblia, nas celebrações, nos encontros. Seria bom que nós valorássemos mais a Bíblia e também a palavra de Deus, ler um salmo, ler um evangelho do dia, antes de começar uma reunião, ou com a sua família, enfim, valorar a palavra de Deus, também na igreja, ler algum trecho, meditar, rezar, ou antes do rosário, ler um salmo, enfim, trazer a palavra de Deus para perto de nós. O mês da Bíblia, vamos amar a Bíblia, vamos ler a Bíblia, deixar a Bíblia transformar a nossa vida. Assim como nós vemos no Evangelho, Jesus é a palavra viva, eficaz, poderosa de Deus, o Verbo de Deus entre nós. Até os demônios reconhecem o poder de Deus, a autoridade de Deus. Jesus vem com autoridade de Deus que nos traz liberdade, que nos livra das nossos medos, das nossas correntes do mal, do pecado, das nossas tristezas, depressões, sofrimentos. Enfim, há muitas coisas que destrói a vida, há muitas coisas que destrói o amor, a amizade, os relacionamentos, mas também Jesus nos traz a autoridade da palavra, a palavra que restaura a vida, restaura o coração, restaura o amor, restaura a família, restaura a nossa vida. A palavra está no meio de nós e ela nos dá autoridade de viver a nossa vida, ter paz, ter vida nova, renovação, transformação. Basta buscar, basta querer, basta acreditar, porque Jesus é a autoridade do amor, da vida, da paz. Vamos viver com Jesus, amar Jesus, porque Jesus é o libertador, é a palavra que nos dá vida e que nos dá amor, dá um coração novo, uma oportunidade nova, sempre de começar uma coisa nova, uma vida nova. Vamos viver junto com Jesus, porque Jesus é a nossa vida, é a palavra de Deus que nos traz sempre o amor e sempre o que necessitamos. Que Deus abençoe a todos. O Senhor esteja convosco. Ele está no meio de nós. Abençoe-vos Deus Todo-Poderoso, e que é Pai, e Filho, e Espírito Santo. Amém. Tenham todos uma boa noite. Fiquem com Deus e fiquem em paz. Amém.
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5: Som Brasil para você, 18 horas e 13 minutos. Excelente noite de terça-feira. Terça-feira, 1º de setembro de 2026, hein? Esse ano, esse mês seja maravilhoso e cheio de muitas conquistas a todos nós. Esse mês de setembro, tá certo? Vamos lá, deixa eu mandar um abraço para o Thiago Maldaner, lá de Nova Erechim. Alô, Malu Triquês, de Pinhalzinho. A Lúcia Marshall também tá ligado com a gente. O seu Auri Ruinhoff, do Brasil. Janete Ternos, também de Pinhalzinho, tá ligado com a gente aqui na programação da 100.9. Vamos lá para o sorteio, sem demais delongas. Você que ligou, participou, então? Tá valendo por aqui, Vale Gás hoje. Sorteio automático de promoções aqui na rádio dessa cidade. Já temos uma participação por aqui, ó. Já temos uma participação por aqui, uma ganhadora. É uma ganhadora, hein? Alô, você do final do telefone 4277. Alô, você do final do telefone 4277. É de Pinhalzinho. Quem ganhou no Vale Gás hoje foi Alessandra Agostini. Parabéns, Alessandra Agostini, aqui de Pinhalzinho, ganhadora de hoje, então, do Vale Gás 4277. É o final do telefone. A Alessandra precisa passar aqui na rádio e retirar o seu vale. Parabéns, então, a Alessandra Agostini, aqui de Pinhalzinho. Gente, amanhã tem mais, hein? Amanhã tem mais Som Brasil a partir das 4h30 da tarde aqui na Rádio Centro-Oeste. Vou deixar as últimas músicas. Daqui a pouco tem uma resenha esportiva para você. Obrigado pela companhia, pela audiência. Tenham todos bom descanso, bom repouso. Até amanhã. Valeu, tchau!

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1: 7h30. 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

0: Muito bem, meus amigos, minhas amigas, estamos chegando, sejam todos bem-vindos, muito obrigado pela sua companhia, sua audiência. Hoje, terça-feira, 1º de setembro de 2026, que seja um mês abençoado para todos nós, né? Seja um mês maravilhoso e, com certeza, juntos a gente vai falar de muito esporte por aqui, vai ter muitos assuntos para a gente tratar. 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Roberto Lorenzon, fiquei sabendo que o Kleber colocou uma plaquinha já nos restaurantes, nos três que ele tenha, com a foto de uns indivíduos que fazem parte do Resenha, proibindo já de entrar, né? Boa noite.
1: Boa noite, tudo bem? Ainda bem que quando eu entro lá, né? Eu dou uma olhadinha pro cardápio e tal, e daí vou comendo por etapa, que daí ele não percebe, né?
0: Tu enrola mais, conversa um pouquinho.
1: aí ele fica, o Lorenzão come pouco e tal, né? Mas a gente enche a pança bonitão, né?
0: Já o Éder da Ponte, esse cara tá importante agora, viu? Cê é? Tá viajando, fazendo curso, e vai pra cá, e vai pra lá, e reunião, o cara tá bem penteado.
1: Tá tipo chique, então.
0: Tá chique. Da Macocentro, hoje tem um aniversariante, sabia?
1: Tem um aniversariante. Aliás, parabéns pra ele. Não tá aqui na bancada da resenha, mas lhe parabenizamos de qualquer maneira. Grande abraço, grande Dudu.
0: Diz que o Dudu é igual antibiótico, ele aparece de 8 em 8 meses.
1: Falando em antibiótico, fui comprar um medicamento lá na farmácia agora. Encontrei torcedores... Do Fortaleza, do Ceará.
0: Opa, tem.
1: O Jonathan e a esposa Carol são torcedores do Fortaleza.
0: Não é? Já tem uns três aqui que eu sei.
1: Tem bastante, tem. Né? Muita gente que migrou para a nossa região, estão trabalhando aqui na nossa região, em Pinhãozinho, nos municípios aqui do Oeste Catarinense, que vieram do Norte e Nordeste e que torcem para os seus times de origem. Né? Temos muitos da Bahia que vieram para cá, torcem para o Bahia, para o Vitória, lá de Pernambuco, para o Sport, para o Náutico, Santa Cruz. Lá do Fortaleza, do Ceará, tem gente do Paysandu, tem gente do Leão.
0: Já ia te olhar e dizer, para, Roberto, para.
1: mas tem torcedores também.
0: Tem a torcedor do Atlético Mineiro aqui, cara, que é o Anderson Ross, tem a Priscila que torce pro Cruzeiro.
1: Também, por exemplo, os mineiros, né, muito mineiro que vieram pra nossa região aqui do Oeste Catarinense. Agora, tem colorados e gremistas que estão assim... Não sabe se continuam torcendo ou como é que vão fazer.
0: Sabe qual que é o problema dos colorados ou gremistas? É que a Chapecoense está numa fase ruim. Se a Chape tivesse numa fase boa, tu ia ver quantos torcedores da Chape ia ter com a fase do Grêmio e do Inter ruim.
1: Ia estar hoje, de cada 10, 11 iam torcer para a Chapecoense.
0: Mas mandar
1: um abraço para o Darcy Santilli, ele acompanha sempre o nosso programa, torcedor, gremista.
0: É bom, então.
1: O Marcel também. Um abraço, estão sempre lá de Butuca aí ouvindo a gente. Um abraço também para o Chico, pessoal lá também da Fogões Clarice, aquele abraço, obrigado pela grande sintonia, hein? Pessoal que nos prestigia sempre com a grande audiência.
0: Roberto, antes a gente fala de Copa do
1: falando
0: Brasil,
1: também um abraço pessoal do restaurante lá do Centro de Eventos, né?
0: Abraço também.
1: Frequentemente a gente vai lá também, o pessoal acompanha, diz que no final da tarde ficam eu não vou falar aquela palavra, mas... se esborrachando de dar risada com a resenha esportiva.
0: Mas assim que é bonito, né? Deixa eu mandar um abraço pro Peixinho, pessoal da ONU, doutor Renan Lopes também. 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Roberto Lorenzon, vamos começar pelo princípio. Já a gente vai falar de Copa do Brasil. Mas a Chapecoense teve definido as próximas datas de confrontos contra o Internacional. Dia 12 vai ser num sábado, 5 horas da tarde. A partida entre Chape e Inter na Arena Condá. Hoje o Mar Bortese já disse que não vai, Roberto. Tu quer saber por quê?
1: Ele gosta de ir lá no Beira-Rio.
0: Não, ele disse que não vai por causa do preço do ingresso.
1: Não é questão, é que não tem o ônibus para ir na resenha dentro e fora e depois na ida e na volta, né? Que tem que ele faz aí, né?
0: Se montar o ônibus, tu acha que vai?
1: Se colocar o ônibus, ele vai.
0: Mas eu quero falar contigo dos preços, Roberto. Muita gente reclamando dos preços. Eu sei que tu já explicou aqui uma vez que aumenta o custo também do serviço, que como tu lota o estádio, tu tem que ter mais segurança, tem todo um custo a mais também pro time. Mas, mais uma vez, salgadinho ingresso pro torcedor, principalmente o visitante.
1: Bom, é evidente que quando você tá num jogo até desse porte, o preço do custo operacional é maior. Porque exige também a maior demanda de equipe, de trabalhadores, colaboradores, equipe de segurança, porque a parte interna é uma realidade, mas tem a parte externa também. Aí vem a questão logística, além do mais, a Chapecoense vai aproveitar para ter um recurso a mais, ganhar um recurso. Vamos que se não tivesse o jogo aí do Internacional, o torcedor para ir a Porto Alegre, quanto que gasta? Só faça essa comparação. Ah, é salgado para você ir até Chapecó? Tudo bem, para pagar o ingresso. Mas tem muita gente que paga quase o mesmo valor para ir a Porto Alegre. Ou até mais, porque tem logística de ida, despesa de viagem, alimentação e mais o custo do ingresso. E o cansaço.
0: O que o pessoal reclama, Roberto, que é um estádio tipo simples, né? Eu acho que se fosse até um 150, concordava também, tá? Não vou tirar a tua razão, porque tu tem que olhar esse lado da Chapecoense também, tem mais que ganhar dinheiro e aproveitar, né? Mas o problema também... é que, assim, às vezes o torcedor, aquele de baixa renda que poderia estar aqui e ir no jogo, não consegue, né?
1: Tem esse o lado, que é justamente aquele que ganha menos, porque é um... Veja bem, você, o cara que ganha, por exemplo, 3 mil, praticamente é quase 10%, ele gasta 10% do salário ganhando 3 mil.
0: Para 3 horas ali, praticamente.
1: Exatamente. Então, queira ou não, o valor é significativo alto para quem tem essa renda. Mas é o momento que a Chapecoense vai tentar aí arrecadar em torno de R$1 milhão, R$1 milhão e pouco, que vai ser importante para a caminhada da Chapecoense. Pagar aquelas continhas aí de gasto do dia a dia, aqueles encargos que tem, e sobrar uma grana para ir se mantendo e já preparando um time para uma Série B do ano que vem. E olha, tem gente que falando o seguinte: será que o ano que vem, numa Série B, se tiver a dupla Grenal jogando contra a Chapecoense, vai ser o preço salgado também?
0: Mas
1: aí
0: uma...
1: que fica a
0: então,
1: pergunta.
0: Então,
1: eu
0: vou,
1: né,
0: te fazer uma indagação que o Gilmar levantou a bola para nós hoje cortar e depois eu acabei não conversando com ele sobre. Se o Inter cai...
1: Mas ele só quica a bola e chuta para nós aí, ó.
0: É, que daí ele foi fazer churrasco depois. Ah. É brincadeira, não é verdade? Hoje, né? Mas, Roberto Lorenzão, seguinte: se o Inter cai pro Grêmio.
1: O Inter... Na Copa do Brasil.
0: Na Copa
1: quer
0: do
1: dizer.
0: Brasil.
1: Pronto.
0: Tá. Bom, uma suposição. O Inter empata ou perde para o Santos no final de semana. Tá. Suposição, não estou dizendo que vai acontecer.
1: Não é premonição.
0: Não é longe disso. Tu acha que o torcedor colorado vai ter ânimo de ir no jogo contra a Chape aqui?
1: Por outro lado, eu acredito que ainda vai, viu? Porque por mais
0: eu
1: que.
0: Eu acho que vai ter a oportunidade que está perto.
1: Por essa razão, porque não por questão... Mas eu acho que ele vai, porque daí ele vai tentar incentivar o Internacional para não ser rebaixado. Vai ser um motivo a mais para o torcedor ir tentar incentivar, ganhar a Chapecoense, para não deixar o time cair numa Série B.
0: Mas é uma situação complicada do Inter, né? E é um jogo... Eu acho que é um jogo essencial pro Internacional esse jogo contra a Chape. Porque o Inter acha que é um jogo
1: todo
0: que...
1: Todo mundo está já somando lá na tabelinha de classificação 3 pontos contra a Chapecoense. Está todo mundo.
0: Mas assim, Roberto, o Inter precisa de 7 vitórias. Tá? 21 pontos para se livrar...
1: Total, são 14 jogos ainda, né?
0: Isso. Tem que vencer 6 em casa e uma fora. Para assim, garantir com tranquilidade.
1: Então,
0: tá?
1: 50% dos jogos o Inter tem que vencer.
0: Exatamente. Tá? 50% de aproveitamento.
1: Atenção, matemáticos aí, vão fazendo as contas.
0: Ou seja, o Inter teria que ganhar todas em casa e contra a Chapecoense fora.
1: Tu tem ali talvez o pessoal faz aquelas estatísticas da probabilidade de queda dos times aí.
0: Eu não tenho em mãos, mas eu vi o Inter é 50%.
1: Não tem o Google, né, que pode puxar para nós aí.
0: Enquanto vai dando um pouco da tua opinião por aí, Roberto, que eu pesquiso aqui.
1: Não, o Internacional, claro que nós não queremos ver nem Inter nem Grêmio rebaixado para uma Série B. Por mais que haja aquela torcida e tanto do Colorado como do gremista para que o seu adversário caia, mas não é bom nem para Inter nem para Grêmio caírem numa Série B. Observando no lado do futebol é uma realidade, mas na questão

0: voltar para uma Série A, isso aí faz parte, é a questão do futebol, só dois clubes que não caíram ainda, Flamengo e o São Paulo. Inclusive o Flamengo, há quem diga que teve uma vez uma queda, aí fizeram uma mudança lá no regulamento, etc e tal, aí tem os corneteiros que falam disso, mas no papel pelo menos não houve ainda a queda nem do Flamengo e nem do São Paulo, os demais todo mundo, Palmeiras que é multicampeão, Cruzeiro, Vasco, o próprio Inter e Grêmio já caíram, os demais times, todos eles, Corinthians, Cruzeiro, o Atlético Mineiro, todos caíram para uma Série B. Fluminense caiu já também, Botafogo, enfim. Agora, não é o fim da picada também, não é o fim do mundo você cair para uma Série B do Campeonato Brasileiro.
1: Mas tu acha que se o Inter cair, pode fazer um Cruzeiro da vida, Roberto, que ficou 2 anos até que se reestruturou?
0: Pode, porque agora o Campeonato Brasileiro da Série B é muito mais competitivo. É muito mais diferente, é difícil você... Olha, o Criciúma estava ali com uma vantagem aí de 5 pontos em relação ao segundo colocado e hoje é o terceiro colocado. Hoje, se terminasse hoje a Série B, o Criciúma não estaria classificado direto. Estaria fora dos dois que sobem direto. Teria que disputar aquela chamada repescagem, o cruzamento lá entre o terceiro... quarto, quinto e sexto colocados. Então, é uma briga maior, hein? A Série B vai ficar muito mais competitiva. Os times vão se auto começar a querer. E olha que nós temos times aí de qualidade, outros que estão numa pindaíba. O Ceará, que não está numa situação, Fortaleza vem melhorando. O Sport briga para voltar para a Série A. Nós temos aí o próprio Vila Nova que vem brigando. Eu conversei essa semana com um amigo lá de Ponta Grossa, lá do Operário. Ele me dizia que o Operário tem tudo para subir, mas aí o problema é subir e daí não tem estrutura para se manter.
1: O bate e volta.
0: O Novo Horizontino também está ali brigando, querendo. São várias vezes que está batendo,
1: seguido.
0: Né?
1: É o segundo, 2 anos que ele ficou fora. Antes a gente falar de Série B, um pouquinho que eu quero falar disso contigo. Eu pesquisei rápido aqui no Tio Chat, né? No GPT. E dados, tá? Não vou cravar aqui, mas após a finalização da 25ª rodada, os números mais recentes do Departamento de Matemática da Universidade Federal de Minas Gerais, que é sempre que faz essas pesquisas,
0: faz isso.
1: O Inter tem 60,2% de probabilidade de rebaixamento e o Grêmio 24,2%. Por que que a situação do Inter é ruim, Roberto? Porque quem está lá no Z4, tá? O Chape, Remo, Inter e Vasco, e daí Mirassol, Grêmio, Santos, que estão um pouquinho para cima ali, só o Inter e o Remo jogaram as 25 partidas. A Chape tem jogo a menos, o Vasco tem jogo a menos.
0: Justamente Vasco e Chapecoense que tem um confronto.
1: Mirassol, Grêmio, Santos, todos têm jogos a menos. O Inter já jogou os 25, né? Claro que é Grêmio e Botafogo. Botafogo é outro que está numa fase danada, tá ruim.
0: Uma pindaíba também, né?
1: Que eu acho que pode cair e entrar nesse bolo também, porque tá um ponto acima do... um, dois acima do Grêmio só. Então, mas assim... a situação do Inter é difícil.
0: Do jeito que está a tabela aí, olha, eu vou cravar de que o time que fizer 42 escapa do rebaixamento.
1: Eu também acredito que sim. Mas falando de Série B, Roberto, a gente quase nunca fala por aqui, hoje estamos com tempo, né? Daqui a pouco só falar um pouquinho de Copa do Brasil. Criciúma na ponta de cima, Criciúma e Juventude, bom ver os dois, o catarinense e o gaúcho bem, mas o Avaí na parte de baixo.
0: Mas hoje o Criciúma está na terceira posição.
1: Mas está ali em cima.
0: Está ali em cima, está ali brigando e tal, né? Temos a... acredito que o Vila Nova é o segundo colocado. Já só veja para mim a tabela aqui. Aí, o Juventude é o líder, né, assumiu a liderança, o Vila Nova é o segundo colocado.
1: Criciúma, Novo Horizontino, Fortaleza, CRB.
0: E o Fortaleza estava lá embaixo e veio crescendo, né? Inclusive o Criciúma teve gol anulado no último minuto, lá na partida contra o CRB, muito contestado.
1: Hoje o Juventude joga com Londrina.
0: Exatamente.
1: Pode abrir vantagem na ponta.
0: E lá na parte, mas o Avaí conseguiu dar uma recuperada, ele conseguiu 4 ou 5 vitórias consecutivas e agora tropeçou na última rodada.
1: Em casa,
0: né?
1: O Atlético Goianiense.
0: O Avaí está primeiro fora da zona do rebaixamento ali, então, mas é o que...
1: Aí o Figueirense não conseguiu subir, o Ipiranga de Erechim não conseguiu subir.
0: Estava até nos últimos momentos ali, garantindo a vaga para não é que subir, é para se classificar entre os 8, né? Para poder brigar para subir. O Brusque terminou bem na Série C do Campeonato Brasileiro e a equipe do Barra estava lá para ser rebaixado para a Série D. acabou vencendo e se manteve na Série

0: do Campeonato Brasileiro, bom para o futebol de Santa Catarina, pelo menos aí não teve essa queda, né?
1: É, o Figueirense também se mantém na Série C, que vai aumentar, vai cair só dois e vai subir seis esse ano, ou quatro, vai subir
0: seis. Vai subir seis.
1: É, vai aumentar o número.
0: É, e na Série D, na quarta divisão, já tem a final. Uberlândia, lá de Minas, e o Asa de Arapiraca, se não me engano.
1: O que fechou o pau lá em
0: Minas. O CSA, não lembro bem, né?
1: Uberlândia e ABC fechou o pau.
0: Final é ABC semana. Final, isso? ABC, né?
1: Deixa eu
0: pega
1: ver.
0: Pega ali pra mim, Fê, eu não lembro se é o ABC ou se é o.
1: Mas eu sei que deu briga entre os dois times final de semana.
0: É, o jogo de ida lá já quase se carnearam os dois aí nessa final da quarta divisão do futebol brasileiro.
1: É na Série D, semifinal. Ah, foi ABC e Uberlândia.
0: ABC e Uberlândia, semifinal, né?
1: É, já o Uberlândia classificou, mas o jogo de volta contra o ABC, que o pau comeu por lado, e agora tem a final, que é entre Asa de Arapiraca e Uberlândia, a final da Série D.
0: Isso.
1: Mas o pau torou entre ABC e Uberlândia, que o pessoal saiu lá na entrada do túnel. Mafio, foi soco pra tudo que é lado.
0: Já comeu buchada de bode, ou...
1: Não, Felipe, comi.
0: Lá em Arapiraca eu comi. Buchada de bode.
1: Bom. Se tu diz, quem sou eu, né? Roberto Lorenzão, hoje tem Atlético Mineiro e Cruzeiro, tá? No jogo de ida foi empate no Mineirão. Hoje, mando do Atlético, gramado sintético. Tem um quezinho nesse jogo, porque na primeira partida, numa dividida lá do zagueiro com o atacante, do Juan, que era formado do Grêmio, zagueiro do Atlético, contra o Caio Jorge. O Caio Jorge fez a cama de gato, o Juan caiu com o pescoço, foi meio feia a situação. Poderia ter sido algo até mais grave, graças a Deus não aconteceu nada, foi substituído, tá bem. Mas hoje a tendência é 9 horas da noite que o bicho pegue.
0: Sabe que em Minas Gerais eles têm tradição...
1: Será que a raposa pega a galinha ou o galo, ou será que o galo escapa da raposa?
0: Aí que tá o detalhe, viu? A ninhada é que vai ver como é que tá, quem tiver mais habilidade. Se o galo tiver as boas esporas, né, espora a raposa. Se a raposa tiver com habilidade de saltar e pegar o galo, tudo bem. Sabe que lá no Mineirão... O pessoal tem hábito de, durante os jogos, comer feijão tropeiro. O prato, feijão tropeiro. Os caras vão com o prato, assim, no meio da torcida e comendo. É muito comum isso aí, viu?
1: Eu acredito.
0: É? E é um prato típico lá de Minas Gerais, assim como o pão de queijo, né? O pessoal admira e come muito, né? O pão de queijo lá de Minas é fantástico.
1: Mas tu acha que dá quem hoje?
0: Olha, eu acho que ainda vai dar galo.
1: Eu no início...
0: Eu tô com aquela intuição do Galo se classificar.
1: Se me pedissem no início, pra mim, o Cruzeiro passava e até pra final, tá? Quando desenhou os confrontos. Mas depois do empate, agora mando do Galo, torcida. O Galo tá meio mordidinho com o Cruzeiro. Olha, eu não sei não se o Galo não vai passar.
0: É, tem esse lado que o Galo, o Atlético Mineiro, ele conseguiu segurar o ímpeto da equipe cruzeirense. Se nós analisarmos hoje, tecnicamente, o Cruzeiro é muito superior que o time do Atlético Mineiro. Porém, a força do Atlético, muitas vezes, ela se supera. E aí que vem a possibilidade hoje do Atlético ganhar a classificação. Eu acho que ainda o jogo vai para os pênaltis, o jogo vai ser encardido, espero que não façam a mesma...
1: Vai ter expulsão ou não vai?
0: Vai. Infelizmente acho. Vai.
1: Eu acho que vai ser um jogo de briga, tá? Não aquele quebra-pau da final do Mineiro, mas eu acho que vai pegar fogo.
0: Vai pegar fogo, ali eles não vão deixar. É que aquele jogo lá foi um jogo em que houve muita provocação. Muita provocação fora de campo e dentro aí no campo já começou com provocações e o tempo todo a provocação, e aí não teve quem segurou. E a infelicidade de alguns, os demais foram, né, que nem aquela coisa, né, onde um vai, onde a vaca vai, o boi vai atrás, e foram no estouro. Então, acho que ficou uma imagem marcante que os próprios atletas não querem repetir isso, porque o torcedor não admitiu. Por mais que meia dúzia lá de Malacos estavam aplaudindo, foi repudiado o ato, tanto pelos torcedores do Cruzeiro, como pelos torcedores do Galo. Ou seja, o torcedor mineiro, aquele que é consciente pelo futebol, 99% repudiou a atitude dos jogadores naquele ato. Não admitiram o que fizeram, porque manchou o futebol mineiro para o mundo inteiro. Então, os próprios jogadores, eu acho que estão conscientes. Vai ter um pega daqui, por de lá, uma jogada talvez meio maldosa, ou talvez no ímpeto da jogada, acaba atingindo o adversário. E nesse lance, naquele momento ali, pode atingir. Acho que vai ter expulsão, sim.
1: Sabe que o clássico Grenal não vai ter briga, né? Não, porque nem para isso eles estão servindo. Para jogar bola eles estão ruins, para brigar eles são pior ainda. No máximo eles dão uma encrenquinha, olha, atravessado, dão uma xingadinha no máximo.
0: Acho que... o Zipurão aqui, mas só que pontapé não, né? Eu acho que por aqui, por lá, pressão e tal, vai ter, vai existir. Os colorados vão vir mordidos porque vão jogar toda a culpa e vão querer... aquela questão da expulsão
1: do Carlos Vinícius,
0: isso aí vai servir de combustível para o jogador do Internacional, pode ser talvez uma ferramenta que o Internacional, o técnico e a comissão ali vão querer explorar do jogador, já que eles expulsaram, vamos dar sangue, vamos dar isso, vamos dar aquilo, né? E se eu fosse o técnico, ia explorar isso aí.
1: Claro.
0: E explorar emocionalmente o atleta. Agora eles não expulsaram, era para nós estar lá com um jogador a mais. Eles não fizeram, então vamos aguardar, vamos dar o troco aqui. Então talvez isso sirva de motivo para o Internacional.
1: E amanhã tu acha que você será feliz ou que o Branco será feliz?
0: Não, amanhã o Santos já priorizou Sul-Americana e
1: não ser rebaixado.
0: Campeonato Brasileiro. O próprio presidente lá, ele não disse nessas palavras e nesse tom, mas a declaração e os próprios dirigentes, os jogadores, foram mais ou menos nesse mesmo, na mesma linha. Pode até o Santos ganhar amanhã, pode até ganhar, mas não se classifica.
1: E Vasco ou Vitória, tu acha?
0: Ainda vai dar Vasco.
1: Também acho. Vamos ver, Ricardo, é Rodrigo Goulart que vai aparecer por aqui agora para falar um pouco pra gente de Chapecoense. Fala, meu amigo Rodrigo.
2: 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Tem cara nova chegando a Chapecoense. Trata-se de Rosivan, meio-campista de 26 anos que estava no Maranhão Atlético Clube. O jogador foi monitorado pelo Departamento de Futebol Verde Branco nesta temporada, principalmente durante a Série C do Brasileiro. Pelo time maranhense, ele também jogou o Campeonato Estadual, a Copa do Nordeste e a Copa do Brasil. Até o momento, neste ano, ele atuou 33 vezes e marcou 3 gols. Um deles no último sábado, pela última rodada da primeira fase da terceira divisão nacional, quando agora sua ex-equipe perdeu por 2-1 para o Figueirense em Florianópolis. O Maranhão terminou a Série C em 12º lugar e não se classificou para a segunda fase. Rosivan estava no MAC desde o ano passado e esta será a primeira vez que ele jogará no sul do país. Antes disso, atuou apenas no Norte e no Nordeste, além de uma curta passagem pelo União Suzano de São Paulo, onde disputou a Série A3 em 2024. Natural do Pará, ele começou a carreira na Tunaluso e construiu a sua trajetória em clubes de pouca expressão, como Paragominas, Amazônia Independente, Porto Velho, Cordino e Canaã. Agora ele terá a grande chance da carreira. O Verdão encara a contratação como uma aposta. Vem com salário baixo, mas com um vínculo longo, até o fim de 2028. 70% dos direitos econômicos estão ligados à Chape. Mudando de assunto, nesta terça-feira o Clube do Oeste Catarinense tem uma decisão importante fora das quatro linhas. O presidente Alex Passos e a advogada da gremiação Adriana Gotardi estarão em Brasília, capital federal, para 2 audiências no Tribunal Superior do Trabalho, a última instância da Justiça Trabalhista. Ou seja, depois disso não cabe recurso a nenhuma das partes. Somados, os 2 processos chegam a R$31 milhões. Um é referente à tragédia aérea de 2016 na Colômbia e outro é antes desse período. Se condenada, a Chapecoense terá de pagar pelo menos a metade deste valor de maneira imediata, enquanto o restante poderá ser incluído na recuperação judicial, ou seja, ser quitado a longo prazo, de forma parcelada. De Chapecó, repórter Rodrigo Goulart.
1: Tá aí nosso grande parceiro, amigo Rodrigo Goulart. Gente, antes de finalizar, falar de futsal para você aqui, porque saiu os adversários de Pinhalzinho e também os adversários de saudades na etapa regional do JASC, que será disputada em Seara. Chave A, né, no futsal masculino isso. Chave A, Pinhalzinho, Palmitos, Xaxim e São Lourenço. Chave B, Cunha Porã, Saudades, Chapecó e Arabutã. Chave C, Seara, Concórdia, Galvão e São Miguel do Oeste. Tá? Então, esses são os chaveamentos. Pinhalzinho, Palmitos, Xaxim e São Lourenço, Cunhaporã, Saudade, Chapecó, Arabutã, Seara, Concórdia, Galvão e São Miguel do Oeste. Deve passar os dois primeiros de cada grupo e os dois melhores terceiros, tá? Provavelmente por aqui, ou vai ser algo do tipo, tá? Provavelmente os dois melhores primeiros colocados vão direto para a semi, e aí faz todo o bololô que já é tradicional também do JASC. Jogos abertos, será de 17 a 20 em Seara, a primeira fase aí, portanto, dessa etapa regional dos Jogos Abertos de Santa Catarina, mas amanhã eu trago mais informações para você também. Gente, Cruzeiro e Atlético Mineiro, jogo 21 horas, hoje é a partida em destaque no dia. Ontem o Coritiba venceu o Remo por 3-2 fora de casa e conquistou aí um excelente resultado pro Internacional, porque o Remo não passou o Colorado na tabela de classificação. Para finalizar, falar um pouquinho de futsal de novo, esqueci. Sábado, 19h30, tem Penhalense Futsal Zagonel contra Rio do Sul, jogo pela Série Prata da Federação Catarinense, 19h30, no Centro de Eventos, em Pinhalzinho. Combinado? Gente, a todos um forte abraço. Fiquem com Deus. Até a próxima. Tchau, tchau.
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Quem tem preguiça de conhecer gente nova? De conhecer, de ter aquele negócio, aquele início, tudo, né?

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